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0: disfarce neste seu olhar.
1: Que incendeia
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1: Federal do Rio de Janeiro. A novidade é que

Felipe Araújo, de um jeito tanto quanto diferente. Mais ou menos

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0: na hora de casar.
1: O texto aprovado prevê que ambos os noivos deverão ter ciência do conteúdo das certidões. O projeto que prevê a apresentação de certidão de antecedentes criminais e a certidão judicial civil e criminal na habilitação para casamentos deve seguir agora para o Senado. Da Rádio Câmara de Brasília, Silvio Minhato.
2: Termina agora o jornal Câmara dos Deputados, produzido pela Rádio Câmara, com trabalhos técnicos de Wellington Teles e a apresentação de Luciana Vieira e Val Monteiro. Boa noite.
3: Boa noite. Você fica agora com as notícias do Tribunal de Contas da União.
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Oi, Paixãozinha, boa noite, eu sou o Edu. E já cheguei para ficar aqui com você, mais uma noite juntos. Seja bem-vinda, seja bem-vindo ao nosso Cantinho do Amor. Venha, entre, fica à vontade, se aconchegue. A noite é tudinho nosso. Mais uma semana juntos, hoje é segunda-feira, dia 29 de junho. A última segunda-feira desse mês do amor. Na quarta-feira a gente já começa o mês de julho, a gente chega no segundo semestre, no meio do ano praticamente. Mas é tão bom saber que você tá aqui. Você ligou o rádio agora? Seja bem-vinda, seja bem-vindo. Põe o Edu aí no seu rádio. Me leva junto com você, eu vou de carona com você. Põe o Edu no seu fone de ouvido. Deixa eu ficar com você até acabar o programa. Põe o Edu na sua caixinha de som, aonde você estiver. É só aumentar o volume para curtir a trilha sonora do amor. As músicas que tocam o nosso coração, que contam um pouco da nossa história. A partir de agora a gente sonha acordado com quem a gente gosta. A partir de agora você conecta o seu coração com o coração do seu amor. A partir de agora você escreve aquela declaração de amor. E pode gravar um áudio também para mandar pra gente até o finalzinho dessa primeira hora. O nosso número para você participar, que a gente deixa agora à sua disposição, é o 9198-441-6545. Está começando o programa mais romântico de todos os tempos, o nosso Love Songs. Aqui a gente fala de amor, aqui a gente fica à vontade, a gente dá aquela desacelerada depois de uma segunda-feira corrida com o jogo do Brasil, todo mundo feliz. O Brasil passou para a próxima fase, vai jogar as oitavas no próximo domingo. A gente já sofreu, o coração já bateu mais forte, mas agora ele dá aquela desacelerada pra gente falar de amor. E o amor maduro, ele tem uma beleza que nenhuma outra paixão de início de namoro, por exemplo, consegue imitar. É a construção de uma história onde o outro ganha a chave para acessar os seus lugares mais guardados. Sabe o que é uma coisa interessante? O extraordinário de você ter um relacionamento bom com uma pessoa especial não está nas grandes promessas, mas no fato de o estômago ainda esfriar quando a gente se reencontra depois de alguns dias longe. Está na falta que faz o calor do corpo na cama, aquele respirar junto e até na implicância boba do cotidiano. O maior luxo no mundo é você encontrar um peito onde você possa finalmente se permitir ser frágil, desarmar as defesas e pedir colo. Tem coisa melhor do que isso? Não tem. E é verdade. Olha, eu vou dizer uma coisa pra você. Essencial é essa cumplicidade silenciosa que o tempo não apaga, só refina. Esse é bom demais. Seja bem-vinda, seja bem-vindo. A partir de agora começa o programa mais romântico de todos os tempos, o nosso Love Songs, com as músicas mais apaixonantes para você. E para começar a nossa noite de segunda-feira, a nossa semana, Chicago. Na época o vocal ainda era de Peter Cetera. Boa noite.

A Nativa é muito mais amor com Zé Neto e Cristiano. Agora 10h17, horário em Brasília. Que bom ter você aqui no nosso cantinho do amor. Seja bem-vinda, seja bem-vindo. Fica aqui comigo nessa aventura musical. Tá só começando. Até um pouquinho antes das duas, a gente vai tocar muita música linda ainda pra você. Tem os recados mais apaixonados. E tem também os melhores mimos, melhores presentes. Hoje nós temos 3 camisetas de 2026. Da nossa coleção 2026 aqui da Nativa, para você continuar completando a sua. Tem kit Vizela com Stick Blush, com Red Mocha. Tem uma lapiseira para os olhos, a Sherry. Tem blush, tem batom líquido. Nós temos 2 garrafas de vinho hoje. Um vinho tinto e um suave. Para você curtir com seu amor, preparar aquela noite de surpresa. Para vocês ficarem juntos. Fim de semana, daqui a pouquinho, tá pintando aí. Hoje tem kit Giovanna Baby também, com desodorante do corpo, tem um gel para as mãos, tem um desodorante aerosol, um sabonete vegetal também, que tem um cheiro delicioso. Necessaire da Nativa personalizada, e para a gente fechar, já na madrugada da terça-feira, temos 4 mini perfumes da Amaca, com fragrâncias diferentes. Um alto teor de fixação. Você passa de manhã, pode sair para trabalhar, à noite você volta e ainda tá cheirosa, cheiroso. Então aproveita. Quer mandar um recado do coração? Quer abrir o seu coração? Participar com a gente hoje? 9198-441-6545. Esse é o nosso número de WhatsApp para você ficar à vontade. Esse é o número que a gente deixa à sua disposição para você abrir o seu coração. Para você se conectar com quem você gosta, elevar o seu pensamento e começar a escrever. Você vai perceber que quando a gente gosta de alguém de verdade, quando a gente está apaixonado,

tem vontade de dizer pro seu amor. Então participe. 9198-441-6545. E a gente volta aos anos 80 com uma boy band daquela época, New Edition, no cantinho do amor do nosso Love Songs. Um ótimo final de noite pra você.

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Sampa Crio, preciso de você. Um dia você vai agradecer por não ter ficado onde implorava por amor. Você vai agradecer pelas mensagens sem resposta, pelas despedidas, pelas decepções. Porque você vai perceber que tudo aquilo que partiu estava apenas abrindo espaço para algo melhor. E quando o amor certo chegar, você vai entender por que tantos caminhos não deram certo. Algumas pessoas vão embora porque não eram o destino. E alguns finais acontecem apenas para preparar o início da história que o seu coração sempre mereceu viver.

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0: coraçãozinho. Tá tudo bem com você? Como é que foi o seu dia hoje? Eu só espero que a sua noite seja bem melhor. E vai ser. Obrigado por você estar aqui com a gente no nosso Cantinho do Amor, curtindo o programa mais romântico de todos os tempos, o nosso Love Songs. Faltam 15 minutos para as 11 da noite, o horário de Brasília. E você participa com a gente pelo 9198-441-6545 para a gente continuar falando de amor. E você abre o seu coração e escreve aquela declaração de amor. E deixa que a trilha sonora fica por nossa conta. Agora é a vez de Edson e Hudson. É amor demais. No Love Songs da sua Nativa. Boa noite.
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0: A Nativa é muito mais amor. KLB, Minha Timidez, Kiko, Leandro e Bruno. Fechando a nossa primeira hora de hoje do Love Songs. Camiseta da Nativa da coleção 2026. Mais o kit Vizela com Stick Blush Red Mocha. Lapiseira Cherry para os olhos, o blush compacto e o batom líquido. Vizela é aquela marca do Panda Córneo. É para você, viu? Isabel da Silva Gomes. Ô, minha linda Isabel. Um beijo educado para você. Final do telefone da Isabel 5957. A partir de amanhã, terça-feira, traga um documento seu, tá bom? Aí você vem buscar o seu kit. Parabéns. Na próxima hora a gente tem camiseta da Nativa e tem duas garrafas de vinho. Vinho suave, um tinto e um vinho branco. Esperando por você aqui no nosso cantinho do amor.
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0: Oi, paixãozinha. Oi, meu coraçãozinho lindo. Agora 11:02. Esse é o horário em Brasília. E você participa com a gente, mandando a sua declaração de amor pelo 9198-441-6545. Esse é o nosso número de WhatsApp, que você fica à vontade para participar, para abrir o seu coração, para falar com a gente, para mandar aquela declaração de amor para quem você mais gosta. No final dessa próxima hora, a gente tem a camiseta da Nativa, coleção 2026. Tem aproveitar o dia e o bom da vida, tem brindar um novo encontro e tem a camiseta também, escrita explorar o mundo e viajar sem limites. E sabe o que tem junto também? Eu falei agora há pouco. Você prestou atenção? Tem duas garrafas de vinho, viu? De vinho suave, um tinto e um vinho branco, para você criar aquele clima gostoso com quem você mais gosta. Então se inscreva, coloque seus dados, não esquece o nome completo, a cidade de onde você está ouvindo Love Songs, a sua data de aniversário, manda pra gente. Eu tô te esperando aqui no 9198 6545. Enquanto você escreve, enquanto você manda o seu recado, a gente ouve Chris de Burgh no Love Songs, da sua nativa, nessa noite, segunda-feira.

0: A Nativa é muito mais amor com Bruno e Marrone, vê se toma juízo. Agora 11h20, horário em Brasília, esse é o nosso Love Songs, é o programa mais romântico de todos os tempos. Obrigado pelo carinho, viu? Deixa eu ver quem mais tá aqui com a gente. Oi Edu, tudo bom? Quero ouvir uma música, meu nome é Edileuza, tô aqui no Cantinho do Amor também com vocês. Obrigado pelo carinho, viu? Quero mandar um beijo pra minha esposa. Você me deu a minha maior alegria, Aline, a nossa filha. Te amo muito, viu? Edilândia. É o Antônio Joaquim, que tá participando com a gente também pelo 9198-441-6545. Mandar um abraço aqui pro casal Milton e pra Cássia, de Itatiba, São Paulo. Aniversário do Milton, parabéns, muitas felicidades, um novo ciclo cheio de conquistas e, é claro, com todo o amor do mundo para você. A Rosângela também tá aqui, boa noite Edu, boa noite Nativa, também tô aqui no Cantinho do Amor. Quer mandar o seu recado? Fica à vontade. O Edielson Vivaldo também tá mandando um alô para todo mundo que tá ouvindo o programa mais romântico de todos os tempos. Cada agora é seu, Suzy.
1: Ativa, meu nome é Suzy, meu recado de hoje vai para meu esposo Lobão, estamos juntos há 25 anos, né? E ele, graças a Deus, estamos há muito tempo juntos, né? E tá sempre, graças a Deus, é bastante tempo que estamos juntos. Eu tenho muito a agradecer a Deus.

Ela tive muito mais amor, Leonardo, quem é que chora por mim? Por falar no Leonardo, o primogênito dele, o Pedro Leonardo Dantas Costa, tá fazendo aniversário hoje. Ele nasceu no dia 29 de junho de 1987. Portanto, hoje, dia 29 de junho, tá completando 39 anos. O Pedro, que formou uma dupla com o Thiago Costa, que é filho do Leandro. Em 2002, eles lançaram um disco chamado Toque de Mágica, em 2002, que vendeu, olha, rendeu até disco de platina. E é por isso que a gente faz uma homenagem ao Pedro Leonardo, ouvindo Toque de Mágica.

Ela tive muito mais amor, Pedro e Thiago. Toque de mágica aqui no nosso Love Songs, homenageando o Pedro Leonardo, que completou 39 anos hoje. Não sei se você lembra, ele teve um acidente de carro em 2013 e a dupla acabou sendo desfeita porque ele ficou em coma por um mês. Teve uma longa recuperação, graças a Deus está tudo bem. Hoje ele é apresentador de um programa de televisão. Esse é o Pedro Leonardo, agora 11h41, daqui a pouquinho tem mais Recados do Coração pelo 9198-441-6545. Você continua participando do programa mais romântico de todos os

0: A Nativa é muito mais amor com Zé. Computer Love, aqui no nosso Love Songs. São 15 minutos para meia-noite, daqui a pouquinho começa a terça-feira, dia 30 de junho. Seja bem-vinda, seja bem-vindo ao nosso cantinho do amor. Fica à vontade, entre aqui, fique com a gente e se aconchegue no nosso cantinho. Boa noite, Edu, aqui é o André. Quero ouvir uma música e ofereço pro meu amor, Andréia. O André é pra Andréia. Deixa eu ver quem mais tá aqui com a gente também, a Marilena. O Edu, tô aqui no cantinho do amor também, viu, curtindo com vocês. Andréia dos Santos. Edu, manda um alô pra mim, eu também tô curtindo aqui com vocês no cantinho do amor. Lenilson, tô em Santo Amaro, em São Paulo. 9198-441-6545. Para você participar, para você abrir o seu coração.
1: Boa noite, Edu Melo. Meu noite. Nome é Thelma. O meu recadinho hoje vai para o meu marido, Osvaí. Osvaí, são mais de 35 anos juntos. Juntos de muito amor, muita cumplicidade, parceria, muitas risadas e muitas curtições. Eu só tenho que agradecer a Deus por você ser meu marido.

0: Mais Amor com Billy Preston, I'm Never Gonna Say Goodbye. With you. Sabia que os Beatles, bom, você sabe que os Beatles eram quatro, né? Paul, John, Ringo e George. Pois é, mas esse cara, o Billy Preston, que é um pianista, tecladista, era considerado o quinto Beatle. Ele tocou com os Beatles, ele fez uma contribuição significativa em dois discos, Let It Be e Abbey Road. Pois é, tocando piano, se apresentou também em cima no teto lá do prédio, também naquela apresentação célebre dos Beatles, a última apresentação ao vivo. Billy Preston é considerado o quinto Beatle. E a gente ouviu agora um grande sucesso da carreira dele também, para você curtir aqui no programa mais romântico de todos os tempos. E agora tem presente para Vanessa Santos da Silva, 1999. Ô, Vanessa, minha linda, um beijo adocicado para você. Tá ganhando a camiseta da Nativa, coleção 2026. E duas garrafas de vinho suave, um tinto e um vinho branco. Beba com moderação e se beber, não dirija. A partir de amanhã, terça-feira, traga um documento seu para buscar os seus vinhos, para depois você só agendar uma noite especial com seu amor. A gente te espera, tá bom? Vanessa Santos da Silva está aqui com a gente também no nosso Cantinho do Amor. Próxima hora, mais uma camiseta e um kit da Giovanna Baby te esperando. Me espera daí, eu te espero daqui.
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8: Oi, coraçãozinho. Oi, meu anjinho lindo. Tá tudo bem com você? Chegamos à madrugada de terça-feira. Hoje, dia 30 de junho, último dia do mês do amor. Tá acabando junho. A partir de amanhã já começa julho. Como é que você tá? Tudo bem? Tá conseguindo desacelerar do seu dia? Dar aquela relaxada? Tá em casa? Tá no trabalho? Tá voltando pra casa? Põe um Edu no seu rádio. Põe o rádio agora. Me leva junto com você, eu vou de carona. Onde você for, eu te faço companhia. Põe o Edu no seu fone de ouvido também, me leva junto. Põe o Edu na sua caixinha de som para continuar ouvindo as músicas mais românticas de todos os tempos. 6:06, horário de Brasília. Os detalhes sempre foram a parte mais bonita da vida. É no jeito que alguém diz o seu nome, é naquele olhar que demora um pouco mais, no abraço que aperta como se quisesse segurar o tempo. É naquela mensagem de bom dia, mensagem aleatória. É no café que chega sem você pedir. É naquela ligação 6 horas da tarde. Os detalhes são esses pequenos milagres que a gente esquece de valorizar. Porque está ocupado ou ocupada demais, correndo atrás daquilo que parece grande. Mas a verdade é que são eles que constroem tudo o que é imenso. Porque sem esses detalhes, nada tem alma. Sem eles, o amor vira costume. Até a amizade vira presença vazia. E a vida vai perdendo a graça. Agora, cuidar dos detalhes é, no fundo, cuidar daquilo que faz tudo ter sentido. E quem aprende a enxergar esses detalhes todos, acaba descobrindo que a felicidade nunca esteve nas grandes conquistas. Aprende que a felicidade está sempre escondida nos pequenos gestos. Uma ótima terça-feira para você, dia 30 de junho, 6:07. E a gente continua tocando as músicas mais apaixonantes de todos os tempos. Boys to Men, I'll Make Love to You, no Love Songs.

0: Nativa, Fernando e Sorocaba, férias em Salvador. Aqui no nosso Love Songs, meia-noite, 28, horário em Brasília. Oi, Edu, tudo bem? Todas as noites eu tô aqui na sintonia da melhor. Eu sou a Juliana, de Cuiabá, no Mato Grosso, curtindo a programação do Love Songs. Ela e o Juliano também estão aqui com a gente, no cantinho do amor. Obrigado pelo carinho, viu? 9198-441-6545 para você participar com a gente, para mandar o seu recado do coração. A Edna Taquerama. Edna Taquerama tá mandando um beijo para todo mundo também que tá aqui no nosso cantinho do amor. Oi, Edu, tudo bem? Tô ligadinha na Nativa, viu? Eu fico o dia inteiro ouvindo. E agora eu tô curtindo Love Songs, Tatiane Melo, de Sena. Oi, Edu, Renan também tá por aqui. Obrigado pelo carinho. Obrigado por participar com a gente do programa mais romântico de todos os tempos. Tem um recado também do Osmar Santos. Oi, Edu, tudo bem? Tudo jóia? Eu tô aqui curtindo as melhores canções que nos transportam aos momentos de afeto, amor e carinho. É verdade. Meia-noite e meia, horário em Brasília.
1: Boa noite, Edu Melo. Boa noite a todos. Sou o Claudinei. Meu recado de hoje vai para Vilmara, minha esposa. Dizer a ela que muitas das lutas passamos juntos. Eu não teria chegado até aqui se não tivesse a ajuda dela. É o que eu sempre digo, né? A luta, ela sempre vem. Eu sei que nada tem sido fácil, mas quando a gente tem alguém que é a nossa base, nossa estrutura, por mais que tenham dificuldades, a gente vai passar por ela juntos. Cair, talvez. Lutar, talvez. Vencer, quem sabe. Mas juntos sempre, tá bom? Obrigado, Edu.
0: Obrigado a vocês.

0: Nativa, Chitãozinho e Chororó. Alô. Agora meia-noite, 45, horário em Brasília. Tem um recado aqui do Luiz Carlos pra Angélica. Meu amor, foi tão bom ter passado o dia todo com você hoje, assistir o jogo, assistimos o jogo, foi tão gostoso. A única coisa triste é a hora de ir embora. Infelizmente, eu não pude ficar com você. E aí eu acho que a saudade aumenta mais ainda. E o coração fica tão tristinho. Eu volto pra casa pensando o tempo todo em nós dois, lembrando os nossos momentos. Vai dando aquela vontade da gente se reencontrar e fazer tudo de novo. Aquele mesmo abraço apertado que a gente não se larga, aquele beijo que só nós dois sabemos como é, aquele encanto, aquele carinho, aquela comidinha que a gente faz também, que a gente prepara a quatro mãos. Só posso te agradecer por tudo que você faz por mim. Você faz a grande diferença na minha vida. É por isso que eu te amo, pra sempre.
1: Boa noite, Edu Melo.
0: Boa
1: meu
0: noite.
1: Nome é Eliane. Meu recadinho de hoje vai para Luiz Fernando. Como é gostoso sentir o seu cheiro, teu abraço e poder te chamar de meu amor.

0: Ela tive muito mais amor com George Benson, Kisses in the Moonlight. Fechando a nossa terceira hora do Love Songs. E tem presente pra você, Ana Beatriz Pereira dos Santos, do 2371. Parabéns, minha linda. Um beijo educado pra você. Tá ganhando a camiseta da Nativa. Você escolhe. É aproveitar o dia bom da vida. Tem a camiseta em que tá escrito brindar um novo encontro. Ou explorar o mundo e viajar sem limites. E o kit da Giovanna Baby é seu, viu? Tem body splash, desodorante corporal. Tem um gel sensacional para as mãos. Desodorante aerosol e um sabonete vegetal. Quer conhecer os produtos da Giovanna Baby? Você tem Instagram? Ana Beatriz? Então entre lá. @ Giovanna Baby Oficial, tudo junto. Giovanna com dois N's. Traga um documento seu. Venha buscar a partir de hoje. A gente espera você aqui no nosso Cantinho do Amor. Tem necessaire e 4 mini perfumes da Amaca, com fragrâncias diferentes no final da próxima hora, fechando o nosso Love Songs. Fica aqui com a gente, obrigado pelo carinho, obrigado pela companhia. Já já tem muito mais.
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0: Paixãozinha. Estamos de volta com o programa mais romântico de todos os tempos, nosso Love Songs. 1:01, horário em Brasília. Seja bem-vinda, seja bem-vindo ao nosso Cantinho do Amor. Vem aqui ficar com a gente mais uma horinha juntos. Para você que ligou o rádio agora, põe um Edu no seu rádio. Me leva junto com você de carona. Tá me ouvindo pelo fone de ouvido? Fica mais uma horinha aqui comigo. Tá ouvindo pela caixinha de som, pode aumentar o volume, não tem problema. São as músicas mais românticas de todos os tempos. Nós não nos apaixonamos apenas por uma pessoa. A gente se apaixona também pela história que a gente imagina viver com essa pessoa. No começo, tudo é intenso. As conversas, as descobertas, as promessas. Mas o tempo faz aquilo que ele sempre fez. Ele transforma. Transforma você, transforma a outra pessoa. Cada experiência vivida, cada perda, cada conquista, cada dor e cada aprendizado modifica quem nós somos. É impossível passar anos ao lado de alguém e esperar que essa pessoa continue exatamente igual. Um dos maiores erros nos relacionamentos é acreditar que amar significa congelar o outro na versão pela qual nos apaixonamos. Não existe amor duradouro sem a capacidade de reencontrar a pessoa que está ao seu lado inúmeras vezes ao longo da vida. Porque depois de alguns anos, os anos vão se passando e você não vai estar vivendo com a mesma pessoa. E nem ela estará vivendo com a mesma versão de você. É justamente aí que entra a escolha. Escolher conhecer novamente, escolher se adaptar, escolher admirar as mudanças, escolher construir uma nova intimidade a cada fase da vida. O problema é que muitas pessoas querem a segurança de uma relação longa, mas não aceitam o movimento natural da vida. Quando o outro muda, em vez de conhecê-lo novamente, as pessoas acabam desistindo. Quando surgem novas necessidades, em vez de dialogar, procuram novidade em outro lugar. Confundem transformação com incompatibilidade e acabam repetindo o mesmo ciclo em diferentes relacionamentos. Porque não era a pessoa que precisava ser trocada. Era a forma de amar que precisa amadurecer. Relacionamentos duradouros não sobrevivem porque as pessoas permanecem iguais. Sobrevivem porque duas pessoas escolhem continuar se encontrando, mesmo depois de todas as mudanças. No final, amar não é apenas escolher alguém uma vez. É escolher a mesma pessoa, agora diferente. E ter a humildade de permitir que ela conheça a sua nova versão também.

0: A Nativa é muito mais amor, o que é que eu faço? Zezé de Camargo e Luciano, o que você faz? Você manda o seu recado do coração pra quem você ama. É simples, é fácil. 9198-441-6545 pra você participar com a gente. Bom dia, Edu, eu sou o Antônio. Eu amo muito o seu programa, viu? Me inspira a ser o último romântico ouvindo esse programa. Obrigado, viu? Você continue sendo sempre romântico assim. Oi, Edu, tudo bom? Tudo jóia? Aqui é a Tatiane Melo. Só as melhores músicas românticas para aquecer o meu coração. Obrigado pelo carinho, viu? E tem um recado da Lourdes também. Eu tô aqui ligadinha no cantinho do amor. E eu quero mandar uma declaração pro meu marido, Mário. Amor, eu te amo muito. Você é tudo pra mim. Você é meu ar que eu respiro. O nosso amor nos fortalece cada dia mais. Como é bom amar você. Pro Mário, da Lourdes Aparecida.
1: Boa noite, Edu Melo. Meu nome é Thiago e o meu recado vai pro Diego. Obrigado, amor, por estar me acompanhando em todos os momentos da minha vida. Te amo muito.

0: Nativa é muito mais amor. Esse é o nosso Love Songs, é o programa mais romântico de todos os tempos. Você participa com a gente aqui no nosso cantinho do amor. O Luciano também entrou aqui hoje para falar com a gente, para mandar um recado. Oi, Edu, tudo bem? Família Love Songs. Obrigado, Luciano. Bom, eu sou de São Paulo. Meu recado é pro meu grande amor, a Patrícia. Que o nosso amor não seja como a lua, que apesar de linda, muda de fase. Mas que seja como o mar, que além de lindo, é infinito. Lembre-se disso. Edu, toca uma música aí pra gente. Pra mim e pra Patrícia. O recadinho do Luciano. E tem mais um recado também do coração. Ah, Edu, hoje eu quero deixar um beijo pro meu marido Antônio. Fala que eu o amo muito. É Emília Araújo. O recado agora é pro Marcos.
1: Boa noite, Edu Melo.
0: Boa
1: noite.
0: Fala,
1: Tatiane. Meu recadinho de hoje vai para o Marcos, o grande amor da minha vida, que há 10 anos me faz a mulher mais feliz. A cada dia mais, e eu me apaixono por ele. A cada dia mais eu quero estar ao lado dele e dedico essa noite, esse Love Songs, para ele. Beijos, amor. Te amo.

0: não tiver muito mais amor, um lugar chamado Nothing Hill, com Julia Roberts. Essa música foi tema desse filme, She, Elvis Costello, fechando o nosso Love Songs nessa madrugada de terça-feira. Hoje, último dia do mês do amor, 30 de junho. Rosilene Maria Sobral de Moraes, do 3380. Ô, Rosilene, minha linda. Parabéns, viu? Um beijo adocicado pra você. Tá ganhando uma linda necessaire da Nativa de presente, personalizada. E 4 mini perfumes da Amaca, com fragrâncias com alta fixação. Aquele cheirinho de sucesso que cabe no seu bolso. A partir de hoje, terça-feira, é só trazer um documento seu pra buscar o seu kit. Eu te espero, viu? Hoje à noite tem mais Love Songs. A gente vai abrir o nosso cantinho do amor pra receber você novamente. Você volta? Você vem? Eu te espero. Vem aí, ó, amigo velho, mano novo, mano velho, forró nativa, começando já já coladinho com Love Songs. Beijo pra quem é de beijo, abraço pra quem é de abraço. Cuida bem de você pra mim. Bom descanso, uma linda terça-feira pra todo mundo. Aproveite bastante sua terça-feira. E à noite, a gente tem um encontro marcado. A partir das 10 da noite, horário de Brasília. Eu espero você. Uma ótima terça. Fica aqui com a gente no Love Songs. Até logo mais à noite. Forró Nativa tá chegando com o amigo velho.
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0: Brasil!
1: Ai, que sufoco! Brasil! Quase morri do coração! Brasil! Que é isso, hein? Que é isso? 2-1 de virada ali na bacia das armas, viu? Ô, louco, bicho! Olha essa seleção, hein? Ô, Alisson, bracinho curto, pelo amor de Deus! Casimiro fez sorte que fez gol, porque senão já ia chamar ele de Casimorto, viu? Porque, pelo amor de Deus, viu? Bom dia, eu venho aqui lhes dizer. Mas ganhou! Mas ganhou! E hoje vamos conhecer quem nós vai pegar no domingo. Quem será, hein?

0: Ativa! Muito prazer, meus amigos e minhas amigas! Eu sou o amigo velho, o carequinha mais lindo, cheiroso, charmoso e gostoso do Brasil, Rafael Guidotti!
1: Ai, arrasou!
0: Bora que bora, gente! A partir de agora, então, tá liberado o nosso WhatsApp, hein? Todo mundo participando com alegria, felicidades. É terça-feira, 30 de junho. Tamo já aqui passando a régua no mês 6. Já passamos a metade do ano. Bora pra julho, que tá quase chegando. Vamos aqui encerrar o último dia do mês de junho com tudo! Com tudo! Quero todo mundo participando, todo mundo, todo mundo mesmo, você brasileiro e brasileira, forrozeiro e forrozeira, que está aqui no Brasil, que está fora do Brasil, quero receber a sua mensagem, tá? Quero que você participe, mande seu recado, peça sua música, manda beijos, abraços, fique à vontade. E se é a primeira vez que está participando, você conta pra gente, tá bom? Se é a primeira vez que está ouvindo o programa, a primeira vez que está participando do programa, conta pra gente. 91 98 441 6545.
2: Bom dia, eu venho aqui lhes trazer paz e alegria.
0: Anotou aí? 91 98 441 6545. Brasil, você que é o nosso auditório, a nossa plateia mais bonita, animada do Brasil.
2: Brasil, bom dia pro sol.
0: Tá valendo a sua participação, hein? Olha a hora, olha a hora. 2:12 pra começar com tudo ao seu Valença. Meu forró é meu canto. Bom dia, Brasil! Terça-feira, 30 de junho, 2:12.

0: Boi e Alceu Valença. Meu forró é meu canto, abrindo muito bem aqui a nossa madrugada, o nosso forró nativo. E para ficar melhor ainda, agora tem a participação dos nossos forrozeiros, nossos amigos, nossos auditórios, nossa plateia. 9198-441-6545. É, bom dia, amigo velho, sou a tia Jô de Osasco, ligadinha nativa, manda um beijo pra mim, obrigada. Você achou, acho que acertou o jogo ontem, né? Você é demais. Ô, tia Jô, não acertei nada. Eu falei que ia ser um jogo difícil, mas eu falei 3-2, né? Foi 2-1. Foi mais difícil do que eu imaginava. Foi mais difícil. Mas eu também falei ontem que, na realidade, o Brasil, falei ontem que o Brasil jogou um amistoso com o Japão esse ano, mas não foi, acho que foi em outubro do ano passado. E eu falei que era a mesma seleção, até um nosso ouvinte falou, a mesma seleção do Japão. E tá aí, dificultou bastante pro Brasil, né? E foi aí bem apertado, o mais importante é que passou, né? O importante é que estamos na próxima fase, é de grão em grão, degrau a degrau. Bom dia!
1: Bom dia, Rafael. Bom dia, galera da Nativa. Aqui é o Ademir de São Mateus. É, Rafael, até que fim que o Brasil, em cima da hora, conseguiu ganhar, conseguiu virar. Rafael, toca pra mim aí qualquer uma de Flávio José.
0: Flávio José.
1: Ademir de São Mateus, um abraço pra toda a galera da Nativa, pra todos os paraibanos.
0: Valeu, meu amigo, tá aqui, ó, Flávio José, vamos, já vamos tocar, né? Vamos tocar, você é o primeiro que entrou no ar e pediu música, então o seu vai ser o primeiro pedido. Vai ser o primeiro pedido, meu povo. Vamos que lá, procurando aqui uma boa, né? Todas são boas do Flávio José, né? Bom dia, mano velho, bom dia, mano novo, mana baby. É... Bom dia, Rafael Guidotti, um bom dia aí pro Mauro Coelho de Bauru. É, quer ouvir você, só quer papai. Eu não achei essa música, viu? Por isso que eu não toquei ontem, meu amigo. Agora, Você Não Vale Nada, mas eu gosto de você, do Calcinha Preta, eu sei que eu tenho. Mas essa Banda das Mulheres eu não consegui encontrar ontem, não. Por isso que eu não toquei. Eu sei que você pediu ontem, né? Mas não encontrei. Oi, bom dia!
2: Bom dia, Rafael Guidotti! Bom dia, abraço, hein? Quem tá falando aqui é ele, Edson. Estamos no trecho, BR-324.
0: Bora pro trecho.
2: Passando aqui num buraco aqui chamado Jacobina, Bahia.
0: Olha...
2: Rafael Guidotti, toca uma música aí pra nós.
0: Qual?
2: Noda de Caju, lindos momentos. Um abraço, tudo de bom. E uma buzinada aí pros
0: Vai.
2: Motora que estão no trecho, hein? Os padeiros, hein? Tudo de bom!
0: Tudo bom! Tchau, obrigado! Boa viagem! Bom dia, bom dia, bom dia!
3: Boa noite, mano novo! Boa noite, mano velho! Boa noite, nego velho! Que Deus te abençoe, tudo de bom! Um monte de programação, cara.
0: Pra nós.
3: Não tem pra ninguém, meu parceiro. É você e Deus dominando.
0: Amém.
3: Eu quero que você manda aqui gabiroba pro meu amigo Daniel Padeiro e pra todos os padeiros, carreteiro e vigilante. E um forte abraço.
0: Valeu.
3: E que Deus abençoe.
0: Amém.
3: Lembra que você falou que era 2-1? A mulher que sou eu, deu certo.
0: É.
3: Um abraço, Rafael Guidotti.
0: Valeu, um abraço. Um abraço, meu amigo. Eu acho que é Gabiraba, né? Do Edgar Mão Branca. Vamos separar aqui já também. Bom dia.
4: Bom dia, mano Rafa.
0: Bom dia.
4: Bom dia para todos os porteiros da madrugada, vigia, padeiro e todos os caminhoneiros do Brasil. Um abraço para Ferrado, carreteiro, Lobrão, peixe do mar. Mano Rafa, o pessoal tem um dizer, né, que a voz de Deus é a voz do povo, é a voz de Deus. É verdade, né?
0: Verdade.
4: Porque 90% das pessoas que falou ontem na rádio falou que foi 2-1.
0: 2-1.
4: E aquela senhora ainda falou que ia ser 2-1 de virada.
0: Verdade.
4: Que o Japão ia sair na frente e o Brasil ia empatar.
0: Pensei na hora, pensei na hora.
4: Toca aí pra nós aí hoje, você nem se despediu de mim, é José Faustino. Um abraço.
0: Opa! Você nem se despediu de mim, boa! Bom dia, mano velho, mano novo, amigo velho, toca pra nós Dorgival Dantas, bora tocar Dorgival, sempre bom, né, ouvir Dorgival. Oi, bom dia!
5: Bom dia, gato Guidó!
0: Meau!
5: Aqui é Ivonete de Poá.
0: Oi, Ivonete!
5: Essa já deve ser a mil e poucas vezes que eu participo.
0: Ah, vamos
5: um
0: chegar a 2000.
5: Beijo, carequinha, charmoso e gostoso.
0: Au, au.
5: Agora vou voltar a dormir.
0: Não, por quê?
5: Tá. Toca depois o Dantas do Forró.
0: Eu vou tocar, mas você não vai ouvir, você vai dormir.
5: Qualquer música tá bom, é meu amiguinho.
0: Tá bom, um beijo pra você. Bom dia.
6: Bom dia, bom dia.

0: dia, nativa!
1: De...
0: Bom dia, Brasil!
1: Tchau!
0: Meu nome é Otaviano, sou aqui de Guapiaçu, São Paulo.
1: Ô, maravilha.
0: Estou aqui na redondeza aqui de São José do Rio Preto.
1: Tá do lado aqui.
0: Toca aí pra nós, Mastruz com Leite, a sagra do vaqueiro.
1: Boa.
0: Um ótimo dia pra todos os ouvintes da Nativa.
1: Uhul. Bom dia, meu amigo. Olha aqui, ó. Bom dia, Nativa. Aqui é Manuel de Mogi das Cruzes. Primeira vez participando. Sou fã de vocês. Obrigado, Manuel. Mogi das Cruzes. Um abraço, viu? Seja a primeira de muitas, tá bom? Bom dia, Rafael. Menino, eu quase infartei aqui. Unha não tem mais. Aquele juiz... Pois é. O juiz maledetto italiano. Marco e Cosa. Aquele juiz que não acabava nunca, meu Deus. Do coração, eu não vou morrer. Depois de passar por essa de hoje, agora esperar o próximo domingo, né? Beijo, ele olha. Ele deu 6 e foi acabar com quase 11 minutos de acréscimo. Tá de brincadeira. Mas que bela coisa, viu? Bom dia a todos os ouvintes da Nativa. Bom dia, Rafael. Aqui é Laelson, do Jardim Melo. Toca aí pra nós, cintura de mola, mesa... 14, bom dia!
2: Bom dia, amigo velho! Bom dia, mano novo, aqui é o Haroldo. Manda um forrozinho de cintura de mola qualquer um aí.
1: Ah lá.
2: Pra mim, meu filho Gustavo tá comigo aqui. O Gustavo vai ser padreiro, hein?
1: Olha, gente, vocês estão ligando. Vocês ligaram,
2: 13 anos, hein? E a todos os caminhoneiros do meu Brasil, a todos os padreiros, tchau e obrigado!
1: Tchau, obrigado! Daí, pediu cintura de mola qualquer uma, então a gente vai depois tocar mesa 14, já que o nosso amigo aqui pediu mesa 14. Mesa 14. Muito bem. Gente, não liga para esse número, senão vai bloquear você, hein? Aí você não participa do forró nem de nenhum outro programa. Não liga. É só mandar mensagem. Bom dia.
3: Bom dia, mano, velho. Bom dia, mano, no. Bom dia, Guidotti.
1: Aqui é o
3: Jonas, Palmeiras da Brasilândia.
1: Ô, Guidotti. Ô, papá.
3: Tomou aquele gol só para eu não acertar o placar de 2-0, hein, Guidotti?
1: Tá
3: passa
1: vendo?
3: A música de Zezinho Barros, Guidotti. Quando ele fala do Hexa, Guidotti, 2026.
1: Tá.
3: Oferecer todos os padeiros da madruga, padeiro Carlinhos, padeiro Fabiano, o padeiro Toninho e a mulherada que tá escutando só nós falar de futebol, Guidotti.
1: Mas,
3: o pessoal da estrada, o peixe do mal, Everaldo.
1: Valeu, Jonas. Zezinho Barros anotado aqui. Mas olha, ainda falar de futebol sendo Copa do Mundo, não vou falar também que é todo mundo, todos os homens que gostam, todas as mulheres que gostam, mas nessa época ainda é a maioria, né? É um assunto do momento. Então dá pra conversar um pouquinho ainda, né? Ainda mais com tudo isso que a seleção brasileira tá aí na ativa, dá pra tocar, né? 2:30.
4: Bom dia, Vidote.
1: Vocês estão ligando,
4: bom dia,
1: vou bloquear.
4: Bom dia,
1: vou bloquear. Vou bloquear agora.
4: Brasil deu aquela talagada hoje, né? Boa. Bom dia, mano velho. Bom dia, mano novo. Bom dia, mana baby.
1: Bom dia, Vidote.
4: Aqui é o capixaba aqui, o Adriano, né? Então, eu vou pedir pra você hoje é o seguinte. Toca aí o Pepe Moreno aí, o menino de rua.
1: Menino de rua, Pepe Moreno. Muito bem, tá anotado aqui. Bom dia, Rafa, aqui é João de Moema. Já fiz 3 pedidos e você não tocou. Hoje eu vou pedir pra você colocar aí Genival Santos aí pra nós. Muito bem, muito bem. Tá aqui registrado. Mas não é que nós não tocou, que às vezes não dá tempo, gente. Fica um monte de pedido pra trás, infelizmente. Mas a gente vai... tocando aqui na medida do possível. Falando em tocar, vamos tocar pedidos, né? Vamos atender pedidos. Enquanto isso que vai tocando música, enquanto isso que eu tô aqui no ar, vai gravando áudio, envia pra gente até 30 segundos, tá bom? Se você for gravar, é até 30 segundos. Ou escreva pra cá, mandando sua mensagem que eu leio no ar, tá bom? 9198-441-6545. A nossa produção acabou de bloquear 2 pessoas que não paravam de ligar. Pronto, não participa mais. Pronto, é isso aí, produção. É assim, né? A gente avisa, não é? Então tá bom. Bora, 2:31.

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1: Nem se despediu de mim.
0: Há pedidos, hein? Quatro pedidos na sequência. Luiz Gonzaga, nem se despediu de mim. Edgar Mão Branca, Gabiraba, Noda de Caju, lindos momentos. E ainda Flávio José, Tareco e Mariola, você participando pelo WhatsApp 91984416545. 2h47, hoje 30 de junho, terça-feira, é o dia número 181, hein? Já vivemos, com a graça de Deus, com esse hoje, é claro, né? Se Deus quiser, 181 dias. É a 27ª semana do ano e estamos com 49,6% do ano concluído. Hoje é dia da mídia social, dia nacional do Bumbá, meu boi. Também é dia internacional do asteroide, dia internacional do parlamentarismo e dia nacional do fiscal federal agropecuário. Diga bom dia, meu povo, minha pova.
2: Alô, mano velho. Mano novo, bom dia.
0: Bom dia.
2: Renildo, Colorado Oeste.
0: Ô, Renildo.
2: Quero ouvir uma música aí, com o Mato Grosso. Raça de Cobra, o Menino Sou é Homem, um desses dois nomes aí. Fica em Mato Grosso, nem Mato Grosso.
0: Nem Mato Grosso. Bom.
2: Quero ouvir aí, tô aqui na Vigilante, aqui na noitada de Vigilante. E curtindo, ouvindo a Nativa FM. Forró Nativa, fala comigo.
0: Fala comigo, bebê! Vamos que vamos, deixa eu mandar um abraço aqui, participando, bora que bora, deixa eu ver, vamos que aqui, vamos colar, agora você.
3: Bom dia, mano velho, bom dia, mano novo, bom dia, Rafinha.
0: Bom dia!
3: Boa terça-feira pra nós.
0: Pra nós, isso.
3: Deodete aqui na portaria do Monte Rei.
0: Olha aí, olha,
3: Cerqueira César.
0: Bora.
3: É, o joguinho de ontem foi meio atrapalhado, né? Mas, pra quem torce muito bem, saiu bom. Vamos esperar o próximo para ver até onde nós vamos chegar.
0: Pois é, Deodete.
3: Eu quero uma música do Carlos Alexandre.
0: Carlos?
3: Ciganinha. Tiver,
0: tá.
3: Obrigado. Beijo.
0: E olha, a segunda-feira, essa rodada foi tão sensa maramara que nós, no sufoco, mas nós passamos. A Alemanha foi eliminada. Isso foi a praga do 7-1, tá bom, Alemanha? E ainda, por sinal, os nossos hermanos paraguaios estão na próxima fase. E mais, a cereja do bolo. A Holanda também foi eliminada agora há pouco, né? Terminou por volta de 1h nos pênaltis aí para Marrocos. Olha aí, hein, bicho? Olha, ô louco, meu. Bom dia, sou ouvinte há muito tempo. A música Você Não Vale Nada, mas eu gosto de você. É Solteirões do Forró. Sou Antônio L. de Guarulhos, bairro dos Pimentas. Eu também sou a primeira vez participando. Ô, meu amigo, obrigado pela dica aí, Antônio. Um abraço, seja a primeira de muitas, tá bom, meu amigão? Oi, bom dia.
4: Aqui é Ivonete de Poá.
5: Oi, Ivonete.
4: Essa já deve ser a mil e poucas vezes.
0: Eu acho que ela gravou eu falando, é isso? Parece que eu já. Esse áudio já tá repetido. Bom dia, mano velho. Bom dia, mano novo. Mana Baby, que inclusive tá aqui e não voltou mais. É em breve volta, viu? Em breve volta. Bom dia, Forró Nativa, Sandro Andrade de Guarulhos, toca pra gente Banda Magníficos e oferece pra todos os torcedores da Alemanha. Muito bem. Banda Magníficos oferece pra todos os torcedores da Alemanha, tá bom. Tá oferecido. Bom dia, mano velho, bom dia, mano novo, mano, bom dia aí pra nós, Tambaú, Jorge da Fazenda Sete Palmeiras. Oi, bom dia.
6: Bom dia, Nativa, bom dia, Rafael Guidotti. Bom dia, foi um jogo, hein? Muito bem, eu falei que ia ser 3-0, mas tá bom o placar. Rafael, deixa eu te falar, eu sou a Sônia Maruza, aqui de São Bernardo do Campo, trabalho à noite, coladinha com a Nativa. Toca pra nós aí, o Washington Brasileiro, bota pra moer.
0: Bota pra moer.
6: Um beijo para você, para todo o pessoal da Nativa e uma ótima terça-feira. Beijo!
0: Beijo, Sônia! Boa, boa, boa! Bota pra moer, Washington brasileiro! Bom dia!
1: Bom dia, Rafael e Denilson.
0: Oba!
1: Hoje eu gostaria de ouvir a música do Reginaldo Rossi, A Raposa e as Uvas. Toca pra nós aí, por favor.
0: Boa,
1: bom dia e bom trabalho pra nós.
0: Boa música, Denilson. Obrigado, viu? Bom trabalho. Oi!
5: Amigo, velho, essa música que o nosso amigo pediu aí chama Garçonete do Piseiro, viu? Canta essa música aí, vem papá, tá?
0: Ah, eu toquei ontem, então. Eu toquei.
5: Essa música que o nosso amigo pediu aí, amigo velho. Se eu não tenho muita certeza, mas quem toca é Garçonete do Piseiro ou as Garçonete do Forró.
0: Eu toquei ontem.
5: Pode procurar o que você acha.
0: Eu toquei ontem. Eu quero papapá, eu toquei ontem sim, se foi essa eu toquei ontem, olha aí, tá vendo? Então eu toquei sim, ó, tá me cobrando, vou processar. Não vou porque eu não tenho dinheiro pra pagar advogado não, viu? Tô brincando. 2h52, a saideira dessa hora, tem mais 3 horas de forró, até as 6, hein, gente? Até as 6 da manhã, vamos juntos, agora até as 6, emendado com o coração sertanejo.

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0: pediu um, ouviu dois. É meu bônus aí, ó. Pediu o Washington Brasileiro, bota pra moer. Tocamos também dois bebinhos. Ai. Ai. Cuida, menino. Cuida, cuida. Olha a hora da alegria da madrugada. Olha a hora da madrugada aqui, Brasil. Olha a hora da madrugada. Olha a hora da madrugada. Cadê a hora da madrugada? Cadê a hora da madrugada? Cadê a hora da madrugada? Aqui. 3h16. Muito bom dia, Brasil. 3h16. Você participando com a gente, obrigado pelo carinho, pela participação. 9198-441-6545.
1: Bom dia, mano velho. Mano, é a Moisés de Vila Clara, São Paulo. De Guarambi, Bahia, aliás. Moro em Vila Clara, estou trabalhando aqui perto da Paulista, aqui, né? Segurança da USP. Beleza? Mandar um abraço aí a todos os vigilantes, trabalhador turno. Roteiro. Deu, muito obrigado. Uma boa madrugada.
0: Muito obrigado.
1: Curtia nativa na madrugada.
0: Valeu, obrigado, meu amigo. Bom trabalho, bom dia.
2: E Dot, que tô falando aí, toma de coração cheio, Minas Gerais. Forró nativa. Eu quero a música com Pepe Moreno, cantor do Risca Faca. Ô, Juliana. Essa caixa de cerveja que eu bebo. Tessou de Dote, o maior ferro do Brasil.
0: Boa.
2: Escuto Forró Nativa desde 2014.
0: Muito bem, meu amigo. Aí sim, hein? Olha aqui, ó. Boa noite, manos. A Nativa, tô aqui ligadinho no forró. O Reginho, obrigado, Reginho. Um abraço pra você, viu? Obrigado pela participação. Bom dia. É minha primeira vez na rádio. Eu sou o Cristiano, falo aqui da Ambev. Escuta, alô, Ambev, manda umas caixas pra nós. Escuta a Rádio Nativa todas as noites. Eu também peço desculpas que, sem querer, acabei ligando aí do outro número e foi bloqueado. É, mas não foi minha intenção. Tudo bem, tá perdoado, Cristiano. Só mandar um engradado aqui pra nós. Brincadeira, seja a primeira de muitas, tá bom? Seja bem-vindo, bom dia!
3: Bom dia, amigo velho, bom dia, meu amigo Jonas, bom dia, meu amigo Carlinho, todos padeiros, um abraço pra todos aí, que aqui quem fala é o Fabiano, padeiro da padaria do Jardim Pirituba. Ô, amigo velho, eu botei 2-1 porque eu sabia que não ia passar, porque os coreanos, o Japão aí é cruel, ele não deixa passar bola nenhuma. Né? Os caras correm, o Brasil não corre e marca bem. Aí valeu, um abraço. E gostaria de ouvir aí a música aí do Cintura de Mola. Um abraço pra vocês todos, fiquem com Deus.
0: Valeu, Fabiano, um abraço, viu, meu amigo? Tá vendo? O Japão é muito fechado, né? Os caras são bem disciplinados, né? Eles marcam tudo certinho, obedecem tudo o esquema tático, né? Vai que vai, mas tá aí, o Brasil conseguiu passar nessa pedreira do Japão aí. Agora que vem os outros, né? Hoje sai o concorrente do Brasil hoje, hein? Ao meio-dia o jogo. Bom dia, mano velho, mano novo, sou Binho de Recife. Se puder, toca Leonardo, BBBBBB. Bom dia!
4: Bom dia, mano velho, bom dia, mano novo. Bom dia, mano Rafinha.
0: Bom dia.
4: Porca. Diego de Campinas.
0: Fala, Diegão.
4: Passando aí pra desejar a todos aí uma ótima terça-feira abençoada.
0: Terça-feira.
4: Último dia do mês, hein?
0: Boa!
4: E ontem eu acertei em cheio, hein? Devia ter feito um bolão.
0: É verdade.
4: Se puder, toca aí pra nós aí. Carolina. Cheiro.
0: O cheiro?
4: Com Luiz Gonzaga. Um ótimo dia abençoado a todos os ouvintes da Rádio Nativa. Tamo no trecho também, ó.
0: Aí, ó. Boa, boa, garoto. Um abraço, pessoal de Campinas. Valeu, Diego. Alô, Marco Antônio. Aquele abraço pra você. Obrigado pela mensagem. Oi, bom dia.
5: Bom dia, mano velho. Bom dia, mano novo. Bom dia, Rafael Guidotti.
0: Bom dia.
5: Estamos aí entrando nas pistas, graças a Deus. Reinaldo Supertec Caçambeiro. Graças a Deus aí, mais uma vitória do Brasil.
0: Isso aí.
5: O palpite foi em cima, hein?
0: Ó! Oh.
5: 2-1, nosso Brasil. Pra cima, Brasil. Pra cima, família Supertec. Um abraço a todos. Toca aí qualquer uma do Amazon pra nós.
0: Amazon, boa. Vamos tocar Amazon. Já, já. Bom dia.
6: Bom dia. Bom dia, bom dia, mano velho. Bom dia, mano novo. Bom dia, Rafael Guidotti. Aqui é Roberval, Bahia. Macatuba, São Paulo, região de Bauru aí. Puxando palito doce, usina São José. Gostaria de ouvir qualquer música de Cintura de Mole. E um bom dia para todos os ouvintes da Nativa também.
0: Positiva? Pose, Roberto Valta. Aí ouvimos a mesa 14. Bom dia, mano velho, mano novo. Ótima terça-feira para todo mundo. Gostaria de ouvir Cheiro da Carolina. Olha aí o Cheiro da Carolina. Bom dia para todos da Nativa, eu falei que o jogo do Brasil ia ser 2-1, mas tá bom, eu quero pedir a música da banda Calypso, a Lua me traiu, fala meu nome aí, Marconi. Alô, Marconi, aquele abraço.
7: Bom dia, mano velho, bom dia, mano novo, bom dia, Rafael Didot.
0: Bom dia.
7: Rafa, oh, por favor, aí, se puder tocar a música aí do Toca do Vale, top, qualquer uma aí.
0: Qualquer
7: e
0: uma.
7: E vamos que vamos. Rapaz, foi uma notícia muito boa, né? Eu acertei o placar aí na Nativa. Eu mandei no programa do Fernando Teles.
0: Aí, tá vendo?
7: E 2-1.
0: 2-1.
7: Isso aí. Vamos que vamos. E a notícia muito boa, a Holanda ter saído e a Alemanha. É melhor ainda. Semana abençoada.
0: Eita! Bom demais. Começamos bem a semana, né? Oi, bom dia.
8: Bom dia, mano velho. Bom dia, mano novo. Bom dia, Ridote, caba velho.
0: Ô, papá.
8: Ridote, nego velho. Ontem eu falei na... No forró Nativa, o Brasil ia ganhar de 1-0, chorado, apertado. Quando o Japão fez o primeiro gol, mano, velho, eu achei que nós não ia chegar lá.

0: Toca aí pra nós, Vicente Nery. É... Mega Senhorita. Esse cara é o estourado do Nordeste, lá do meu Ceará. Vicente Nery, curti muito, viu? Tomando umas brejas com as negras.
1: Oh, aí sim, hein, meu amigo? Aí sim, tomar uma breja acompanhado, coisa boa, não sei nem mais o que é isso não, viu? A fase tá difícil, tem dinheiro, não tem nada. Graças a Deus eu tenho minhas cachorras, é, a Jade e a Mel, aí sim, então eu tenho companhia, assisti o jogo com elas hoje, ontem, né? E tá dando sorte, vou continuar assim. Oi, bom dia!
2: Bom dia, Nativa FM, bom dia, mano velho, bom dia, mano novo, bom dia... Mano, baby, e aí? Toca pra nós de pintura de mola, mesa 14.
1: Eu já toquei.
2: Pra todos os motoristas na rodagem, pra todos os padeiros. E bora que tá fácil. Vamos trabalhar um pouco.
1: Bora trabalhar.
2: O serviço da amanhecer aqui. Deus abençoe nós todos aí.
1: Quem ganha vida deitado, meu amigo, é só as nossas primas. Ó, gente, ó. Ô, Renato, de Itapetininga, ele pediu mesa 14, só que foi a última da hora anterior que a gente tocou, tá bom? Vamos ver se a gente toca depois outra da cintura de mola, tá bom? 3h24!
3: Bom dia, mano velho, mano novo! Aqui bom é o dia. Fernando Feitosa, queria mandar um abraço pro meu amigo Roberval.
1: Roberval.
3: Que tá trabalhando na P1 de guarda. Manda aí uma do Fala Mansa pra ele ouvir.
1: Fala Mansa, boa, boa pedida, boa pedida. Bom dia.
4: Bom dia, Rafael Guidotti.
1: Ô, papá.
4: O homem que mais sai de férias
1: ano. Ô, louco.
4: Voltou, hein? Foi pra Porto Seguro esse ano?
1: Fui nada.
4: Lá na minha cidade?
1: Tem dinheiro, não.
4: Bom dia, bom dia. Toca pra gente aí, Guilherme Silva, por favor, pra todos os caminhoneiros. André de Vinhedo. Natural de Eunápolis, Bahia. Um abraço, Guidotti.
1: Um abraço, André. Um abraço. Esse ano só fui pra minha cidade de Araras mesmo. Fiquei lá 10 dias e depois o restante fiquei aqui em São Paulo mesmo, viu? É, tamo aí cortando gastos. Mas o ano que vem eu quero ver se eu viajo pro Nordeste, quem sabe Porto Seguro, que eu adoro demais. Tem tanto lugar, né, gente? Se eu tivesse dinheiro, pudesse viajar cada final de semana, ia conhecer um lugar pra cada canto. Mas, né, sabe como é, né? Vida de CLT não é fácil, não. Oi!
5: Bom dia, Rafael Guidotti. Bom dia aí a todos da Nativa
1: FM.
5: Bom
1: dia.
5: Aqui quem fala é o Gesso, aqui do Chácara Santana, Santo Amaro. Rafael, por favor, manda um forró aí pra nós, qualquer um aí de Alcimar Monteiro. Ofereço pra toda a minha família no Cabo Santo Agostinho, pra toda a equipe de Poder e Remoção de Água aqui da Imbuimirim, equipe 2. É, ofereço essa música também pro meu amigo Josia, o podador fera, né? O melhor podador da equipe 2, tá bom? Então, bom dia. Ofereço também para Nonato, Felipe, a Tati, todos os motoristas do caminhão, da van. Pra todos, tá bom? Tenha um bom dia, uma boa terça-feira pra todos nós. Tchau, tchau e até lá.
1: Valeu, Gerson. Um abraço, 3h26. Bom dia.
6: Bom dia, Rafael Guidotti. Bom dia, galera da Nativa. Rafael.
1: Opa.
6: Toca Samariga Parteira pra nós, que nós tá aqui ouvindo aqui na frente 5 aqui da usina Nardini. Toca Samariga Parteira aí pra nós ouvir aí, garoto. Bom dia, bom dia.
1: Bom dia, bom dia. Tá anotado aqui, a gente tocou ontem. Vamos ver se dá tempo de tocar hoje de novo, tá bom? Essa Marica Parteira, Luiz Gonzaga, sempre bom, né? Bom dia, Nativa, eu falo de Santana de Parnaíba, São Paulo. Meu nome é Inaldo. Toca aí, Sérgio Silva, Acabou o Amor. Muito bem, quem mais aqui? Bom dia, Rafael, tô ligado na Nativa. Hernandes de Itacoaxetuba. Mais um aqui, bom dia, amigo velho. Me chamo Leandro, estou aqui Itanhaém, deve ser Itanhaém, né? Deve ser Itanhaém. Toca aí Mastruz Colete, A Saga de um Vaqueiro, um grande abraço, obrigado. Mavelucci, toca aí o quê? Amazã, da Zona Leste, obrigado Mavelucci. Tamo que tamo junto e misturado Brasil. Você participando, mande sua mensagem pra gente, pode ser mensagem de texto, pra gente dar um alô pra você, para você pedir a sua música, mandar abraços, fique à vontade, ou grave um áudio, fica melhor ainda, fica mais bonito o programa quando você grava.

Mas atenção, se você for gravar, é até no máximo 30 segundos de duração. Combinado? 9198-441-6545. E se é a primeira vez, conta pra gente que nós quer saber. Olha o cheirinho aí.

0: senhorita, vem morar comigo. Vicente Néria, pedidos também toca no vale. Todo homem é vagabundo. E ainda Luiz Gonzaga, o cheiro da Carolina. Eita, esses ouvintes, viu? Pra quê? Olha só, eu tô zureta hoje, viu? 3h37. Hoje eu tô zureta. É que eu dormi pouco. Eu fui dormir tarde ontem, acordei pra assistir o jogo e não dormi mais, entendeu? Então eu tô meio zureta aqui, viu? Tá meio zuretado aqui o negócio, viu? O tic-tac aqui tá meio batendo cabeça aqui. Tá parecendo que tá dançando com a Joelma, sabe? O Bercalipto! Sabe? Tá meio assim. Gente. Tô falando que eu tô zureto que eu já esqueci que eu ia falar. Meu Deus do céu! Sobe o som, Rafael. Ah, tá, lembrei. Gente, olha. É, vocês estão tão bom com o programador musical que pode dar férias pro nosso programador aqui do Forró. Porque, olha, vocês estão... Sensa, maramara. Desde quando eu voltei de férias, da segunda-feira da semana passada até agora, eu só toco três músicas que eu escolho, que são as três primeiras do programa, porque a gente tá abrindo o programa. Depois, gente, até terminar, é só músicas do ouvinte. São só pedidos, tá? Que chegam aqui pra gente por áudio, por texto. Então vocês são, além da nossa plateia e o nosso auditório, vocês são os nossos programadores. Só não queiram receber por isso, porque não temos dinheiro para pagar. Eu não tenho, então vocês vão ser colaborador, tá bom? 9198-441-6545, bom dia!
1: Bom dia, Guidotti.
0: Bom dia.
1: Bom dia, pessoal, todo mundo na escuta. Um grande abraço, é Cláudio de Itamarandiba, Minas Gerais. Aqui na escuta. Toca para nós, Guilherme Silva. Um grande abraço.
0: Mais uma do Guilherme Silva, vou tocar agora, então. Vou tocar, vou até pegar aqui, ó. Tô falando Guilherme Silva. Vou deixar preparado aqui. Boa. Oi, bom dia.
2: Olá, bom dia, sou Marcondes. É a segunda vez que eu tô participando da Nativa. Quero pedir a música da banda Calypso, A Lua Me Traiu.
0: A Lua Me Traiu? Calypso! Gente, olha, agora aqui também tem uma mensagem de texto, deixa eu ver. Bom dia, manos. Aí era na hora do jogo. Ah, tá. O Arnaldo Pinheiro mandou uma foto minha, que eu falei, exatamente. É, eu postei uma foto minha, claro que é com inteligência artificial. Todo o cenário é real, tá, gente? A roupa que eu tô, a minha cachorrinha no sofá, o quadro atrás, tudo é real. A única coisa que não é real são os equipamentos da saúde que está em mim ali, tá certo? Não passei... muita gente ficou preocupada, gente. É brincadeira, tá? É IA. É que eu quis dizer que quase morri do coração assim no jogo do Brasil. E aí o nosso amigo Arnaldo mandou uma foto aqui, ó. Bom dia, manos. Aí era hora no jogo, né? Tô a trabalho em São Bernardo, na fábrica, chão de fábrica. Toca aí uma do meu amigo Frank Aguiar. E aí, com certeza, muita gente, né? Haja coração pra assistir o jogo do Brasil ontem contra o Japão, né? Mas sobrevivemos, graças a Deus, graças a Deus. E tá lá no meu Instagram essa foto aí, foi a última que eu publiquei, né? Arroba Rafael Guidotti, já segue esse cara que vos fala, já segue o amigo velho aqui. Rafael Guidotti, Rafael com F, tá? Normal. E o Guidotti é G de gatão, gostosão, uau, uau, uau. U de uva, I de igreja, D de dado, O de ovo, 2 T's de tatu e I de igreja no final. Inclusive, ele falou aqui, Frank Aguiar, eu quero mandar um abraço pro Frank Aguiar, que, meu, desde quando eu tô aqui no Forró Nativo, ele já veio aqui na rádio, acho que no mínimo umas 3 vezes, que desde que eu estava aqui, né, no horário que eu tô aqui, se caso não tivesse de férias, folga, mas veio com o Mano Velho, Mano Novo, com o Mano Novo... E sempre muito... Gente, olha, o Frank Aguiar tem um coração gigantesco, né? E eu também quero só agradecer ele, porque ele republicou nos stories dele uma mensagem minha, lá do meu Instagram. Ele compartilhou lá, ele clicou no aviãozinho lá e compartilhou no Instagram dele, lá nos stories dele, que é uma frase que vira e mexe eu posto, algumas frases em texto também no meu Instagram, que é essa frase aqui, ó. Esse textinho aqui, ó. Passamos a vida construindo tudo e depois vamos embora sem nada. E eu, Frank Aguiar, compartilhou essa publicação minha nos stories dele, lá no Instagram dele, Frank Aguiar. Valeu, Frank. Obrigado aí, viu, meu amigo? Tamo junto, vamos tocar sempre. Frank Aguiar é da casa, né? Já é da casa, sempre foi. Sempre foi e sempre será. Bom dia!
3: Bom dia, bom dia, bom dia, Mano Velho, bom dia, Mano Novo, bom dia, Mano B, bom dia, Rafael Guidotti, Maria José Gomes de Rolândia, coloca no sorteio. Ainda bem que o Brasil ganhou, né? Ufa. Bem sofrido, mas ganhou, né? Verdade. Graças a Deus, né?
0: Verdade.
3: Eu gostaria de ver a condança, por favor. Muito fã da filha pra você, pelos ouvindo da Nativa, o Rádio Maravilhoso. Minha rádio é Nativa, Forró Nativa. Uma ótima terça-feira, abençoada pra todos nós. Não esquece de mandar um joinha pra mim, um coraçãozinho pra mim. Fiquem com Deus, meus lindos. Beijo.
0: Beijo. Beijo, Maria Lindona. 3h42, bom dia. Olha.
4: Bom dia, mano velho. Bom dia, mano novo. Bom dia, mana baby. Bom dia, amigo velho.
0: Bom dia.
4: Aqui é o Francisco, motorista da Metrópole Paulista. E gostaria muito de ouvir com Luiz Gonzaga e Dominguinhos as Sete Meninas, para oferecer para todos os ouvintes e para o meu amigo Zoreia. Estou aqui preparando já o ônibus, Zoreia, para transportar os meus passageiros. Um abraço para todos. Fui!
0: Fui fundo! Luiz Gonzaga, Sete Meninas, é isso? É isso, produção, é isso que ele pediu, Sete Meninas, é isso? Vamos aqui procurar, tá bom? Obrigado. Oi, bom dia.
5: Bom dia pra nós. Fala aqui da frente, 41, Coxen, usina Coxenerg. Coloca pra nós aí, Flor de Jasmim, Sérgio Silva.
0: Boa, boa, anotadaço aqui também. Bom dia.
6: Bom dia, Rafael Guidotti. Quem fala aqui é o Luiz Lino, de Uberlândia. Passei na sua cidade agorinha. Tô indo aqui na Anguera, sentido Uberlândia. Toca pra nós aí Desafio Paraíba Pernambuco com Valdir Teles e Delmiro Barros. Motorista de ônibus. Abraço.
0: Valeu, Luiz. Uberlândia passou por Araras aí, então, rasgando a rodovia em Anguera. Bom dia.
7: Bom dia, Guidotti. Aqui dia. É o Cristiano da Ambev. Toca aí Bomba do Cabaré. A primeira vez que eu tô participando aí. É, mas eu sempre escuto a rádio aí com vocês aí, toda noite, acompanhando a Nativa. Obrigado.
0: Valeu, meu amigo, obrigado. Bom dia.
8: Bom dia, Rafael Guidotti.
0: Bom dia.
8: Aqui é o Maurício pedindo pra você tocar aí, Lamento de um Nordestino, lá da nossa terra, do Nordeste.
0: Maravilha.
8: Um abraço.
0: Valeu, um abraço, meu amigo. Bom dia.
9: Bom dia, mano papo. Bom dia, mano velho. Tocar a música do aviãozinho aí pra nós aí. Pra que não me engasse pra nós aí. Alô, meus amigos. Tô ligado aqui já na Bahia. Eu, minha esposa, além disso.
0: Valeu, um abraço, meu amigo. Bom dia.
10: Bom dia, Rafael. Bom dia, mano novo.
0: Bom dia,
10: mano velho. Aqui é a Janete. Gostaria de ouvir uma música do Flávio José e oferecer pro José Marcolino. Um ótimo dia pra todos nós.
0: Obrigado, Janete. Um beijo, ótimo dia, bom dia.
11: Bom dia, mano novo, mano velho, Rafael Guidotti. Aqui é Miguel de Diadema.
0: Opa, pai.
11: Tá saindo pra trabalhar mais um dia. Vamos que vamos nessa terça linda, maravilhosa, com a vitória do Brasil.
0: Ihu.
11: E manda um Dantas do Forró aí pra nós.
0: Vamos
11: que vamos.
0: Bora que bora.
11: Nativa é tudo isso e muito mais.
0: 3h45, você participando com a gente, continue gravando, tá vendo esses áudios maravilhosos que eles estão mandando? Então, manda pra gente o seu também. Lembro você que tem que gravar no máximo 30 segundos, tá bom? Se não pode gravar, escreva, manda mensagem de texto que eu leio aqui. O importante é você participar. E se for a primeira vez que estiver ouvindo, você nos conta. Se é a primeira vez que está participando, mas sempre ouviu, conta pra gente também, combinado? 9198-441-6545, salva o número do jeito que a gente anuncia. Você não vai acrescentar número nenhum e nem tirar número nenhum. É desse jeito que você salva. 9198-441-6545. O Forró Nativa vai agora até às 6 da manhã, coladinho com o Jones Mendes e o Coração Sertanejo, hein? É até às 6 da manhã agora, direto! A pedidos, Guilherme Silva!

0: A pedidos, Valdir Teles, Paraíba, Pernambuco, 3h55, Brasil, olha a hora! 3h55 no Forró Nativo até às 6 da manhã, coladinho com o Coração Sertanejo e Jones Mendels. Antes do intervalo, vamos atender mais uns 2, 3 ouvintes aqui no WhatsApp. Você continue gravando, capricha aí. Vamos fazer a festa madrugada. Hoje, o último dia do mês 6, mês de junho, dia 30, 3h56, 9198-441-6545. Bom dia!
1: Meu carequinha mais lindo, e aí? Gostou do jogo de hoje?
0: Quase morri do coração,
1: eu
0: mas tá
1: gostei.
0: Bom.
1: Eu gostei, tava trabalhando, eu sou diarista, mas estava assistindo pela ouvindo pela nativa.
0: Boa, menina!
1: E assistindo pela televisão. Foi lá fazer uma coisinha, mas foi super legal. Ô, Rafa,
0: oi.
1: Como que eu faço pra me inscrever no negócio do churrasco aí, Rafael?
0: Manda no WhatsApp da promoção, Aninha. Manda lá no WhatsApp da promoção, tá? Fala que você quer participar aí. Aí, eu vou pegar certinho aqui, depois eu vou falar, tá bom? Bom dia!
2: Bom dia, galera nativa. Aqui quem fala é Tuarte, Santa Helena de Minas. Bom dia, Mano Novo. Bom dia, Rafael Guidotti. Um abração aí pra todo mundo aí. Eu quero pedir uma música com Choram as Rosas, especialmente para minha esposa. Valeu, tchau, obrigado. Estamos aqui na fazenda já.
0: Bora que bora!
2: Tchau, da Zaquinha.
0: Valeu, meu amigo. Um abraço, boa terça, viu? Bom dia!
3: Bom dia, mano velho, mano novo. Bom dia, Rafael Guidotti, meu carequinha lindo, maravilhoso. Estou aqui tomando meu cappuccino e ligadinha no Forró Nativa. Se for possível, toca uma música do Dantas aí pra mim, que eu adoro.
0: Vamos tocar!
3: Desejo a vocês um ótimo dia, porque eu sou muito nativa. E vamos que vamos, Brasil!
0: Vai, Brasil! Zil, zil, zil, bom dia!
4: Bom dia, Guidotti.
0: Opa!
4: Bom dia, nativa.
0: Tudo bem?
4: Luiz, de Limoeiro, Pernambuco.
0: Fala, Luiz.
4: Toca pra mim. Calypso.
0: Calypso.
4: E parabéns pra seleção brasileira, Guidotti.
0: Boa, Luiz.
4: Bom dia.
0: Bom dia, vamos tocar Calypso na próxima
4: Manda
0: hora.
4: Um abraço pra minha esposa Noêmia.
0: Noêmia, nome da minha mãe. Um abraço, Luiz e Noêmia. Um abraço, viu? Obrigado pelo carinho. Vamos tocar, viu? Calypso na próxima hora. Tem bastante gente pedindo Calypso. Vamos tocar aí na próxima hora, tá bom? Bom dia.
5: Bom dia, meu amigo Rafael Guidotti. Aquele abraço. Nós por cá e o palco do dia aqui é trancoso. Saí de Onapa.
0: Adoro.
5: Às 2 da manhã, cheguei por aqui. Espera clarear o dia para retornar. Valeu. Ed do TAC de Onapa. Manda um abraço a Nilson Fátima Concertina. Manda meu filho carreteiro, Ricardo, manda também para Esmeralda Carreteiro, minha esposa Maria Rios, meu sogro Marcelino em Eunápolis. Jair, obrigado, aquele abraço. Eu vou ouvir todas as músicas aí, viu? Se tiver de Amazon, aquela Espetinho da Galega, manda para nós aí.
0: Vamos tocar também. Vamos tocar Espetinho da Galega. Tô devendo alguns dias. Tenho que tocar da Amazon outras músicas, mas vou tocar Espetinho da Galega hoje, tá bom, meu amigo? Tá em Trancoso. Lindo, maravilhoso. Quando eu fui aí também, nossa senhora, coisa mais linda, meu Deus. Oi.
6: Relativa. Bom dia, mano novo.
0: Bom
6: dia, mano velho. Bom dia, Rafinha Guidotti.
0: Ô, papá.
6: Aqui é o Carvalho, Porto Seguro Brasil. Aí, ó.
0: Porto Seguro
6: Brasil.
0: Adoro também.
6: Aí, ó. Acertei o placar, hein?
0: Aceitou.
6: 2x1, hein?
0: Verdade.
6: 2x1. Acertei ontem o placar do nosso Brasil, hein?
0: Verdade.
6: Se puder aí, bota a saga do vaqueiro pra nós aí.
0: Saga do vaqueiro.
6: Um abraço.
0: Valeu, meu amigo. Um abraço. 3h59. Forró Nativa volta já, já.
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0: E tem.
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0: Frank Aguiar! Olha a hora, 4h18! Tá aí, tivemos três do nosso querido amigo Frank Aguiar. Prenda, Nheco Var e Nheco Fum e Mototáxi, aqui no Forró Nativa, nesta madrugada de terça-feira, 30 de junho, 4h18, você participando com a gente, 9198-441-6545, bom dia!
1: Bom dia, Nativa, bom dia, bom dia, bom dia, bom dia, mano novo, mano velho, mana baby, bom dia, Guidotti.
0: Bom dia.
1: Que você tá no comando do Guidotti.
0: Tamo aí.
1: É o José Lázaro aí que tá em... Que tá aqui no QAP aqui na rodagem.
0: Boa.
1: Chegando aqui em Barueri, sentido a Baixada Sofrida. Um abraço a todos os carreteiros aí, que seja uma terça-feira abençoada para todo mundo. E manda uma aí do Luiz Gonzaga aí, qualquer uma do Luiz Gonzaga para nós aí.
2: Valeu, tchau,
1: tudo de bom aí pra todo mundo aí. Pra todos os containeiros aí da Baixada Sofrida aí. O Adriano morto.
0: Boa, Lázaro. Luiz Gonzaga anotado aqui, viu, meu amigo? Boa viagem, bom dia.
3: Oi, olá, bom dia, Rafael Guidotti, bom dia, mano velho, bom dia, mano novo, bom dia a todos os manos, José Aparecido, opa, mais uma vez passando por aqui para dizer uma boa programação, uma ótima madrugada e uma excelente terça-feira para você e a todos os ouvintes, sensacionais, show! É muito bom de ouvir o Forró da Nativa, é maravilhoso, um abraço e... Tchau, tchau.
0: Tchau, tchau, José. Um abraço, viu? Obrigado pelo carinho. Bom dia, amigo velho. Bom dia, mano. Bom dia a todos os ouvintes do Forró Nativa. Eu sou o Douglas de Ribeirão Preto, curtindo aqui o Forró Nativa como sempre, mas é a primeira vez mandando mensagens. Quero dizer que o programa está cada vez melhor. Muito obrigado por essa companhia maravilhosa nas madrugadas. Pra gente que trabalha e faz o tempo passar ainda mais rápido. Toca aí Calcinha Preta, pode ser qualquer uma que tá bom demais. Um abraço, Douglas. Um abraço, pessoal de Ribeirão Preto. Bom dia.
4: Bom dia, Rafael Guidotti. Bom dia, meu parceiro, meu carequinha preferido. Como é que você tá?
0: Tudo bem.
4: É isso, dá pra tocar pra nós aí alguma de Nido Batista? Toca aí pra gente escutar. Usa de vaquejada, boa!
0: Boa, boa, boa! Anotado aqui. Gente, ó, áudios, até 30 segundos, gente. Áudio grande não dá pra ir ao ar, ok? Bom dia!
5: Bom dia, Guidotti. É o Magrão do Busão que tá falando, já a caminho do trabalho. E sempre ouvindo o Forró Nativo, hein?
0: Boa, Magrão!
5: Se der pra você tocar aí, Edgar Mão Branca, Igaporã.
0: Igaporã.
5: Só sucesso, hein?
0: Olha.
5: Obrigado, bom trabalho pra nós aí, Guidotti.
0: Pra nós, Magrão. Bom trabalho, boa terça-feira. Oi, bom dia.
6: Bom dia, Forró Nativo. Bom dia, mano velho. Bom dia, mano novo. Bom dia, mano baby. Aqui quem tá falando é Demir Rodrigues, aqui de Eneida, aqui. A região do Presidente Prudente. Queria pedir pra vocês que toca aí as melhores do Mastruz com Leite. Tchau, obrigado.
0: Mastruz
6: com Leite. Fica com Deus.
0: Valeu, meu amigo. Obrigado. Fica com Deus. Bom dia.
7: Bom dia, Rafael Guidotti. Bom dia, Rafael Guidotti.
0: Bom dia.
7: Quando vai mandar, pegou uma velha longe, hein? Bora fazer uma tapioca aqui, fazer uma tapioca com queijo. Vai pro Ceasa trabalhar, o Ceasa, Vila Leopoldina aqui, ó. Um abraço pra galera lá da empresa. Irmão Emas, Silvio, motorista lá do Emas. Fazer a tapioca aqui pra nós.
0: Valeu, Silvio! Tá, ele mandou a foto aqui, ó. Com a tapioca sendo preparada aí sim, hein, meu amigo? Bom dia!
8: Oi, Rafael Guidotti, bom dia, aqui é o Gilberto Chagas.
0: Bom, Gilberto.
8: Bom dia pro Mano Velho, bom dia pro Mano Novo, bom dia pra equipe da Nativa. Bom dia pra todos aí, ô Rafael Guidotti. Toca Luiz Gonzaga pra mim, é a vida de viajante, ofereça aí as pessoas que estão participando pra vocês da Raida. Os meus colegas Padeiro, Severo, os amigos dele, o Carlos Padeiro,

0: Vida de viajante, muito bem, boa pedida, vida de viajante, tá aqui na ponta da agulha, meu amigo, obrigado, viu, bom dia.
1: Oi, mano velho, meu nome é Maísa, hoje eu entro de velho, eu moro na fazenda.
0: Ah, é?
1: Tchau.
0: Tchau.
1: Hoje é o último dia de aula.
0: Ah, é, o último dia de aula? Que gostoso, hein? Não vai precisar acordar mais cedo a partir de amanhã, então vai dormir até mais tarde. Se acordar, fica ouvindo a nós, tá bom? Um beijo, boa aula pra você, sua linda, seu lindo, todo mundo que tá aí, as criançadas acordando.
2: Bom dia, Nativa FM, aqui é a Rosinha Neide do M. Boimirim. Beijo, beijo, beijo!
0: Beijo, beijo, beijo, Rosi!
3: Bom dia, grande Guidote. Se possível, toca pra nós aí. Banda Magnífico, Cristal Quebrado.
0: Cristal Valeu, Guidotti. Quebrado. Valeu, meu amigo. Obrigado. Bom dia.
4: Bom dia, Forró Nativa. Bom dia, mano velho, mano novo, mano baby. Bom dia, mano Rafa.
0: Bom dia.
4: Aqui é a Dil. O jogo ontem foi sofrido, hein?
0: Foi.
4: Mas nós passamos. Uhul. E que bom que eu acertei o placar, hein? Coloquei aí na Nativa 2-1 e acertei.
0: Tá vendo?
4: Não sei se você sorteado escolhida, mas acertei. Toca pra nós aí a saga de um vaqueiro e oferece pra meu amigo Jonas, pra minha irmã Nina, minha amiga Cremilda e todos os ouvintes aí do Forró Nativa. Beijo.
0: Beijo, Dil. Bom dia.
5: Bom dia, Rafael Guidotti. Bom dia, mano velho, mano novo. Bom dia pra todos os ouvintes. Rafa, você viu? Eu acertei o jogo. 2-1. Não só eu, mas muitos dos ouvintes ontem.
0: Foi bastante.
5: Falaram que ia ser 2-1 e realmente foi. No sufoco, mas foi, né, Rafa?
0: Verdade.
5: Ainda bem, graças a Deus.
0: Ufa!
5: Deu Brasil.
0: Deu Brasil.
5: Rafa, gostaria de ouvir a música do Rastafé, Riso Cristalino. Quando der, você toca, por favor. Obrigada. Bom dia.
0: Riso Cristalino, é isso, Rastapé, Riso Cristalino, boa, vamos procurar aqui, vou até anotar aqui pra tocar pra você na sequência aí também, tá bom? Obrigado pelo carinho, um grande abraço pra você, Ângela. Gente, ó, vamos tocar música, tem bastante pedido pra atender, mas dá tempo tranquilo de você participar. Eu quero ouvir a sua voz, eu quero ler a sua mensagem, então participe aqui do Forró Nativa. Mandando o WhatsApp pra gente, tá bom? 9198-441-6545.

0: A pedidos! Rastapé! 4h35, Brasil! 9198-441-6545. Você continue participando com a gente até às 6 da manhã. Vamos juntos com o nosso Forró Nativo. Forró Nativa termina e aí já começa Jones Mendes, tá bom? A partir de hoje é assim. Acabou o forró, começa o Coração Sertanejo. Combinado? Bora que bora? Bora! Bom dia!
1: Bom dia, bom dia, bom dia, povo abençoado, que Deus nos abençoe.
0: Amém.
1: É, eu também acertei o placar, 2-1. Nossa, mas eu gritei muito.
0: Eu também.
1: Manda um bom dia pra Dilson em Piauí. Beijo, vamos de forró aí.
0: Beijo, Maria Damiana. Beijo, beijo, beijo. Bom dia, bom dia, bom dia.
2: Bom dia, bom dia, mano velho, mano novo. Aqui Altamiro, na fazenda, próximo a Itaém, Bahia. Eu gostaria de pedir a música de Amado Batista, Princesa.
0: Princesa, tchau, tchau. Obrigado. Oi, bom dia.
3: Bom dia, mano novo, mano velho, mano bebê, mano Rafael. Bom dia pra minha irmã Ju, bom dia para os ouvintes da Nativa. Ontem o jogo foi misericórdia. Só Jesus na causa, só... quase que morro. Eu devia estar toda... cheia de aparelho, igual você colocou aí no Instagram, que você tava todo cheio de aparelho. Eu devia estar daquele jeito também, viu? Quase porque aquilo. Sofri demais.
0: Tá louco.
3: E toca a saga de um vaqueiro, oferece pra minha irmã Dil e pra todos os ouvintes da Nativa. E pra Sônia lá em Araraquara. Um cheiro aqui é Nina de Amparo.
0: Nina de Amparo. Um beijo, Nina. Obrigado. Oi, bom dia, bom dia, bom dia.
4: Bom dia, Nativa. Bom dia, mano velho. Bom dia, mano novo. Bom dia, Rafael Guidotti. Me chamo Efigênio, moro aqui na cidade de Multimó, sou caminhoneiro, tô aqui pela Bandeirante, com sentido a Santo André, beleza?
0: Bora!
4: Só na escuta do Forró Nativa. Rafael, toca pra mim qualquer uma música aí de Luiz Gonzaga, beleza?
0: Beleza!
4: Um abraço, uma boa terça-feira pra nós, fique com Deus e tudo de bom!
0: Tudo de bom! Boa viagem, bom trabalho, bom dia!
5: Bom dia, mano, velho, mano, novo. Bom dia, família Nativa, que é o Milton, aqui no Ceasa. Tô com o Genival Lacerda pra nós aí.
0: Genival.
5: Com Deus, o Brasil igual o Corinthians, ganha sofrido.
0: Eu, na hora que tava assistindo o jogo, você, também, cada torcedor tem sua percepção, né? Na hora que tava assistindo o jogo, eu falei... Eu tava falando, eu com as minhas cachorras, né? Ficou eu, a Jade e a Mel assistindo o jogo e eu falando pra Jade. Jade, parece que eu tô vendo Palmeiras. Ô, sofrimento, tá louco? Bom dia.
6: Bom dia, Rafael Guidotti. Que joguinho ontem sofrido, hein? Nossa,
0: é.
6: Quase todo mundo infarta ontem pro Brasil, mas graças a Deus, a vitória foi nossa.
0: Verdade.
6: Rafael, toca pra mim uma música, não sei se você tem ela aí.
0: É
6: Baianinho da Sanfona, qualquer uma.
0: Baianinho.
6: Meu pai era fã de Baianinho da Sanfona, esse forrozinho aí de São João.
0: Vou procurar,
6: beijo,
0: tá?
6: Rafael Guidotti, carequinha, beijo. Lindo.
0: Meu.
6: Aqui é a Cleide, da Barra Funda, que tá falando.
0: Beijo, Cleide, sua linda. Vou procurar aqui, tá bom? Vamos ver se consigo achar. Tá bom, lindona? Boa terça-feira pra você. Bom dia.
7: Bom dia, mano velho. Bom dia, mano novo. Bom dia, Rafael. Tudo bem?
0: Bom.
7: É o Hernandes Romão, da Praia Grande.
0: Ô, Praia Grande.
7: Motorista e carreteiro. O palco do momento é Rodovia Washington Luiz. Saiu um pouquinho antes de Araras, né?
0: É verdade.
7: Igual o companheiro de manhã aí passou aí sentido Berlândia.
0: Isso.
7: Estamos aí no trecho, né? Hoje eu quero te pedir Mastruz com Leite, o Voo da Asa Branca. Eu gosto muito dessa música também.
0: Voo da Asa Branca.
7: Deixa um abraço aí a todos os ouvintes aí. Todo mundo da programação aí. Forte abraço aí.
0: Valeu, meu amigo, um abraço, que Deus acompanhe aí, boa viagem, viu? Parabéns, Guidotti, pelo programa, só forrozão top 10. Valeu, meu amigo, valeu, Everton. Alô, Rosiane Conceição, um beijo, bom dia pra você, viu? Obrigado pela mensagem, bom dia.
8: Bom dia, Nativa, bom dia, mano Rafa, bom dia, mano velho, bom dia, mano novo. Seu Roberto aqui com Bica Guarulhos, um ótimo dia aí, abençoado a todos aí, ótima terça-feira. Tô aqui na escuta. Acertei o bolão aí, mandei o resultado aí no bolão da Nativa aí. Quero ganhar a Alex, hein? Quero ganhar a Alex aí do bolão da Nativa, hein? Valeu!
0: Boa sorte!
8: Um abraço.
0: Boa sorte, meu amigo! Bom dia, bom dia!
9: Bom dia, pessoal da Nativa. Eu Ontem de madrugada, 3 horas da manhã, deu o palpite lá no jogo Brasil e Japão. E eu acertei 2-1. Se eu tivesse participado de um bolão, eu tinha ganhado uma graninha.
0: Pois é. Você é a segunda que falou aqui, viu? Você é a segunda que falou. Falou, olha, se eu tivesse postado no bolão, tinha ganhado uma grana. Mas é sempre assim, né? Quando a gente fala assim, só por falar, a gente acerta. Quando a gente vai pra valer, aí o bicho pega, aí não vai. Parece eu. Oi, bom dia, bom dia.
10: Bom dia, Nativa. Bom dia, Mano Velho, Mano Novo. Bom dia, Rafael Guidotti.
0: Bom dia.
10: Aqui é o Gringo Rubim do bairro Nova Serra Negra, cidade de Serra Negra. Manda alguma música do Frank Aguiar pra nós. Estamos todos ouvindo aqui.
0: Boa, boa, boa. Obrigado. Um grande abraço pra você. Tudo bom. Bom dia.
11: Bom dia, Rafael Guidotti. Bom dia a toda a equipe da Nativa. É a Fátima aqui do Tatuapé, passando pra desejar uma terça-feira, último dia desse mês de junho. Um mês maravilhoso. Que venha o mês de julho com muitas alegrias, muito sucesso para a Rádio Nativa e muitas bênçãos para você, Rafael.
0: Amém.
11: Por favor, se você puder, para comemorar esse dia, toca um Fala Mansa.
0: Fala Mansa. Vamos tocar Fala Mansa. Já teve pedido Fala Mansa também aqui. Vamos tocar, Fátima. Um beijo para você. Vamos então atender pedidos. São 4h41. Continue participando até às 6 da manhã. Tamo aqui com o Forró Nativo, então tem chão ainda pela frente, hein? Dá tempo tranquilo de atender você, de colocar você no ar falando a sua mensagem de voz, que você vai gravar aí de até 30 segundos, ou escrever uma mensagem que eu leio aqui, tá bom? E se é a primeira vez, conta pra gente. 9198-441-6545. A pedidos, o homem mais amado do Brasil, Amado Batista!

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0: É a saga de um vaqueiro, não tem como, Brasil, é muito pedido. Ave Maria, saga de vaqueiro, mastruz com leite. Aqui no Forró Nativa dessa terça-feira, 30 de junho de 2026, olha a hora. 5h13, você participando com a gente, 9198-441-6545, dando seu bom dia pra gente. Bom dia, bom dia.
1: Bom dia, Manuel Gnosi. Aqui é o Adriano de Jundiaí, junto com a sua esposa Antônia Francineide. Bom dia a todos aí que fazem nativa aí, entendeu? Manuel Gnosi, foi sofrido, hein?
0: Foi
1: sofrido. Nossa,
0: demais.
1: Minha cunhada quase que infarta. Entendeu? É isso aí, ganhamos de 2-1, né? Você viu o que eu falei pra você ontem.
0: Verdade.
1: Olha, Gnosi, toca uma música aí de Fala Mansa aí. Qualquer uma dele aí. Saindo de Jundiaí, aí tá Itaquaquecetuba. Beleza? Um ótimo dia a todos aí que faz a nativa aí. E a todos os caminhoneiros aí, desse Brasil maravilhoso aí.
0: Ô, maravilha.
1: Ótimo dia a todos aí.
0: Pra todos nós, valeu, um abraço, bom dia.
2: Bom dia, mano velho, bom dia, mano novo, bom dia, Rafa, bom dia a todos os ouvintes aí, o Esmeralda aí, a galera toda aí, né, perigoso aí. Bom dia a todos os padeiros aí, a galera toda aí, hein. Mas não é perigoso.
3: 2-1.
2: Amigão.
3: Se eu tivesse participado.
2: É Brasil, hein? É nóis, hein? Se Deus quiser, vamos pra frente, partiu. Câmbio.
4: Você é a segunda que falou
2: do Rafa. Toca pra nós aí, pense nele, de vez em quando aí, se der tempo aí, sinal. Tchau, obrigado.
0: Valeu, Luiz Gonzaga, Pensneu, valeu, Peixe do Mar, aquele abraço pra você, meu amigo, tudo de bom. Oi, bom dia, diga bom dia.
5: Bom dia, mano Rafa, bom dia, mano Rei, mano Lobo. Toca pra, aqui é o Ricardo de Guaraná, toca pra mim aí, pra nós. Mudanças com Fábio Leandro e ofereço a todos que seja aí Rádio Nativa.
0: Valeu, muito obrigado. Um abraço pro Juarez também, Almeida, tá aqui na sintonia. Francisco Alcântara, um abraço.
6: Bom dia, Rafael. Mano,
0: bom dia.
6: Velho, mano novo. Aqui é o Francisco de Itaperuá. Rafael,
0: oi.
6: Toca aí a música Alcimar Monteiro, Ela Nem Olhou Pra Mim.
0: Ela Nem Olhou Pra Mim.
6: Ofereci aí pra todos os ouvintes e pra o Piu Piu. E pra Jade e a Mel, hein? Au, au.
0: Au, au. Au, au. Bom dia, bom dia.
7: Bom dia, Rafael. Bom dia, mano velho, mano novo. É o Lourival Vedoeira aqui de... Tô aqui na Zona Leste fazendo as entregas. O Rafa, passou... Oi. A música da Empregada com Edson Hudson pra nós aí.
0: Empregada.
7: Um abração aí pra pessoal da Coelho Verdura também.
0: Valeu, obrigado, bom dia.
8: Bom dia, mano velho, mano novo. Aqui ali, ó. Segunda-feira, Brasil e Japão. Eu falei que o Brasil ia ganhar 2-1 e foi disso, peguei 2-1 certinho na segunda-feira, no mínimo Japão. Meu nome é Lia, minha rádio é Nativa FM, com Mano Velho e Mano. Bom dia pra nós.
0: Bom dia, Elias. Olha aqui, ó. Bom dia, sou o Jonas, estou sintonizado no Forró Nativa em Campina Grande, na Paraíba. Gostaria de escutar o Pupurri, parceria de Forró e Timidez, gravado pelo Mastruz com Leite em seu primeiro CD ao vivo em 97, na voz de Beto Nascimento e Kátia Silene. Isso é muito nativa. Valeu, obrigado, bom dia.
9: Bom dia, Rafael Guidotti. Bom dia, mano velho. Bom dia, mano novo. Sou de Tubarão, José Augusto, Santa Catarina.
0: Valeu, um abraço, Zé Augusto. Bom dia.
10: Bom dia, Murim. Bom dia, Expedito. Bom dia, Rafael. Bom dia, ouvinte e amigo da Nativa. Que é Vital Santeguia da Vila Carmela Guarulhos. Gostaria de ouvir a música com Dominguinho, Toberano, oferecendo para Edgênio Silva, oferecendo para Juscelino. Juscelino está na luta agora com seu carro indo trabalhar, oferecendo para Edmilson e para todos que estão ligados no Forró Nativa. O Rafael, não esquece da hora certa e a temperatura, Rafael. Um abraço do Vital ligado com você na Nativa. Nativa, o amor de São Paulo.
0: Valeu, Vital. 5:17, 17 graus em São Paulo. Bom dia para Juscelei também. Quem mais está aqui? Bom dia.
11: Bom dia, Forró Nativa. Bom dia, Mano Velho, Mano Novo. Bom dia, Rafael Guidotti. Ótima terça-feira. Edneide aqui da cidade do Guarulhos. E para começar essa terça-feira abençoada, Eu quero ouvir aí qualquer música do Amazã. Estou todos os dias aqui com vocês, ligadinha no Forró Nativo e no coração. Um beijo!
0: Beijo, Edneide, bom dia!
4: Bom dia, Forró Nativa! Bom dia, Mano Guidotti! Aqui é o Rafael de Guarulhos!
0: Fala, xará!
4: Toca pra nós aí, Displicente, do Wesley Safadão Correio Vaqueiro. Um abraço, bom dia pra nós!
0: Displicente! Vai, Brasil! Valeu, Rafa! Bom dia!
12: Bom dia, Nativa! Bom dia! Mano Velho, Mano Novo, Mana Baby, Mano Rafael Guidotti, seu lindo. Querinho de Mauá, Zaira, tô ligadinha no Forró Nativa. Vem, vem que tem forró, Forró Nativa.
0: Forró Nativa. Forró Nativa. Um beijo, Aline. Oi, bom dia.
13: Bom dia. Olá, pai amigos. Bom dia, Mano Velho, Mano Novo. Por gentileza, manda um abraço aí pra minha esposa, que fez aniversário ontem, Flávia, e a minha filha, Sara Gabriele, que fez aniversário ontem também.
0: Parabéns.
13: E manda aquela música que todo mundo pede, Mastruz com Leite, você sabe qual que é.
0: A saga. Onde
13: vamos.
0: Ó,
13: bom dia.
0: Ele mandou, ó, escuta só, ele mandou essa mensagem 5h14. Tinha acabado de tocar a Saga de Vaqueiro. Foi a primeira música dessa hora. E aí, a mensagem de cima, 5h15. Bom dia, manda uma música de Mastruz com Leite, a Saga de um Vaqueiro, pra gente curtir aqui na cidade de Potirendabá, Arlene Nunes. Também mandou 5h15. Tinha acabado de acabar a música. Acabamos de tocar a Saga de Vaqueiro. Eu falo, é a mais pedida, não adianta. Bom dia.
14: Bom dia, Forró Nativa. Bom dia, Mano Velho, Mano Novo. Bom dia, Mano Rafa. Você viu aí, Mano Rafa? Eu acertei cheio, hein?
0: Viu só?
14: E ontem eu estava torcendo também pra Alemanha perder pro Paraguai.
0: E perdeu.
14: E deu certo, hein? Eita, que eu dei tudo certo. Ó. Tamo junto.
0: E a Holanda também.
14: Próxima, né?
0: Bora,
14: tamo
0: bora.
14: Junto. Bora. Beijo. Sair na folha, meninos. Comer um bolinho aqui de chocolate pra ficar forte, pá. Ganhar aí mais um jogo.
0: Bora, Maria Cícera, bora sair da folha. Saiu a Alemanha, automaticamente nossos irmãos paraguaios ganharam e a Holanda também caiu fora, perdeu para Marrocos, olha aí. Bom dia.
15: Bom dia, Nativa, toca para mim uma música da Calcinha Preta, ligadinha em vocês logo de manhã. A melhor rádio de Marília e região.
0: Um beijo, obrigado, bom dia.
16: Bom dia, Rafael Guidotti, meu cheiroso, meu gostoso.
0: Meu.
16: Bom dia, Mano Velho, Mano Novo. O Rafael,
0: oi.
16: Ontem você postou uma foto que eu vi, você estava, parece, fazendo exame e assistindo o jogo. É, aconteceu alguma coisa com você? Depois você pode falar?
0: Não, não aconteceu.
16: É, sou vídeo Aparecida Goreira aqui de São José do Rio Preto.
0: Maria Aparecida, não aconteceu nada, não. Foi só uma brincadeira, tá? Eu tava ali. A foto é real, o que não é real são os equipamentos de saúde, tá? Foi uma IA, né? Foi inteligência artificial, porque eu quis retratar o que muitos brasileiros passaram ontem, né? Quase infartou assistindo o jogo do Brasil, mas tá tudo bem, viu? Sem nada, nenhum medicamento, nada. Tá tudo bem, menina, tá tudo bem. Foi só uma brincadeira. Porque foi teste de cardíaco pra assistir aquele jogo do Brasil ontem. Pela barbas do... Como diria Silvio Luiz? Pelas barbas do profeta! Bom dia!
17: Bom dia, Guidotti!
0: Bom dia!
17: Sou aqui de Americana.
0: Tudo
17: fui
0: bem?
17: Com vocês faz muitos anos, hein?
0: Grande, grande,
17: Márcio. Nossa, Márcio, todo dia, 2 horas da manhã, meu rádio já tá ligado.
0: Boa, Márcio!
17: Até 6 horas.
0: Isso aí!
17: Beleza, Guidotti? Um ótimo dia, uma ótima semana para vocês da Nativa. Nativa é tudo.
0: E muito mais. Valeu. Oi, bom dia.
18: Bom dia, Rafa. Bom dia, Mano Velho. Bom dia, Mano Novo. O David Biuna. O Rafa, toca aí Crioula. Aquele forrozinho da Crioula. Mastruz com Leite.
0: Boa.
18: Tá? É nóis. Ganhou na cagada. Mas também agora já era.
0: Olha, vamos saber o concorrente hoje, hein? Ao meio-dia sai o adversário do Brasil. Bom dia!
19: Bom dia, Rafa. Mano Velho, Mano Novo, Nativa. Bom dia pra todos. Aqui é o Pedro de Mauá. Mandar um beijo pra minha esposa e falar que eu amo muito ela. Bom, a música que ela ama é Magníficos. Então, manda um beijo pra ela aí, tá bom? Abraço, Rafa. Que Deus te abençoe, meu irmão.
0: Amém. A todos nós, um abraço pra você, um beijo pra esposa. Obrigado pelo carinho, pela companhia. Uma ótima terça-feira, viu? Bom dia.
20: Bom dia, Rafael Guidotti.
0: Bom dia,
20: ouvintes da Nativa. Foi sofrido.
0: Foi
20: sofrido, mas estamos lá.
0: Passando.
20: Mas também foi com muita alegria, hein, Guidotti? Como uma boa palmeirense, torci muito para o Paraguai.
0: Eu também.
20: Aliás, torci muito pelo Gustavo Gomes, pelo Maurício. E lá está, Brasil e Paraguai. E, de quebra, lá se foi embora a Holanda. Vamos, que venha os próximos.
0: Venha que venha. Boa sorte para o Brasil, boa sorte para o Paraguai. Oi, bom dia.
21: Bom dia, Manu. Bom dia, Rafael.

0: Eu acho que é de Genival Lacerda. Soltar uma bomba no salão.
1: Boa, é Mastruz com Leite, é bomba no cabaré. Eu acho que é bomba no cabaré. Bom dia!
2: Bom dia, nativa. Aqui é o Silvio de São José dos Campos, mandando um alô para todos vocês aí. E quero pedir no fundo da grota, olha que alma, a todos os vigilantes que estão no QAP agora.
1: Valeu, meu amigo.
2: Bom dia para todos.
1: Pra
2: Boa
1: todos.
2: terça-feira.
1: Pra
2: Deus
1: nós.
2: abençoe.
1: Amém. Bom dia, Rafa. Aqui é Zé Carlos, Parque Santo Antônio, Capão Redondo, toca Mazã, me enganei com a minha noiva. Muito bem. Oi, bom dia.
3: Bom dia, Rafael Guidotti. Bom dia a todos os manos da Nativa. Aqui é o Reginaldo. Tô aqui ligadinho na Nativa. Toca uma aí do Roberto aí pra nós aí, ouvir aí.
1: Boa, Reginho. Olha, tem pedido, hein, gente? Tem pedido, já são 5h24 e mais dois pedidos vem na sequência aí, pelo menos, né? Bora lá! Fala, mansa! Shot dos Milagres, bom dia! Olha a hora do milagre do Brasil, do Japão! 5h24, bom dia, Brasil!
4: Bom

0: vai, pense nele, de vez em quando, vai. Luiz Gonzaga, Gonzaguinha e também Fala Mansa, dois pedidos que nós ouvimos na sequência dessa terça-feira, agora 5h33, bora que bora. Mais ouvintes participando, 9198-441-6545, diga seu bom dia.
1: Bom dia, mano velho, bom dia, mano novo, bom dia, mano Rafa, aqui é Guido, de Jaguaquara, da Bahia. Passa a música assim a preta, pensão alimentista.
0: Pensão alimentícia, boa, anotado aqui, obrigado, viu? Oi, bom dia!
2: Bom dia, Forró Nativa, bom dia, menino Guidotti!
0: Bom dia!
2: Terçou!
0: Terçou!
2: Estou aqui trabalhando de home office, ligadinha no forró. Quando você puder, você toca a Saga de um Vaqueiro pra mim, toquei, menino Guidotti, eu amo essa música, beijo!
0: Tá vendo, gente? Eu não tô mentindo que é a mais pedida, vocês ouviram. Eu toquei, Taninha, toquei na volta do intervalo agora às 5 horas, tá? Mas valeu, obrigado pelo carinho, pela participação, boa terça-feira pra você. Mandar um beijo pra Marilene também, um abraço pro José Moura Rocha. Quem mais aqui, ó? Bom dia, Nativa, mano velho, mano novo, manda beijo pra mim. Neuza Pinheiro, de Itapsirica da Serra, estou aqui ligadinha, quero ouvir Fala Mansa. Também já acabou de ouvir, obrigado, viu, menina? Boa terça, bom dia.
3: Bom dia, mano velho, mano novo, me chamo Renato, sou daqui de Santos. Opa. E estou aqui ouvindo sua rádio, essa rádio é maravilhosa. Todos os dias eu estou escutando, muito bom essa rádio. Me chamo Renato, sou frentista.
0: Valeu, Renato.
3: E trabalho aqui em Santos. Tá um pouco frio, mas tá gostoso ouvir essa rádio, não?
0: Esquenta.
3: E eu quero uma música aí, Amada Batista.
0: Amada?
3: Serena.
0: Serena, boa. Bom dia, galera. Um abraço pra vocês. Obrigado por alegrar as nossas madrugadas. Sônia Ribeiro, aqui de São Paulo, Zona Sul. Obrigado, Sônia. Um abraço, boa terça-feira. Oi, bom dia.
4: Bom dia, mano velho. Bom dia, mano novo. Aqui é o João Baiano. Tô participando pela primeira vez aí do Forró Nativa.
0: Opa!
4: Ouço vocês toda madrugada, mas é a primeira vez que eu participo aí. Queria pedir um forró de Gamão Branca. Gabiraba.
0: Gabiraba.
4: Mandar aí pra todas as forrozeiras da Bahia aí. Pessoal de Lagoa Preta, município Tremedal, Volta Grande, Maiada Limpa. Um abraço. Vamos aqui sentido da Campinas. Bom dia a todos.
0: Bom dia, Neto. Valeu, Gabiraba aí de Gamão Branca, é isso? Primeira vez participando, obrigado. Um abraço, boa viagem. Bom dia aqui, Rafael Guidotti, família Morim, José de Suzano, chegando a hora Nativa até o final do dia, bora que bora, bora que bora, e vamos, que não pode parar não, porque pediram, Amado Batista, eu não vi Serena, mas eu achei Serenata, eu acho que é isso, hein, bora curtir, 5h36, bom dia!

0: Tá aí mais um pedido atendido instrumental, né? De Mastruz com Leite, Crioula, Crioula. Também tivemos Edgar Mão Branca, Gabiraba e ainda Amado Batista. Três pedidos na sequência. Vamos ver se dá tempo de atender mais ouvintes daqui a pouquinho, tá bom? Então participa, 9198-441-6545. A gente tá um pouquinho mais assim, não tô atrasado, tá, gente? A gente tava fazendo a previsão do tempo às 5h40, mas a gente vai passar a fazer às 5h45, 5h40, 5h45, porque agora o Forró Nativa vai direto até às 6 da manhã e terminando o Forró Nativa já entra o Jones Mendes com o Coração Sertanejo, tá bom? Olha a hora certa, 5h44, bom dia Brasil!
1: Oi, bom dia!
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0: Oi, Mariquinha.
3: Tá chovendo aí? Aqui tá chovendo.
4: Aqui tava chovendo e agora já choveu.
5: Tá chovendo só fora, dentro de casa tá tudo seco ainda, por enquanto.
6: Tá chovendo sim, querida, tudo molhado pra fora, uma barreira, não dá nem de caminhar pelo redor de tudo.
7: Tá chovendo sim, mas ainda não tá correndo água na estrada.
8: Tá chovendo, choveu a noite inteira e tá chovendo.
0: É, aqui não tá chovendo não. Durante o dia fez um tempo tão gostoso aí, na manhã, tardezinha, noite, aí já ficou um pouquinho mais friozinho, né? E hoje vai ser assim, foi ontem assim, vai ser hoje assim também. No último dia do mês de junho, hoje dia 30, terça-feira, agora 5h45, 17 graus, nublado em São Paulo. A mínima hoje é 15, a máxima pode chegar aos 27 graus. Teremos dias de sol com aumento de nuvens a partir da tarde, mas não há previsão de chuva para hoje, tá bom? Sol nasce às 6h48 e ele se põe às 5h30, estamos na lua cheia. E ainda vai prometendo ainda esfriar para o final de semana. Lá para sexta-feira a temperatura deve cair. Por exemplo, só para ter uma noção, hoje a máxima é 27, na sexta vai ser 17, no sábado 16. Então o final de semana promete ser um pouquinho mais geladinho. Mas a previsão fala que pelo menos até domingo não há previsão de chuva, somente vai esfriar mesmo. Então tira o casaco, põe casaco, tira casaco, põe casaco, tira casaco, põe casaco.

0: 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É, paixão também fala no forró, por que não? O amor é lindo. Uma hora o amor encontra a gente. Bora lá falar de coisa boa. 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O Brasil passou... 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
1: 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Muito bom dia a toda a nossa grandíssima audiência, sempre na presença de alguém aqui contando o seu testemunho, o seu depoimento. Isso é muito importante, ainda mais num dia de hoje. Só alegria! O Brasil ganhou, a Alemanha perdeu, a Holanda também perdeu e cada vez mais tá ficando verde e amarelo, não é verdade? 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
0: 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Muito bem. Olha a hora da alegria, Brasil. 5h54. Lembrando que a partir de hoje o Forró Nativa se estende como era antes, tá? Até às 6h. E aí já coladinho com a saideira. A gente vai deixar aquela saideira, óbvio, né? Como de costume. Vamos deixar a saideira e vai ser um pedido do ouvinte. Claro que ficou muitos pedidos para atender. Eu peço desculpa, mas quem acompanha o programa desde manhã, né, desde as 2 horas, sabe que o bicho pega. E a gente gosta disso. E amanhã tem mais, tá bom? Mas antes de falar tchau, tem a oração do Padre Cícero com Mano Velho e Mano Novo.
2: Mano Velho, dizem que o Padre Cícero é um santo e tem poder.
3: É isso mesmo, Mano Novo. E se a voz do povo é a voz de Deus, só nos resta dizer: viva o santo do sertão!
2: Viva!
3: O Padre Cícero foi tão querido no sertão nordestino que o povo criou a sua oração. A oração para ser rezada antes do agricultor sair de casa para a lida diária.
2: Vamos rezar, Mano Velho?
3: Vamos sim, Mano Novo, ao som do maestro César do acordeon.
2: Pelas lágrimas divinais, livrai-me dos invejosos e das mãos dos criminosos e dos laços dos satanás.
3: Para botá-los para trás, Deus na frente, paz na guia. Ó Santa Virgem Maria, quando vem rompendo a aurora, iluminai-me na hora que vem clareando o dia.
2: Levanto-me e entrego-me a Deus e a Virgem Maria,
3: para com as espadas de São Jorge estar armado, com o leite da Virgem Maria amamentado,
2: para que meus braços não sejam fracos, nem meu sangue derramado pelas mãos do inimigo.
3: Quero ficar livre de todos os perigos em minha casa, junto com a minha querida família.
2: Em nome de suas 5 chagas, Jesus Cristo de Nazaré, atenda os meus rogos e me livre de todos os males.
0: Amém! Muito bem! Mais uma vez, obrigado, gente, pelo carinho, pela companhia. Os nossos amigos, né? Nossa plateia, o nosso auditório aumentando a cada dia. Pessoas novas fazendo parte dessa família do Forró Nativa nas madrugadas. Muito obrigado mesmo. E amanhã tem mais, às 2 horas, logo após do Edu, na sua rádio com o Love Songs. Já emenda aí com o Forró Nativa pra gente passar a madrugada toda feliz da vida já amanhã, dia 1º de julho. Combinado? Vem aí Coração Sertanejo com o Jones Mendes. Eu volto daqui a pouquinho junto com o Jones para trazer mais um recadinho para você. Como eu prometi, vou deixar a saideira e é um pedido. Eu falei, as únicas 3 músicas que eu toquei aqui foram as 3 primeiras do programa. Depois, gente, o programa todo é só música do ouvinte que participou pelo WhatsApp. Uma linda e ótima terça-feira para você. Deus sempre na frente. Pra saideira, Wesley Safadão e Rei Vaqueiro, Displicente. Até mais, gente!
4: Ah, canção rei! Isso aqui tem que ter sentimento. Displicente!

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falei que ia voltar, voltei mais rápido que imaginava. Afinal, eu gosto de forró, gosto de sertanejo e tamo junto e misturado, viu? Coração Sertanejo, começando agora às 6h01, horário de Brasília, nessa terça-feira, 30 de junho. Olha, já vai participando, já manda sua mensagem pra Dona Guga, pro Jones Mendes e faça aqui a sua participação. A pergunta, la pergunta, la pergunta, o que é o que é? Esse desafio é bom, né? Pra começar o dia quebrando a cuca. O que é o que é? Você sabe de onde eu venho? Sabe pra onde eu vou? Sabe meu nome, mas não sabe a minha cor. O que é o que é? Você sabe de onde eu venho? Sabe pra onde eu vou? Sabe meu nome, mas não sabe a minha cor. Valendo o kit torcedor nativa com camiseta, copo, cordão e sacochila e ainda o álbum da Copa Brasil. 9198-441-6545. Começou Coração Sertanejo, 6h02, horário de Brasília. César e Paulinho, o feijão e a flor.

Nativa 6:09, horário de Brasília. Ou você muda tudo, ou tudo se repete. Tarde foi ontem, hoje ainda dá tempo. 6:09, bom dia.

0: Trânsito na Google Horário de Brasília, bom dia!
1: Oi, queridão, sobreviveu à batalha de ontem?
0: É, não deu pra samurai nenhum. Tinha esse negócio de samurai aqui, japonês, que é pá. Sai pra lá, japonês, sai pra lá, japonês. Eu não, mas foi difícil. Mas foi sofrido o trem, misericórdia. Faz assim não, Brasil, nosso coração não aguenta, Brasil. Repetindo charadinha de Rafael Guidotti. O que é o que é, você sabe de onde eu venho, sabe pra onde eu vou. Sabe meu nome, mas não sabe a minha cor.
2: Hoje eu quero ver quem segura. Chique na botina,
0: chique na botina.
2: Hoje eu tô no clima. E hoje eu quero ver
0: Derivaldo.
3: Bom dia, Nati.

0: nossa amarelinha. Vai nessa cochila, tem um copo, tem o cordão do copo e tem também o álbum pra você completar, álbum da Copa Mutsu.
1: Eu acho que a resposta da charadinha é o lápis.
0: Não. Não é.
2: Hoje o chão balança e a loira que
0: já tá no esquema, Marcelo.
3: A resposta da charadinha é o fantasma.
2: E hoje eu tô.
0: Nossa.
2: Depois a gente.
0: O povo tá naquele jeito, né? Ô, fantasma. Vamos levar a sério o negócio? O que é? Você sabe de onde eu venho? Sabe pra onde eu vou? Sabe meus nomes, meu nome, mas não sabe a minha cor? Até porque cor eu não tenho.
2: Quem quiser curtir, quem quiser chegar, é só bater na palma da mão.
0: Bora, povo, bora!

0: Ô Guidotti!
1: Opa! Bom dia mais uma vez!
0: Bom dia mais uma vez, tudo certo aí?
1: Tudo certo, graças a Deus! Feliz da vida!
0: Também, né?
1: Errei o placar que eu falei, mas fiquei feliz porque apostei na vitória do Brasil, né?
0: Apostamos na vitória do Brasil, muitos gols! Gols nas horas decisivas, aliás, amigo, diz aí, tá fazendo gol na hora decisiva?
1: Tem que fazer esse gol aí, meu amigo, tem que fazer aquele golaço, e o golaço é com o Alfa 69!
0: 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Bom dia, querida.
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1: 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Vamos conhecer o concorrente hoje.
0: É, será que é Noruega?
1: Será?
0: Haaland.
1: Nossa, aí vai ser brabo, viu?
0: O importante é você ir bem com a vida, marcando muitos gols, meu amigo.
1: Verdade.
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22: Nativa, bom dia, 6h23, como é que tá o seu caminho? Tudo bem? Muito obrigado pela carona de sempre. Tudo bem no transporte sobre trilhos? Olhando aqui metrô, tudo tranquilo. Olha CPTM, tudo bem. Via mobilidade, tá tudo certo. Então tá, né? Nos principais corredores, já aquele bom fluxo de veículos. É, mas ainda um pouco abaixo do normal. O rodízio hoje tá valendo, assim como ontem também estava. Os carros com placas 3 e 4 não podem circular no centro expandido das 7 às 10 da manhã e depois da tarde.
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0: Bom dia, dona Guga, fala em japonês em homenagem ao Japão. E tem mais uma piada engraçada com a amiga Lúcia, vai lá.
1: Yujin Lucia no chotto shita joku o go shoukai shimashou.
0: Lúcia!
2: Bom dia, Jones. Ô, Jones, você sabe qual que é a roupa que a mulher não pode usar, é proibida usar no avião?
0: Roupa proibida usar no avião? Não sei qual é.
2: Tomara que caia.
0: Tomara que... Ah, eu, minha cara de boa.

34, a Anvisa determinou a suspensão do lote 61411 do repelente contra insetos Repele. A medida proíbe a venda, a distribuição e o uso do produto por falta de eficácia. Não tá funcionando.

0: 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Música bonita na sua manhã. Adalberto e Adriano, você só me faz feliz, dona Guga.
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0: Verdade, isso é muito Nativa. Palmas pra Nativa nesta manhã. De terça-feira, com cara de segunda.
2: Vai sacudir isso aqui.
0: Vai sacudir. Bora. Simbora. Kit torcida Nativa pelo Brasil, vai Brasil. Camiseta amarelinha da Nativa, estávamos todos vestidos aqui de camiseta amarelinha. O copo, o tirante pra pendurar o copo no pescoço. O bocapio, tu sabe o que é um bocapio? É a nossa sacochinha. E o álbum da Copa, o álbum mais desejado do planeta. Já com figurinhas para você começar a sua coleção. Vamos ganhar!
3: Quem é? Quem é? Que vive nesse mundo sem cerveja e sem mulher?
0: A perguntinha de hoje é o seguinte, ó. O que é o que é? Você sabe de onde eu venho? Sabe pra onde eu vou? Sabe meu nome, mas não sabe a minha cor? Quem sou eu?
4: Bom dia, Nativa. A resposta da charadinha é telefone.
3: Não. Eu fui pra lá correndo pra ver o que ela pegou. A primeira vez que ela puca diz amor. Eu fui pra lá correndo.
0: Eli!
5: A resposta da charadinha é a sombra.
0: Não. Vai gostar de sombra assim lá, todo dia tem uma sombra.
3: Nossa bonita que o meu coração acabou.
0: Errou!
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0: Antônio Gabriel.
6: A resposta da charadinha de hoje é a água.
0: Não.
5: Errou!
3: Segunda vez, carapuca.
0: Eu sei acordar. Eu vejo a cor.
3: 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Eu fui pra lá correndo pra ver o que ela pegou.
0: Faltando 20 pra 7, olha a hora. 20 pra 7, horário de Brasil. Corre, meu bem, corre.
3: Meu coração gelou.
0: O que é o que é? Você sabe onde eu venho, mas sabe pra onde eu vou. Sabe meu nome, mas não sabe a minha cor. Quem sou eu?
3: Um baita do negão que o meu coração gelou.
0: 9198-441-6545. Bora! E abençoado! Oi, bendito! Bom dia, abençoado! Bom dia, abençoadinha! Bom dia!

0: Vai, Andréia.
1: A resposta da charadinha de hoje é o GPS.
0: Não.
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1: Ativa 13 para 7, neblina que baixa, é sol que racha. A máxima de hoje pode chegar aos 27 graus às 14 horas. Não se engane com essa neblina. Tem até um friozinho de manhã. A mínima é de 15, mas a máxima é de 27. Amanhã, a máxima é de 28. Na quinta, a máxima é de 25. Vai dar uma esfriada só na sexta, tá? Nativa. climatempo.com.br. Ô, dona Guga, vamos com mais uma piada aqui no programa. O que é que você acha?
2: Você é quem manda, patrão.
1: Não, não. Sou patrão, não. Patrão é Roberto. Diga, Roberto.
3: Dionísio, como se fala bombeiro em japonês, Dionísio?
1: Ah, sabia que zoar o japonês. Não sei, como é?
3: Taca água na chama, né?

Para sete, vamos aos jogos de hoje da Copa. Costa do Marfim, Noruega, daqui sai o adversário do Brasil no domingo. França e Suécia, vai Suécia. México e Equador, jogo simpático. México, Equador. Deixa eu ver quem passa daqui. Acho que México.

0: Rony. Tchau, amor.
1: Já vai, meu bem.
0: Não.
1: Fique um pouco mais.
0: Cala a boca. Quem vai é a senhora. Kit Torcida Nativa pelo Brasil. Vai, Brasil! Tô empolgado hoje. Camiseta amarelinha, a nossa amarelinha. O copo, o cordão do copo, a sacochila, álbum da Copa. Pra quem vem na charadinha se deu bem hoje. Perguntando o que é o que é. Você sabe de onde eu venho, sabe pra onde eu vou, sabe meu nome, mas não sabe a minha cor. Quem sou eu?
2: Bom dia, Nativa! A resposta da charadinha é o vento.
0: Oh. Thaís Alves Fernandes, é o vento. Hoje tava fácil, diga aí, tava ou não tava? Vento. Thaís, o kit Torcida Nativa pelo Brasil é seu, meu bem. Só passar e retirar, obrigado. Tem mais amanhã, 6 da manhã. Peraí que temos umas bolinhas aqui. Você não quer vir jogar, não? Nas bolinhas? 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
1: Você já parou para pensar se está realmente vivendo ou apenas gerenciando uma rotina? Sobreviver é o piloto automático. É acordar, cumprir obrigações, pagar contas, esperar pela sexta-feira. É apenas ocupar espaço no tempo. Mas viver é outra coisa. Viver exige presença. É sentir o gosto do café pela manhã e não apenas engolir para despertar. É olhar nos olhos de quem você ama, testar caminhos novos, assumir riscos e rir de si mesmo. Sobreviver protege a sua vida, mas viver dá sentido a ela. A segurança da rotina é uma ilusão que consome nossos anos mais bonitos. Não espere a aposentadoria, as férias ou o momento perfeito para ser feliz. O único momento real que você tem é esse aqui. É o agora. Então mude um hábito hoje. Escolha a intensidade ao invés da conveniência. Desative o piloto automático e assuma o controle. Pare de apenas durar. Comece a viver.

0: venha!
1: Bom dia, Nativa!
0: Bom dia, meu bem, tudo bom?
1: Sim!
0: Marilene!
2: Bom dia, Johnny! Já acordei aqui escutando a minha rádio do coração, porque começar o dia do lado da minha melhor amiga, isso é muito Nativa!
0: Camiseta Nativa, Marilene, mais ainda o kit Vizela. Tem maquiagem Stick Blush, lapiseira Cherry para os olhos, blush compacto e batom líquido. Tudo isso no kit Vizela. Já já no Jogo das Bolinhas. Inscrições abertas. Venha. 91.

Nativa é muito mais alegria de César Menotti, Fabiano Leilão. Bom dia pra Jéssica. Jessivânia também na escuta. Bom dia pro Walter. Alô, Walter. Também curtindo a programação. Muito mais Nativa. E agora, inscrições feitas pro nosso jogo.

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7: Bora de trânsito, Robson, vem cá, bom dia.
8: Bom dia, Jones Mendes, trânsito na Nativa na manhã.

0: Tamaquara até o viaduto Santo Amaro e para imigrantes, trânsito intenso sem paradas. 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

0: É agora!
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0: Para participar do Jogo das Bolinhas tem a Tânia. Bom dia, Tânia!
2: Bom dia, Johnny!
0: Como é que tá a sua vida, querida? Tudo bem?
2: Tudo bem, tudo maravilhoso, graças a Deus. E você?
0: Bem também, kit Nativa de presente, mas o kit Vizela, camiseta Nativa e o kit Vizela. Você é uma pessoa vaidosa, Tânia?
2: Muito!
0: Você gosta de maquiagem, querida?
2: Amo!
0: Então isso aqui vai um monte de coisa. O kit Vizela vem o stick blush, vem a lapiseira para os olhos, vem o blush compacto e o batom líquido. Nossa senhora, hein, querida?
2: Ai, eu quero!
0: Desculpa aí. É o jogo das bolinhas. Você escolhe uma bolinha, dentro de cada bolinha tem uma perguntinha. Tá preparada?
2: Estou.
0: Bolinha laranja, bolinha marrom, bolinha cinza, bolinha dourada ou bolinha preta?
2: Como eu gosto de cores vibrantes, eu vou escolher a laranja.
0: Laranja.
1: Bolinha laranja.
3: Atualidades.
0: Atualidades. O que significa a sigla IR? I de igreja, R de rato. IR significa o quê?
2: IR.
0: Alguma coisa que você tem que fazer todo ano.
2: Imposto de renda.
0: Imposto de renda?
2: É.
0: Certa resposta.
2: Aê!
0: Pagou o seu?
2: Paguei, paguei. Esperando minha restituição.
0: Hoje tem o segundo lote. Dá uma olhada lá se não saiu o seu agora, tá?
2: Tá bom.
0: Tchau, um beijo.
2: Beijo, Johnny. Obrigado.
0: Eu que agradeço, Tânia.
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Ativa 734, então, como estávamos falando, a Receita paga hoje o segundo lote de restituição do Imposto de Renda 2026, desembolsando 16 bilhões de reais em depósitos. Recorde.

0: Irmão da Lua, amigo das estrelas, tem Zezé de Camargo no Nativíssimo. No nosso canal, Rede Nativa Oficial no YouTube. Amara, Rita, Lucy Cleide, bom dia Rogério, Edielson, Lília, bom dia Gecotrim. Todo mundo na escuta, até o povo que trabalha com nós, tá com nós.
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12: Nativa, bom dia, 15 para as 8. O solzinho já está aparecendo entre nuvens, mas as nuvens vão embora. O sol brilha hoje. E a temperatura máxima pode chegar a 27 graus lá pelas 2 da tarde. Esquenta bastante, né? 27 graus. Amanhã temos também previsão máxima de 28 graus e o sol presente não chove. Quinta-feira, 25 e a partir da sexta cai tudo. Despenca.
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2: 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Ei, boa noite. Antes de te bloquear, eu só vim te dizer que a partir de hoje pode tocar o terror, fazer o que quiser fazer. A boca é sua, curte sua farra, sinto mais nada. Não, apaga.

Ativa 11 para as 8 horas de Brasília. O preço médio das passagens aéreas domésticas atingiu R$ 632 em maio deste ano. Uma alta de 11% em comparação ao ano passado. E essa alta se deve ao aumento do preço do combustível de avião. Clássico.

0: ela tiver muito mais a emoção de ouvir. Daniel, seus beijos molhados. O Daniel cantou. Manolo tá aqui pra falar do magnésio. Bom dia, Manolo.
1: Bom dia, Jones. 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Que alegria poder falar contigo, meu amigo.
0: Tá felizão, né?
1: Feliz com a vitória de ontem, né? Gostou. No sufoco, mas passou,
0: não,
1: né?
0: Passou. No sofrimento. Vai com sofrimento mesmo.
1: Aguenta coração.
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0: Tem gente querendo falar, bora ouvir?
1: Depoimento?
0: Eu adoro os depoimentos.
1: Aí você me deixa mais feliz ainda.
0: Escute só esta figura.
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8: Fale comigo, Robson.
9: Jones, pela Marginal Pinheiros tem trânsito lento para Interlagos, entre o Cebolão e a Ponte do Jaguaré, do meio da Raia da USP até a passagem pelo Jockey Club. Para quem vai no sentido da rodovia Castelo Branco, nesse mesmo trecho da Marginal Pinheiros, a condição é boa. 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

0: pra hoje, direita é 19, direita é 55, direita 91, direita 19, direita 55, direita 91. Você conhece essas combinações?
1: É,
0: não é coincidência, não, não é acaso. É de propósito mesmo.

0: Bom dia, pessoal!
1: Vem na minha casa, Nativa!
0: Nativa! Nós vamos na sua casa, no seu trabalho, levar o kit Torcida Nativa pelo Brasil!
2: Nativa! Vai, Brasil!
0: Guarapiranga! Socorro, Capela do Socorro, Pirapolinha, Jardim Bandeirante, Jardim das Flores, toda a região. Se tiver em casa por aí, no trabalho, dá um toque aqui. 9198-441-6545. Vamos levar o kit com a camiseta nova da Nativa, amarelinha. Vai essa cochila, vai o copo, o tirante do copo, álbum da Copa e muito mais. Capela do Socorro, Jardim das Flores, Socorro, Guarapiranga, Jardim Bandeirante, Piraporinha e região. Mande seu endereço, por favor. 9198-441-6545. Já estamos no aguardo para a gente ir até você. Casa, trabalho, de passagem. Se tá por aí, venha. Chega aqui.

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0: Beijo no coração. Ana Paula ligada com a gente nessa lá rádio alegre e iluminada. Gente, ó, então hoje a visita na sua casa, no seu trabalho, no seu comércio, é ali no Guarapiranga, no Socorro, Capela do Socorro, Jardim Bandeirante, Piraporinha, Jardim das Flores, o pedaço aí, sabe? O pedaço aí. Se tiver no pedaço, mande aqui seu endereço, vamos levar na sua casa a camiseta Nativa amarelinha, o kit com copo, cordão, sacochila, o álbum de figurinhas da Copa. Bora Brasil! É panini.com.br. Presa então de hoje na sua casa. Guarapiranga, alô Represa. Tá frio, hein, Represa? Socorro, Capela do Socorro, Jardim das Flores, Piraporinha, Jardim Bandeirante, etc e tal. Estamos no caminho.
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0: 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Os postos do CAT, o Centro de Apoio ao Trabalho e Empreendedorismo da Prefeitura, estão com mais de 1.600 vagas de emprego em setores como saúde, comércio, serviços, construção civil, logística, entre outros. Salários partem de R$ 1.069 para aprendiz administrativo e podem chegar a R$ 28 mil para médico generalista. As oportunidades podem ser acessadas pelo site kt.prefeitura.sp.gov.br. kt.prefeitura.sp.gov.br.
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0: Estamos e ela também estará juntinha com a Nativa.
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3: Diga, Robson.
4: Ô, Jones, o caminho do motorista que está pela Marginal Tietê no sentido Castelo Branco vai mal da ponte Aricanduva até a Vila Maria e lá na frente da ponte do Piqueri até a chegada ao Cebolão. Para Ayrton Senna, tem lentidão da Gastão Vidigal até a rodovia dos Bandeirantes. 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

0: cara. Tivemos muito mais a música de Fred e Fabrício. Gente, R$ 1.800, até onde vai este cofre? Acumulando desse jeito. Vamos ligar.
1: Não foi possível completar a sua chamada. Verifique o número de escada.
0: Vamos verificar o número de escada, como fala a moça. Elizabeth Camanho de Oliveira, Guarulhos. Elizabeth Camanho de Oliveira, bom dia, Guarulhos.
1: Não foi possível completar a sua chamada. Uhum. Por favor, verifique o número de escada.
0: Ups. Não deu, né, Elizabeth? Me ajude a te ajudar, Elizabeth.

0: papel de homem.
1: Ela tiver muito mais música sertaneja de Edson Hudson. Isso não é papel de homem. Ó, pintou aqui pra mim a camiseta Nativa Ingressos pra Gustavo Mioto, dia 8 de julho, véspera de feriado, Vila Country. Meu Deus do céu, quanto show legal! Você quer ir no Gustavo Mioto na véspera de feriado, quarta que vem?
2: Sim!
1: Mande aí sua rotina. Quero saber o que você tá fazendo agora. Independente do que seja, mande um vídeo. Oi, Jones. Estou aqui, lavando meu quintal, trabalhando, pegando ônibus. Tô fazendo nada, serve também. Mande sua rotina. 9198-441-6545. Estou mesmo enxerido, querendo saber o que você tá fazendo agora. Tiago Rocha, bom dia!
3: Bom dia, seu Jones, bom dia pra você, bom dia pra todo mundo que tá ouvindo a Nativa nessa terça-feira. Olha, o valor que o Gugu Liberato deixou de herança é muito maior do que a imprensa começou a falar na época que ele morreu. Ué? O Gugu morreu em 2019 e só agora a gente descobriu o valor, mas eu trago todos os detalhes, seu Jones, já já, é muito dinheiro.
1: Do nada, gente, essa notícia, que doido.
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0: Quer dizer que a herança do Gugu é muito dinheiro? Que história é essa, hein?
2: É, seu Jones, eu falei que era muito dinheiro e é de verdade. 1 bilhão e 400 milhões de reais. Nossa. Foi a fortuna que o Gugu Liberato deixou guardada. Para os três filhos, ele deixou 75%. Tá. Para os sobrinhos, ele deixou 25% de toda essa herança. E é responsável por ficar segurando o patrimônio, não deixar esse patrimônio dilapidar, foi a apresentadora e numeróloga Aparecida Liberato.
0: A irmã.
2: Agora, 1 bilhão e 400 é muito dinheiro, né, seu Jorge?
0: Nem sei quanto é isso, amigo.
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0: Os ingressos para ver Gustavo Mioto. Véspera do feriado, dia 8, quarta-feira que vem, no Vila Country. Para você que vai mostrar a sua rotina, que você tá fazendo, Silvio?
3: Olha, Jones, eu tô aqui nas entregas aqui, ó. Na entrega aqui, ó, ajudante aí, ó. Só jogando ali. Eu aqui, ó, ouvindo a Nativa e dirigindo aqui para fazer entrega aqui, ó.
0: Olha aí.
3: Cheio de batata. Bora, Nativa, bora, Nativa.
0: Só... Aí, cheio de batata, as entregas da batata do Silvio. Silvio da Silva Santos, Vila Leopoldina. O ajudante só no joguinho. Ô, Silvio, você ganha os ingressos pra ver Gustavo Mioto. Seu nome tá na lista, lá do Vila, na véspera de feriado, na quarta que vem. Leve a patroa, hein? Leve a patroa. A camiseta Nativa você retira no Central Plaza Shopping, na estação Tamanduá TI. Certo, Silvio? Tamo aqui.

0: Ontem, a cidade de São Paulo registrou o menor índice de congestionamento de uma tarde de junho da história, mesmo com a permanência do rodízio. Às 15h30, lá no intervalo do jogo entre Brasil e Japão, toda a cidade tinha apenas 15 quilômetros de lentidão. Que sonho! A partir de amanhã, com a inauguração da estação Washington Luiz, o horário de funcionamento do monotrilho da linha 17 Ouro será ampliado em 2 horas, sendo das 9 às 16 horas. A operação comercial, 4h40 meia-noite, só deve começar a partir de outubro. A Sabesp foi autorizada a aumentar a captação de água da bacia do Rio Paraíba do Sul, que abastece o estado do Rio de Janeiro, para reforçar o sistema Cantareira. Segundo a companhia, a medida é de caráter excepcional e temporário, já que o Cantareira apresenta nível de atenção com 40% de capacidade.
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0: Fale, Robson.
4: Jones Mendes, corredor norte-sul no sentido de Congonhas. Tem lentidão agora desde a Praça Campo de Bagatelle até o túnel Tom Jobim. Depois da saída da Praça da Bandeira até a ligação leste-oeste. Para Santana, lentidão do aeroporto até o Parque Ibirapuera. 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
0: Salve, bom dia. Oi, bom dia a todos. Bom dia, vida. Eita, terça-feira, olha.

0: dia!
1: Bom dia!
0: Elaine recebeu a nativa no seu trabalho e ganhou presente. Me conte.
2: Oi, Jones. Tudo bem? Elaine do Guarapiranga. Jones, estou muito feliz com a visita da nativa aqui no meu trabalho. Ganhei meu kit torcida da nativa, com camiseta e alvo da Copa. Agora sim, vamos torcer juntos pelo Brasil. Beijo, Jones. Beijo, nativa.
0: Beijo, querida. Já está vestida na camiseta.

0: cara, tiver muito mais Maiara e Maraíza cantando na sua manhã, seu narcisista.
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0: A Dacia Chantilly, ela é uma cachorrinha adulta, sem raça definida, pelagem branca, olhos escuros. Dócil, carinhosa, uma graça. Chantilly está no lar temporário na região da Vila Madalena, próximo à Horta das Corujas. Se você se interessou pela Chantilly, vai ter um link agora nos stories do Instagram da Nativa. Vai te encaminhar direto para a foto dela, o perfil dela no site Viu Meu Pet. Vai lá, arroba Nativa é o nosso Instagram, arroba Nativa. Se você perdeu um pet, se você achou um perdido por aí, ou quer encontrar um para te fazer companhia, como a Chantilly, acesse viumeupet.com.br.
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0: Manhã tá linda, né? Manhã tá especial. Ligação do cofre daqui a pouquinho, a segunda de hoje. Vamos tentando dar esse dinheiro até sair uma hora.
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0: Fale, Robson.
7: Jones, a Rádio Leste pro centro tem lentidão do metrô Vila Matilde até a Avenida de Canduva e ali na altura do metrô Carrão. Também tem lentidão no viaduto Pires do Rio e do viaduto Alcântara Machado até o Parque Dom Pedro II. E para quem vai pro bairro, tem lentidão no viaduto Alcântara Machado também. 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

Ativa é muito mais música sertaneja de Jean Giovanni, Bruno e Marrone. Vamos ligar? 1800. Primeira tentativa não deu nada. A segunda é agora. É neste exato momento que a gente acompanha. Vamos lá. Ligando. Mas não é possível. Será o Benedito Paulo José de Lima, Parque São Rafael, Zona Leste. Tudo bem, Paulo? Tá pegando, irmão? Vou ligar de novo. Paulo José de Lima, Parque São Rafael, Zona Leste. Aqui o número dele, liguei e pronto. Paulo, Paulo. Assim não dá, Paulo. Me ajuda aí, Paulo, me ajuda aí. Gente, acabou o mês e Copa continua lá, acumuladão. Para amanhã, 1.900 dinheiros.

0: Simone Mendes cantando pra gente Direitos Iguais. Tiago Rocha.
1: Ô, seu Jones, bom dia pra você novamente, agora às 9h40. Vamos falar sobre uma cantora que decidiu detonar o Gustavo Lima nas redes sociais. Chamou ele de filho, também falou outras coisas, e agora o Gustavo Lima prometeu processar. Mas essa história não para por aí, tem mais um capítulo que eu te conto já já.
0: Vai deixar barato, Gustavo Lima?
1: Quer lacrar?
0: Ó, escute.
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0: Então,
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0: Quem foi que falou do Gustavo Lima aí, Tiago?
2: Foi uma cantora, ela se chama Rafalice Bebê. O que acontece? O Gustavo Lima ia se apresentar lá no São João de Surubim, mas ele teve uma intoxicação alimentar e precisou cancelar esse show. Aí vem essa artista, sobe no palco e começa a xingar, falar que ela tá muito orgulhosa de cantar ali, muito emocionada, mas que o Gustavo Lima é um filho e acabou não completando essa frase.
0: Entendi.
2: Isso viralizou, seu Jones.
0: É mesmo, é mesmo.
2: E aí, no portal Metrópolis, o Gustavo Lima deu uma entrevista e falou que essas críticas ultrapassaram o palco e afetaram emocionalmente ele, porque envolve a mãe dele falecida em 2015, a dona Sebastiana.
0: Olha aí.
2: Ele falou, olha, eu sou um cara público, mas a minha mãe tem que ser respeitada. Ela, a cantora, precisa lembrar que ela também é uma mulher e tem uma mãe. E aí, se você fosse o Gustavo Lima, você processaria ou você perdoaria?
0: Processaria agora.
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0: Como é o nome da moça?
2: Hein? A Rafalice.
0: Ah, muito prazer. Eu sou o Gustavo Lima.
2: Isso.

0: Praia Nativa é muito mais alegria de Murilo Rufi, deixa eu.
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0: Aqui é Nativa.
2: Vem que tem Gislaine Martins na área.
3: Bom dia.
0: Bom dia. Continuamos remando.
3: Ah, glória a Deus.
0: Remando. Ó, eu tenho aqui um par de ingressos pra curtir. Natanzinho Lima e Rei Vaqueiro.
3: Opa, opa.
0: 8 de julho, Itapecerica da Serra.
3: Delícia.
0: Véspera de feriado.
3: Nossa, pra dançar até rachar o pé.
0: Feriado do quê?
3: Do quê?
0: 9 de julho.
4: Me diga. Foi nativa. Depois dessa aulinha de história que você me falou aí, eu fiquei sabendo, né, de algumas coisas que eu não sabia, que a Avenida 9 de Julho é da Revolução Constitucionalista de 1932 contra o governo Getúlio Vargas. Isso. Que essa revolução, em 23 de maio, né, que teve lá as mortes, isso, 4 mortes, então eles fizeram essa revolução. Uhum. Aí tem o obelisco do Ibirapuera, que é em homenagem a essa revolução, que eu também não sabia.
3: Olha.
4: E que é feriado só em São Paulo. E é isso. Nativa também é cultura.
3: Passou de ano! Aluna excelente!
0: Nota 10 no Enem, querida.
3: Nota 10.
2: Professora Laurita de História.
0: Regilene Maria da Costa, uma boa aluna!
3: Parabéns!
0: Pegou todas as informações ali na live e foi lá. A menina não sabia. Agora você tá sabendo, querida.
3: Gente, mas deixa eu contar a particularidade pros ouvintes. O Jones, ele tem essa memória da aula de história, de ciências, da escola, e ele realmente arrasa, porque eu não lembrava mais. O do obelisco do Ibirapuera eu sabia.
0: Tem uns cabos enterrados lá, você sabe.
3: É mesmo? É. Desses detalhes, assim, essa riqueza de detalhes, parabéns, viu?
0: É a Regilene que você tem que dar o parabéns.
3: É o nosso professorzinho.
0: É que eu sou filho de professor.
3: É!
0: Regilene! Os ingressos pro dia 8 e a camiseta nativa no Central Plaza Shopping. 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
0: 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Minha mãe. Alô, mãe? Oi.
3: A mãe tá orgulhosa, viu?
0: Oi, mãe. Bom dia. Benção, mãe.

0: Algumas datas são comemoradas várias vezes. A do caminhoneiro, por exemplo, é hoje também.
1: Aí, um abraço pra todos os caminhoneiros.
0: É isso, todo dia, quando eu pego a estrada,
1: quase sempre é madrugada.
2: Quando eu for presidente, eu vou arrumar tudo isso aí. É uma data só.
0: Uma data só. A do radialista, então, tem 365.
2: Muito, gente. Perde, eu acho que perde o valor.
0: Hoje é o Dia Nacional do Bumba Meu Boi.
2: Ai, que legal, ah, legal, hein?
0: O Thiago, que é um rapaz do Maranhão, cidadão maranhense, é fanático pelo Bumba Meu Boi.
1: Adoraria, seu Jesus, mas presencialmente eu não tive nunca a chance de ver eles dançando o Bumba Meu Boi lá em São Luís.
0: Mas se tivesse ido no CTN Sapa,
2: tinha lá.
0: Estavam dançando o Bumba Meu Boi.
2: Mas, ó, quando a gente se aposentar, Thiago Rocha, aí a gente vai ficar viajando esse mundão aí,
1: isso,
2: viu?
1: Isso.
2: Eu e você.
0: Hoje é Dia Mundial das Redes Sociais.
1: Faz amor nas redes sociais, então, por favor.
0: Coisa boa e coisa não tão boa.
2: Exatamente.
0: Marina Rui Barbosa.
1: Nossa, loira não, ruiva linda.
0: 31 anos.
1: Nossa.
0: Dira Paz.
1: Ah, Dira Paz, que fazia diarista.
2: Ela é incrível, né?
0: Ela é mãe do Zezé de Camargo, você sabe, né?
1: Ah, é?
0: Do Luciano também.
1: Jura?
0: 57 anos. Chay Suede.
1: Ah, o Robert Chay.
2: Merece suspiro.
0: Oh, toma jeito.
2: Lindo. Ah, ele é muito charmoso.
1: Encontra ele aqui no térreo, ele treina aqui na academia.
2: Que horas ele vai, Thiago Rocha?
0: Na hora que você tá no ar.
2: Mais ou menos.
0: Na hora que você tá aqui fazendo acontecer comigo.
2: Traz ele aqui, Thiago Rocha. Olha, vem aqui, vou te mostrar uma pessoa que adora você.
0: 34 anos para Robert Chay.
2: Oh, delícia.
0: Tony Bellotto.
1: Vixe, mano, dos Titãs.
0: Dos Titãs, esposo de Malu.
2: Máximo respeito, hein?
0: 66, tá
2: excelente
0: bem de saúde,
2: músico,
0: né?
2: Excelente músico, escritor.
1: Melhorando aí.
0: Mike Tyson, meu Deus do céu. 60 anos pra Mike Tyson.
1: Prepare a orelha.
0: É. Tentar uma porrada dele, ninguém aguenta. Não acorda nunca mais. Gilvanda Messias Santos Tiradentes. Cidade Tiradentes. Regiane Oliveira Nunes, Nunes e Mirim. Cauã do Santos Tenório, Jardim Guarani. Tudo de bom.
2: Eduardo Maurício de Chagas, Tatuapé. Maurílio de Araújo Feitosa da Silva de Guarulhos. E Margarete Silva Ferraz da Vila Joaniza. Parabéns.
0: Yasmin Sofia da Silva Mota, Suzano. Fábio Vieira de Souza, Interlagos.

0: danado hoje, Fábio.
1: Hoje é dia do Martins.
0: Fábio Júnior. Fábio Júnior Pereira de Lima, Santo André. Mamãe gostava de Fábio Júnior.
2: Obrigado.
0: David Bryan. David Bryan Queiroz da Cruz, Cidade Ademar. Amélia de Alves Oliveira, do Jardim Guarani. Zélia Furtado de Mauá.
1: Parabéns, parabéns. Temos irmão gêmeos.
0: Aí.
1: 12 aninhos, hein?
0: 12, então para. Vamos chamar a fada.
1: Ah, vamos. Vamos
0: chamar a fada. Porque... Amiguinha. Acorda aí, Thiago.
3: Ai, jura?
0: Acorda.
1: Ai, ai, bom dia. Ai.
0: Tava no pé da porta, né, querido?
1: Tava na Copa. Eu fui ajudar o Casemiro, depois eu fiquei pra ajudar o Paraguai. Eu dei sorte!
3: Além disso, agora é mentirosa.
1: Não sou. Eu estava lá. Quer ver meu passaporte?
0: Não. Queremos que Deus parabéns para os irmãos gêmeos aqui.
1: Ai, vocês estão felizes?
0: Estamos.
1: Eu queria muito ficar aqui para assistir com vocês, mas eles me chamaram, sabia?
0: Melhor.
1: E ainda fiquei brincando com as filhas do Neymar, isso. Com a Mel e a Mavi.
0: Você dá mais sorte longe da gente.
1: Que manda um beijo para vocês. Dá. Não sei se eu vou voltar para lá, porque é muito longe,
0: dá,
1: sabe?
0: Dá dar os parabéns.
1: Eu gosto mais de ficar aqui,
3: Lindinha,
1: com vocês.
3: Lindinha, por gentileza.
1: Eu posso ir na casa de vocês domingo, não, almoçar e já ficar?
0: Não.
1: Aí a mamãe tá falando que é para ir rápido,
0: isso,
1: né?
0: Isso.
1: Então vamos, irmão gêmeos, 12 anos hoje, hein? A Paulo Lucas Bispo Santos de Taboão da Serra. Olha que nome diferente. Lá na Fadolândia tem bastante
0: vamos,
1: gente com
0: querida,
1: nome diferente.
0: O irmão dele.
1: É o... Ai, por isso que vocês têm essas caras de cansados. É, vocês aceleram
0: você
1: tudo.
0: Você nos cansa.
1: Não, vocês são muito apressados.
0: Vai logo.
1: Tem que apreciar o...
3: Eu vou chamar a polícia pra você.
1: Ai, não. Thor Felipe Bispo Santos também, Taboão da Serra.
0: É o Apolo e o Thor?
1: Isso.
0: Misericórdia.
1: Tá inteligente, viu?
0: São fortes eles, né?
1: Parabéns. Tem mais.
0: Quem mais?
1: Gael Nogueira, Sa e Lira, 6 aninhos.
0: Oh.
1: E Emily Isabela Fernandes Xavier, 11 aninhos. Blim, blim, blim, camisetinha da Copa do Vini Júnior pra todo mundo.
0: O Thor vai ganhar um martelo.
1: E o Apolo, uma nave
0: uma
1: espacial.
0: Nave, isso.
1: E o Gael?
0: O Gael vai ganhar também.
1: E uma... a Emily?
0: A Emily também vai ganhar um aquele negócio para na cabeça, uma tiarinha.
3: Tchau, tchau, querida. Só. Obrigado.
1: Ai,
3: tchau,
1: não, fada.
3: Um beijo.
0: Tchau. 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
1: Tá explicado, hein, Casimiro? Valeu.
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1: Eliete Gomes Martins, Grajaú, final do telefone 8715.
3: Ganhou, parabéns.
1: Eliete, não tem nada a ver com isso.
0: Mas também tanto de Martins que tinha, né?
1: Viu, hoje é dia dos Martins.
0: Sabia que é dia de São Martins hoje, não? Ô, Eliette, querida, você ganha um kit completo. Você tem 5 dias úteis, mas vem hoje. Com esses kits... Com
1: é
0: esses,
1: amiga.
0: Com esse kit completo, você faz uma festa. Os pães, os canapés, os salgados, então, nem te conto.
1: Aí, já prepara pra domingo também, né?
0: Eu não vou falar aqui, porque fica mal pra gente dizer que uma pessoa veio e trouxe um airfryer pra rádio ontem.
3: Meu Deus!
0: No Jogo do Brasil, e que a gente derreteu um bocado desse salgadinho.
1: Nossa, gente, o bolinho de queijo daquele jeito, Thiago Rocha.
0: Levou o airfryer debaixo do braço no intervalo.
3: Levou embora. Acabou com o rolê.
0: Acabou com o rolê na metade do negócio.
1: Se jogassem a minha airfryer daqui, eu falei... Deixa eu levar embora.
0: Eliette, meu bem, passe e retire o seu presente especial. Que bom que você participou. Aliás, quem faz aniversário nos próximos dias no Capricho. Aniversariantes
3: @nativa.com.br.
0: Manda um e-mail pra cá, aniversariantes.

0: começar a seguidinha milionária da Nativa. Às 11, te amo pra sempre.
1: Te amo pra sempre.
0: E depois, aconteceu comigo.
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3: Nem sempre a gente ganha. Olhar para trás e enxergar a linha de chegada é emocionante, mas o verdadeiro significado da conquista está em marcas deixadas pelo caminho. A vitória que se alcança sem esforço é apenas um evento passageiro. Aquela que nasce das noites em claro, de lágrimas engolidas e de passos dados sob o peso do cansaço, essa sim se torna parte de quem somos. Os dias difíceis, os dias de luta, não vieram para nos destruir, mas para moldar a nossa estrutura. Cada cicatriz que você carrega, acumulada nessa jornada, conta a história de uma vez em que você preferiu continuar a desistir. Comemore o topo, mas orgulhe-se principalmente da escalada. Você venceu só porque você resistiu.

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2: Se quer saber de mim, pergunte para mim.
3: Isso.

0: A Nativa é muito mais novidades, Lucas e Igor. Cada mergulho é um flash.
1: Flash para nós.
0: É um flash. Olha, é o seguinte, a história do bolão continua. A gente não sabe ainda o adversário, tem que esperar um pouquinho.
1: Sai hoje, né?
0: Do jogo entre Noruega e Costa do Marfim.
1: Costa do Marfim, por favor. Vou pedir pra fada ir lá de novo.
0: Você não quer enfrentar o bacalhau
1: não,
0: da Noruega?
1: Não, não, não, não, não. Então, eles estão muito empolgados, eles são fortes.
0: É o Haaland.
1: Pois é. E vem com vontade
0: eles
1: pra cima
0: remam,
1: do Brasil.
0: Né?
1: É isso.
0: Então, assim, vamos esperar um pouquinho pra ver qual vai ser o adversário e também saber qual vai ser o prêmio do bolão Nativa.
1: Delícia,
0: churrasco
1: saiu
0: continua, Alexa.
1: Churrasco, que delícia, hein?
0: O churrasco, sim. O churrasco tem sorteio no final de semana pra entregar na sua casa aí no dia do jogo ou na véspera do jogo.
1: E o povo também tá doido pra saber como é que faz pra ganhar geladeira,
0: ah,
1: tá,
0: não,
1: meu
0: calma,
1: amor?
0: Calma, você tem que esperar. Também
1: festival de geladeira
0: calma,
1: nova,
0: né?
1: Vem aí, até eu quero.
0: Porque é tudo também, né?
2: Não, eu escutei falar do negócio da geladeira. Escutei, na Nativa vai dar geladeira. Como é que faz pra participar? Vai ganhar a geladeira.
0: Vamos fazer o seguinte, amanhã, neste mesmo horário,
1: amanhã,
0: a gente explica.
1: Ok.
0: Beleza?
2: Isso.
0: Tchau.
1: Beijo.
2: Nossa, ele é cheio de...

0: um dinheiro no bolso que não faz mal pra ninguém, né? A Nativa sabe bem disso. Então tenho aqui, ó, R$300 acumulados da seguidinha. Convido você a se concentrar anotando as 10 músicas a partir de agora e pegar esse dinheiro, né, meu bem?
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0: acumulados. Trezentão, meu bem. 30 de junho, meu amor. O povo nem respeita a virada do mês, que os boletos do mês que vem já estão chegando, né? E a Nativa tá sempre aqui pra te ajudar. Então capricha aí, Thiago Rocha.
1: Vamos falar de novela.
0: Ah, pensei que era dos boletos.
1: Não, a boletos eu não aguento mais, Gislaine. Vamos esquecer, até porque amanhã já é dia primeiro.
0: Isso.
1: E lá vem mais boletos pra gente pagar.
0: Mundo dos famosos, queremos saber as fofocas.
1: Vamos falar de Carminha, vem aí Avenida Brasil. Só que agora ela vai ter um amante mais jovem na sequência da novela.
0: Eita!
1: Eu trago os detalhes já já.
0: Nossa!

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0: Quer dizer que Dona Carminha vai ter um amante mais jovem?
1: Pois é, e agora a Globo tá buscando desesperadamente um novo galã pra essa novela, viu?
0: Tô curiosa já.
1: Essa novela vai ter a previsão pra estrear já em janeiro de 2027, Avenida Brasil, a continuação. E agora eles querem um rapaz que participe desse núcleo central da novela, que vai ser amante da Carminha. E aí, ela vai ser uma coisa assim, pegar só os novinhos, só os brotinhos.
0: Tipo Odete Reutemann.
1: Estão fazendo lá na Globo, nos bastidores, os testes, mas até agora não tem um nome escolhido. E a preparação do elenco deve começar já no próximo mês, em agosto, Gislaine Martins.
0: Olha, mas vai aparecer, né?
1: Eu acho que vai aparecer, mas você vê, dispensaram tanta gente.
0: Verdade.
1: E agora estão correndo atrás de um novo talento.
0: Então fica de olho, tá, Thiago Rocha?
1: Se eu descobrir o nome, eu volto aqui pra contar.
0: Ai, conta, porque eu vou ficar me coçando de curiosidade.
1: Carminha. Beijo, Gi, até a tarde.
0: Beijo, até mais.
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0: Música 5 da seguidinha com ele.

A Nativa é tudo e muito mais paixão aqui na nossa seguidinha. 14 para as 11 na terça-feira. Ei, você, tá anotando direitinho? Até a décima? Vou te ligar daqui a pouquinho pra te dar R$300, hein?

0: bonitinhas, bonitinhas, hein? Ah, meu bolso querendo esse dinheiro. Mas a chance é dela. Maria, bom dia.
1: Bom dia, meu anjo. Bom dia.
0: Tudo bem, Maria Aparecida?
1: Tudo, meu anjo. Tudo, minha flor. Graças a Deus, tá tudo bem.
0: Oba, saúde tá
1: falando
0: boa.
1: Falando com você agora, tá tudo bem.
0: Ei, coisa linda. Seja sempre bem-vinda aqui à sua nativa, viu?
1: Obrigada, meu amor.
0: Tá em casa, tá no trabalho. O que que você tá fazendo, Maria?
1: Oh, meu anjo, eu tava agora de pouco falando com a minha filha, que tá no Hospital dos Rios.
0: É mesmo?
1: É, e tá fazendo diálise hoje, oh, né? E ela tava falando comigo da prioridade que o médico deu, passou pra ela.
0: Que bom!
1: Aí eu falei... Né? E agradecendo a Deus, gente.
0: Isso mesmo, isso que eu ia falar. E uma ligação de mãe nessa hora que a gente tá passando esses momentos mais apertadinhos. Ai, aquece o coração, viu, Maria? Fez bem de falar com ela, dando aquela força, ela dando boa notícia também, né?
1: É, só vai chegar aqui 3 horas da tarde, mas você faz a diálise, né? Todo dia de manhã.
0: Todo dia ela vai?
1: Não, ela vai de terça. Quinta e sábado.
0: 3 vezes por semana. Que bom, mas olha, importante...
1: A minha faz telema.
0: Importante que ela tá se cuidando e se Deus quiser vai dar tudo certo, viu? Pensamento positivo, ó, vai chegar 3 horas da tarde, vai ter comidinha da mãe pra comer, ó, coisa boa.
1: Vai.
0: Ô, Maria, tava falando com a filha, conseguiu anotar a seguidinha?
1: Ô, meu sonho, não consigo.
0: Não deu, né? Não tem problema. Não tem problema, que a vida é assim. Às vezes, a gente tem que escolher prioridades, né?
1: Isso, meu amor.
0: Mas que bom que você tá aí com o rádio ligado também pra ficar feliz, né? Pra ir cantando com as músicas bonitas da Nativa. E pela...
1: Meu rádio não sai da Nativa, é
0: 24x24. Ah, bom, assim que eu gosto, 24x24. Essa escala não pode mudar nunca, hein?
1: Mas eu não desligo.
0: Obrigada, Maria. Vou te dar a camiseta da Nativa, tá? Camiseta lindona. Organiza com a sua filha, vai dar uma volta no Central Plaza Shopping pra distrair um pouco também e pega a sua camiseta, tá bom?
1: Tá bom, meu amor.
0: Um beijo, lindeza. Obrigada pela companhia.
1: Que Deus abençoe todos vocês.
0: Amém.
1: A Gide, todos.
0: Amém, amém. Todos nós, viu? E um beijo pra filhona. Sempre firme e forte aí, tá? Conta com a gente, com a nossa boa energia também. Não deu, né, gente? Que pena. Mas nós vamos acumular. Tem gente que comemora quando acumula. Então comemora mesmo. Amanhã teremos R$400. Tá precisando de quatrocentão aí no começo do mês? Então anota a seguidinha e vem participar.

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melhor sentimento do mundo. Nunca desista do amor. Desista de pessoas confusas, de quem não sabe o que quer, de quem não valoriza o seu carinho, de quem não enxerga a pessoa incrível que você é. Do amor nunca se desiste, viu? A gente desiste é das pessoas que tentam nos afastar dele. Já o amor a gente abraça e faz dele o nosso guia.

sempre se alegre, viu? Ouvindo essas músicas lindas, trazendo as boas lembranças aí de volta. Recado tenho também da Ana Carolina Camargo pro Adão. Você é a luz que ilumina minha vida, enche meu coração de felicidade e me traz uma paz que eu não sei explicar, mas me faz tão bem. Obrigada, te amo demais, meu amor. A Marta mandou pra Melissa. Filha, você é o melhor presente que a vida me deu. Seu sorriso ilumina meus dias e me dá força sempre pra continuar. Obrigada por existir, viu? Mamãe te ama pra sempre. E a Cristina mandou esse recado aqui pro Rogério. Rogério, obrigada por estar ao meu lado nesses momentos tão difíceis que eu estou passando. Viver tudo isso com você é um presente de Deus. Não poderia ter pessoa melhor. Te amo muito.

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Esse clássico da música sertaneja, né? Jean Giovanni com Mil Corações. Trilha sonora de tantos amores, de tantas histórias de amor, né?

de vida. Todo dia a gente aprende aqui com as histórias, né? E a Magda resolveu compartilhar dela, para trazer esperança, força e ensinar também, né, como é que a gente passa por momentos muito difíceis. Porque a gente passa. 11h40, te espero também no canal do YouTube Rede Nativa Oficial, na nossa live, né? Pra gente trocar as experiências ouvindo as histórias. E agora eu vou entregar esse recado do Alberto pra Angélica. Você sabe que sempre está nos meus pensamentos, né? Você é a primeira coisa que vem na minha mente quando eu acordo. E eu sei que eu sou o homem mais sortudo do mundo por ter uma mulher tão maravilhosa, de um coração tão bom ao meu lado. Tudo que eu peço hoje é que Deus nos dê saúde para continuarmos juntos realizando os nossos sonhos por muitos e muitos anos. Te amo para sempre.

0: 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On the Wings of Love com Jeffrey Osborne. Nas asas do amor. É nessa que a gente tem que voar todos os dias, né? Voar alto, distribuindo amor por todos os cantos. Colocar amor em tudo que a gente fizer. E nunca, né, esquecer de cuidar de si próprio. Esse é o principal e a gente precisa chamar atenção porque muita gente esquece. Bom dia, Manolo.
1: Bom dia, Gi, bom dia a todos os ouvintes aqui da Nativa. É importante, né, Gi? Quando a gente fala em voar, é sonhar, é ter esperança, é ter fé. E se tem uma coisa na vida que a gente não pode nunca abrir mão, é ter fé na vida e ter uma boa noite de sono.
0: Isso mesmo, cuidar da gente, né, Manolo?
1: Você sabe que quando você não dorme bem, o seu corpo começa a dar sinais. É uma ansiedade, é um cansaço, uma fadiga. Sabe, chega no domingo, a pessoa tá desanimada pra começar a trabalhar na segunda.
0: Verdade. Sabe que eu tava ouvindo você conversando com o Jones de manhã também, vocês estavam falando mais ou menos sobre isso, que o dia eu ouvi de um médico falando que o que traz muita doença, o que dá o gatilho pra muita doença, é a preocupação. Sim, aí eu falei, mas doutor, quem é que vive sem preocupação hoje, né? Aí falou, não, preocupação faz parte da vida da gente, mas a gente tem que saber administrar. Porque a preocupação já engatilha a ansiedade, né?
1: Sem
0: dúvida. Se eu fico preocupado com o mês que vai começar, o dinheiro que não vai dar, o trabalho que eu não consegui, tentar ajudar o mundo inteiro, né? Todo mundo, e vai esquecendo de cuidar da

0: deles.
1: Pois
0: né?
1: é, mas...
0: Então a gente tem que ter esse controle. O magnésio ajuda muito na questão da ansiedade, ele melhora as conexões neurais.
1: Tem que controlar isso, né, Manuela? A gente não pode achar que isso é normal.
0: Ele melhora essas conexões neurais, evita o declínio cognitivo, é bom pra memória, foco, concentração.
1: Verdade, acalma, né?
0: Acalma, estimula a produção da melatonina, que é o hormônio do sono. Você dorme melhor à noite, tem mais energia, tem mais disposição. 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
0: também
1: a gente
0: depois
1: fica...
0: dos 40 anos.
1: Desculpa. Quando a gente fica com essas extremidades aí geladas, é porque a circulação não tá chegando? Fica
0: tá
1: adormecido
0: chegando.
1: Gelado.
0: Fica adormecido, começa a formigar. É importante melhorar essa vasodilatação.
1: Olha.
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sou o seu Antônio, vou mandar um recado para minha esposa. Olha, a forma com que nós nos conhecemos foi um pouco engraçada, né? Através das redes sociais, e hoje nós temos o nosso maior tesouro, a nossa filhinha. Em meio a tantas frustrações, ela chegou e faz a nossa alegria. Eu sou grato a Deus por ter te conhecido e por ter a nossa filha.

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1: Muito obrigada a todos que sempre esperam esse momento, né? Todos os dias de segunda a sexta-feira, 11h40, horário de Brasília, para conhecer as histórias do Aconteceu Comigo, para compartilhar o seu carinho, a sua dor, a sua indignação, mandar o seu conselho, para viver todas as emoções. E hoje a gente vai conhecer a história da Magda, que vem também com o apoio do Instituto Natura, que faz um trabalho incrível com pacientes oncológicos, familiares e cuidadores. E é uma história que nos ensina tanto, gente. Atravessar os desertos sempre acreditando, porque não é fácil. Nesse momento, cada um vai ouvir a história e vai sentir de uma forma, cada um tá aí na sua luta diária. E o importante é a gente aprender e nunca, jamais desistir, né? Da fé, da cura e especialmente do amor.
2: Oi, Nativa. Tenho que voltar 20 anos para começar a contar o que aconteceu comigo. Meu nome é Magda de Ângelo. Eu tinha 38 anos quando em uma consulta de rotina...
3: Magda, você não está ainda na idade, mas você aceita fazer um exame de mamografia?
2: Sim, mas o que foi, doutora? Tem algo errado com os meus seios?
3: Não, está tudo bem. É que eu acho interessante você fazer a mamografia para complementar os outros exames.
2: Poucos dias após a consulta, fiz minha primeira mamografia. Achei estranho que o laboratório me pediu para retornar em outro dia e repetir o exame. Mas não imaginava que o resultado seria tão assustador. Câncer de mama. Receber um diagnóstico de câncer nunca é fácil. Mas só quando acontece com a gente é que temos a real noção do impacto que sofremos. E não é só físico, não, mas no nosso íntimo, sabe? Eu tinha 38 anos e nutria muitos sonhos para serem conquistados. Depois do diagnóstico, tudo passou a ser incerteza. Na época, meus filhos estavam com 12 e 4 anos. Meu marido e eu tínhamos uma rotina intensa com os meninos em idade escolar. Vivíamos cheios de demandas e compromissos quase que diários com programações da nossa igreja. Tínhamos muito prazer em ter a nossa casa sempre cheia de gente. Eu era muito festeira. Tudo era uma oportunidade para estar rodeada de gente. Eu amava receber e celebrar a vida. Também era muito vaidosa. Então, saber que iria passar pela experiência de perder os cabelos foi desesperador. Me lembro bem de quando o médico disse que um dos efeitos colaterais da quimioterapia seria a perda total dos cabelos. Fui para casa, me tranquei no banheiro e chorei a noite inteira. Pensei muito. E quando amanheceu, eu percebi que o desejo de ficar viva tinha que ser muito maior do que a autopiedade. Ai, meu pai, eu tenho que encarar isso de forma diferente. Ficar careca não pode ser um obstáculo para mim. Isso faz parte do processo de cura. E se perder os cabelos vai me livrar dessa doença? Que assim seja. Saí fortalecida dessa experiência e me fiz consciente de que o cabelo cresceria após o tratamento. Nunca mais chorei por isso. Nem tive dó de mim mesma por causa disso. Assim, passaram-se 12 meses entre cirurgia, quimioterapia e radioterapia. Fui vencendo cada etapa dos meus desafios. No dia da minha última quimioterapia, eu recebi a notícia de que meu sobrinho de 21 anos havia falecido em decorrência de um câncer raro e agressivo nos rins. Foi um baque nas minhas emoções. Aliás, foi um baque para toda a família. Eu não conseguia encarar a tristeza dos meus cunhados que perderam um filho para essa doença. A dor que eles sentiam me derrubava internamente. Porém, mais uma vez, eu encontrei forças no Pai Celestial para seguir lutando. Sobrevivi a todas as etapas do tratamento e finalmente recebi alta. O que não me contaram é que retornar à vida normal não tem nada de simples. O meu corpo mudou. Ganhei peso 23 quilos em 8 meses. O cansaço que eu sentia por causa dos efeitos da radioterapia era inexplicável. Tudo me cansava. Eu não tinha energia para brincar com as crianças e muito menos ficar horas fora de casa. Mesmo que fosse em um encontro entre amigos, coisa que antes para mim era um grande prazer. Então foi aí que eu tomei uma outra decisão. Eu não posso me cobrar tanto. Eu preciso olhar para mim com mais leveza. Olha por tudo que eu tô passando. Eu acabei de lutar contra o câncer. Não dá mais para viver como eu vivia antes. Eu tenho que ter coragem para encarar essas mudanças. Entendi que não se sai de um câncer exatamente como entramos. As percepções mudam. Tudo muda. E finalmente eu percebi que em determinadas situações, muitas pessoas sugavam a minha atenção e a minha energia sem realmente ser necessário e relevante. Então, o que se tornou necessário e primordial para mim e para o meu bem-estar? Ter mais tempo com quem eu amava e com projetos sociais que eram minha prioridade. Aprendi a falar não para algumas coisas e aos poucos eu fui selecionando onde realmente valia a pena eu colocar o meu tempo, a minha energia e a minha dedicação. Lembro bem que nessa fase eu fiquei muito próxima do meu pai. E foi lindo acompanhá-lo nessa aventura que é o envelhecimento. Enquanto as rugas no rosto do meu pai se tornavam mais evidentes, ele estava levando a vida de uma maneira divertida e contagiante. Todos gostavam dele. Todos queriam tê-lo por perto. Cresci vendo meu pai cuidando da família, mas sempre muito sério. A versão dele mais velho foi de um pai muito divertido e cheio de amor pela vida.
4: Sabe o que a Dona Morte e o Imposto de Renda têm em comum?
5: Não sei. O quê, pai?
4: Os dois vão chegar uma hora, mas até lá não faz sentido nenhum parar de comer esse bolo delicioso por causa deles. Dá mais um pedaço aqui pro pai.
5: Ah, pai, como o senhor consegue rir de tudo, hein? O senhor também tem suas dores, toma seus remédios.
4: Magda, a dor só serve pra lembrar que eu tô vivo. Filha, a vida é curta demais pra ser séria. Eu parei de tentar controlar o amanhã. Agora eu só controlo o açúcar do café e o estoque de piada ruim.
5: Ai, pai, te amo. Você não existe, viu? Obrigada por isso.
2: Curti muito estar perto dessa melhor versão do meu pai. Me trouxe leveza, sabe? Foi nessa época de pós-tratamento que recebi um convite para visitar alguns projetos sociais e algumas mulheres em Moçambique. Foi uma experiência que jamais esquecerei. Conheci a realidade de mulheres que estão inseridas num dos lugares mais pobres do mundo. Eu me lembro em especial de uma tarde em que presenteamos as mulheres de um vilarejo com sabonetes. Elas beijavam os sabonetes e se expressavam com sorrisos lindos. Uma genuína felicidade por terem ganho, imagina, um sabonete. Algo tão comum para nós, mas que para elas era artigo de luxo. Aquelas mulheres me ensinaram que é possível ser feliz e satisfeita, mesmo com tão pouco. Me ensinaram que a solidariedade é um caminho nobre e sem retorno. Fui extremamente abençoada com o aprendizado que recebi delas. Mais recebi do que doei. E nunca mais deixei de estar com elas de alguma maneira. Atualmente sou membro de uma associação em uma das ilhas em que estive. Essa associação tem como objetivo construir cadeiras de rodas e muletas para os habitantes de lá que têm paralisia. Não se sabe ao certo por que o alto índice de pessoas com paralisia naquela ilha. Então, semanalmente conversamos com os irmãos daquele lugar. E o meu coração se enche de alegria de vê-los tão atuantes em ajudar os menos favorecidos. A minha vida nunca mais voltou ao normal. E fiz questão que não voltasse. Entendi que a vida é breve demais para ser vivida de qualquer maneira. Temos que fazer valer o nosso tempo aqui. 17 anos se passaram. E em 2023, novamente num dos exames de rotina...
3: Magda, eu sinto muito, mas é um câncer e é na mesma mama.
5: Ai, eu não acredito que voltou, doutora.
3: Na verdade, aquele não voltou. Não é uma recidiva, e sim um outro tipo de tumor.
5: Ai, meu pai, que provação. Passar por tudo de novo.
2: Novamente, o impacto da notícia foi assustador. Procurei o hospital a Acer Camargo e fui muito bem acolhida. Depositei na equipe médica minha confiança de que eles fariam o melhor por minha saúde. Dessa vez, não fiz a quimioterapia porque não foi necessário. Também não fiz a radioterapia porque o local do câncer foi o mesmo da outra vez e não seria aconselhável irradiar novamente. Fiz a retirada da mama toda e sei que é um impacto e tanto na vida de uma mulher. Dessa vez, mais madura e com a experiência do passado, sabe que eu não sofri com a estética? Tudo que eu queria era a retirada do tumor. E assim foi feito. Eu me livrei dele. Hoje em dia, os meus exames estão ótimos. E no mês passado, eu fiz a cirurgia de reconstrução das mamas. Graças a Deus, está tudo bem. E o que eu aprendi com tudo isso? A intensificar o que eu já havia aprendido com a outra experiência. Viver conscientemente todas as minhas ações e fazer com que elas sejam cheias de virtudes. Não perder tempo com tudo aquilo que magoa ou destrói o meu semelhante. Estar aberta e disposta para novos aprendizados. Todos os dias são oportunidades para nos tornarmos mais sábios e serenos, mesmo diante das dificuldades. Na medida do possível, encarar a vida de forma mais leve. Viver um dia de cada vez, sem cobranças. E por último, praticar as palavras do Mestre Jesus que diz: ame seu Deus com todas as suas emoções, toda a fé e toda a inteligência. Esse aprendizado é o mais importante. O primeiro de qualquer lista, mas há um segundo ligado a esse. Ame o próximo como a você mesmo. Entendo que quanto mais me apego ao divino, mais sou revestida desse amor do alto. Sendo assim, fica natural repartir com aqueles que passam por mim um pouco desse amor. Essa dinâmica de dar e receber é altamente espiritual. Me encanta e me preenche. E assim, enquanto escrevo aqui um pouco da minha história, uma enorme gratidão toma conta de mim. E é com esse sentimento que finalizo, encorajando quem está me ouvindo e passando por algum momento de dor e sofrimento. Saiba que a sua dor não precisa ser solitária. Haverá sempre um ombro amigo, alguma palavra de encorajamento, um abraço que acolhe e conforta. Um amor a ser compartilhado. O amor ao próximo. Todos nós temos condições de ajudar alguém. Um sorriso sincero pode ser um bom começo.
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afetivo é muito mais sentimento. Deixa que os planos dele sempre são melhores. Que história, Magda. Você realmente é uma vencedora e uma pessoa que realmente pensa no próximo, né? Compartilha o amor, compartilhando aqui a sua história nesse momento. Com certeza, tocando o coração de muita gente que tá, assim, passando por uma batalha difícil, né? Seja pra vencer uma doença, o câncer que é tão terrível e é tão difícil, mas que é possível a gente lutar quando a gente acredita assim como você. Obrigada pelas fotos, você é linda! Pessoal, tá aqui no YouTube, Rede Nativa Oficial, vendo as fotos que você mandou com a família, com um sorriso, com esse pai que ensinou sem dizer uma palavra.

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6: Magda, uma vencedora. Aprendeu que na vida, especialmente quando a gente está passando por momentos difíceis, a gente precisa escolher muito bem quem está ao nosso lado. E ela percebeu ali, lutando contra o câncer de mama, que tinham pessoas que só estavam ali sugando a atenção dela, a energia dela. E essas pessoas nem mereciam tudo isso. Aí ela começou a selecionar. Focou naquilo que fazia bem para ela. Foi até Moçambique participar de uma ação solidária. Chegando lá, mais recebeu, né, como ela mesma disse na história, do que entregou. Porque só de ver as mulheres tão felizes, né? Um país tão pobre, né, gente? Quando as mulheres receberam ali um sabonete, parecia que estavam ganhando ouro, né? Ela aprendeu que valorizar os pequenos momentos ali com o pai, a confiança, né, com os médicos, o amor da família ali do lado, valia muito mais a pena nessa luta. E valeu, hein, Magda? Edson tá aqui. Realmente, o que me surpreende na vida são as pessoas, né, que amam a vida. Mais do que aquelas que amam a morte. Viver vale muito a pena. Mesmo nos grandes desertos. É, a vida é um presente, né?
8: Ai, minha amiga, que história maravilhosa. E que presente que eu recebo hoje ouvindo essa história. Tem exatamente 10 dias que eu descobri um câncer de mama. Estou aguardando para começar o tratamento. Mas eu tenho tanta fé que já deu certo. E nada estético me abala. Nada. Só a minha cura. E eu creio que ela virá. Um beijo, minha amiga.
6: Márcia, estamos com você nessa luta, viu, amiga? É isso, pensamento positivo, porque a cabeça comanda o nosso corpo.
9: Quanta luz, quanta fortaleza. Eu sou motorista de aplicativo, Gi, e meu aplicativo é só para mulheres. E eu pego muitas passageiras com câncer. Oh, meu Deus, o quanto eu aprendo com essas mulheres guerreiras.
6: Não é?
9: Desejo o melhor para você e para todas as mulheres que estão passando por essa fase. Um beijo, fiquem com Deus e nunca percam a fé.
6: Obrigada, Roberta, pela carona aí todo dia, viu?

Tô passando exatamente isso. Só quem passa é quem sabe. A notícia, saber que tá com essa doença é muito complicado. Mas a gente vai vencer, com muita fé em Deus. A gente vai vencer.

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1: A Nativa quer muito mais sentimento, brincar de viver, aproveitar essa vida, né, gente? Cada momento, inclusive os de dificuldade. A Magda foi aprendendo, foi passando pelos processos, mas aprendendo as lições, né? Da convivência com o pai, de que a gente nunca sai de uma doença, de um deserto que a gente atravessa da mesma forma que a gente entrou, né? E ela foi aceitando tudo isso e trazendo, né, pro novo normal da vida dela. E aí foi ficando mais leve. A gente precisa realmente ter mais leveza, né? Inclusive com a gente. Ela aprendeu isso também, se cobrando a voltar com o mesmo fôlego, ter o mesmo pique que tinha antes. Não tem. E tá tudo bem. O que eu consigo hoje, o que eu consigo agora é isso. Então faça, sempre com muito amor, com muito respeito a si, aos outros, a confiança nos médicos também, né? Que história impactante, Magda. Você é muito forte e muito abençoada também. Deus está sempre cuidando de você. Aproveite a vida. Que Deus abençoe os seus dias. Obrigada por essa história, que emocionou e ensinou tanto.
2: Você foi muito guerreira, viu? Passando por esse problema de um câncer da mama por duas vezes. Ainda pensa em ajudar o próximo. Que gesto nobre, né? Todos que passam por isso e pensa no próximo. Mas o apoio que você teve sempre de pessoas ao seu lado, te ajudando, te aconselhando, te levantando pra cima, isso fortalece muito quem passa por esse procedimento. Parabéns, viu, pela sua história. Você é uma guerreira mesmo.
1: Aproveitar e mandar um beijo pra Elaine, que falou agora há pouco que também tá passando por isso e nós vamos vencer. É isso, viu, Elaine? Isso tem que ser um mantra, todo dia, toda hora. Acreditar sempre. 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

0: história da Magda hoje.
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0: Uma guerreira venceu o câncer duas vezes. O que ela queria era se livrar da doença e ela conseguiu. Então, se desprendeu ali da vaidade, sabendo que os cabelos iam cair. Que importava, né? O cabelo cresce de novo. O importante é eu me livrar desse câncer que não nasceu comigo. Isso aí só foi se fortalecendo na vida dela. A fé, entregar nas mãos de Deus também, né? A confiança ali com os médicos. A médica que, mesmo ela com 38 anos, não tendo a idade indicada para fazer a mamografia, percebeu que tinha algo errado. Então, um beijo e que Deus abençoe todos os médicos que olham pra gente como paciente de verdade, né? Que pegam na nossa mão e falam, vamos descobrir qual é o problema. Que na maioria das vezes, olha, tá difícil, né, gente? Mas a gente não pode desistir. Se ela também não tivesse ali lutando por ela, de que adiantaria, né? Médico, família. Parabéns, viu, Magda? A sua história, ela é de muita esperança, né? Especialmente para quem tá passando por momentos difíceis assim. E também...

0: bem de alerta para todos nós, né? Glória a Deus, pessoas como você. Recado da Lourdes aqui na nossa live. Amei a sua história de luta, de vitória. Lindo também o projeto que você se dedica. Lindas essas pessoas que passam pelos desertos e depois querem devolver todo o amor recebido. É assim que tem que ser, né?
1: É muito lindo saber que as pessoas, mesmo passando por um problema difícil, têm força para continuar, para ajudar outras mulheres. Olha que linda essa história. A outra mulher fica feliz por causa de um sabonete e ela por um tratamento tão terrível que a gente sabe, mas teve força para continuar. Que Jesus abençoe a vida dela sempre, para ela poder cuidar dos filhos e ter esses momentos maravilhosos com o pai dela.
0: É isso, né, Cris? A corrente do amor, da solidariedade, e todo mundo pode.
2: Como é bom a gente ver que a gente não tá sozinho nessa caminhada, né? 4 meses que descobrimos um câncer de próstata, meu marido vem lutando contra ele e eu venho lutando com a vida. Passei a trabalhar todos os dias, 12 horas por dia, para substituir a falta financeira. E tento me agarrar com tanta força, mas com tanta força em alguém. Que eu olho pro lado e me sinto tão sozinha. Aí eu só me sinto a mão de Deus segurando a mim. Que eu sei que eu tenho que dar força para ele. Eu sei que eu tenho que ser feliz. Que eu tenho que mostrar uma felicidade que já não existe mais. Mas também eu sei que Deus olha por a gente. E ouvindo a história hoje, eu me emocionei muito. Descobri que eu não estou sozinha.
0: É isso, Rosa. Sozinha jamais. Estamos todos juntos nessa luta, meu amor, e a gente vai vencer.

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1: Me identifiquei muito com a sua história, minha linda. Tô na mesma situação, uma recidiva de câncer num período de 6 anos na tireoide. Tamo na luta e é isso aí. Confia em Deus e muita força, muita força. Deus te abençoe.

0: sentem tocadas com as histórias e não tem medo, não tem vergonha de mandar um recado. Uma ajuda a outra, né, gente? Com uma palavra, com um exemplo de como passou, né, pelas dificuldades e de encorajamento, que é o mais importante de tudo, né? Kelly, um beijo pra você, meu amor. Força, toda positividade aí nesse tratamento. Que venha logo a cura, tá bom? Depois conta pra gente também a sua história aqui. Pessoal da nossa live no YouTube Rede Nativa Oficial, vendo as fotos, o sorriso aqui da dona da história, Magda, que passou por 2 cânceres, venceu. Luta difícil, mas tão cheia de lições, que hoje ela fez questão de compartilhar aqui para que todo mundo tenha o pé no chão, né, quando passar por momentos difíceis. Da não cobrança exagerada, de saber que tudo muda mesmo e tá tudo bem, vamos para um novo normal, né, Magda? Com felicidade, com muita fé sempre, o apoio da família, que a gente tá vendo aqui nas fotos também, maravilhosa, né? Tem amigos também que falando aqui na... Ana Cristina tá aqui na nossa live, eu tive o prazer de conhecer esse casal maravilhoso. São bênçãos de Deus, linda história. 91984416545. Oi, Fátima.
1: Quero dizer pra essa moça que eu tô muito impressionada pela força, pela garra, e dizer pra ela que ela é uma vencedora já. Que Deus sempre a proteja cada vez mais, que ela nunca perca mais a fé dela, e que eu tiro meu chapéu pra ela. Parabéns, parabéns. Você é uma guerreira, parabéns.
0: Fátima, você lembra que ela contou na história essa coisa do dar o amor e receber de volta, né? A gente tem sempre o que a gente merece.

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10: Oi, Débora Mendonça, boa tarde, como é que tá a nossa terça-feira, hein?
11: Oi, Gislaine, ótima tarde a você e a todos. Tietê muito ruim no sentido Ayrton Senna, ainda provocando congestionamento na rodovia dos Bandeirantes. São 3 quilômetros no acesso à marginal. Melhor pela rodovia em Anguera. 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
0: Vamos ouvir mais recados aqui para Magda, dona da história de hoje?
2: Eu quero parabenizar ela pela força que ela teve, que ela está tendo, que essa doença não é fácil. Eu sofri com meu companheiro há 5 anos atrás, só que Deus o levou, mas que Deus continue abençoando ela pela força dela e por ela doar o tempo da vida dela para as pessoas que precisam. Que ela continue tendo amor pelo próximo. E só gratidão pela vida dela, pela força, pela saúde. Que Deus abençoe ela sempre.
0: Obrigada, Sônia.
3: Fez 1 ano agora, dia 23 de abril, que eu retirei a tireoide. Mas na hora de saber que era essa doença, que eu não gosto nem de falar o nome, foi um baque, Gi. Foi um baque muito forte.
0: Imagina.
3: Eu só chorava.
0: Oh,
3: mas
0: Deus.
3: Ao mesmo tempo, pedia a Deus que nada fosse muito sério, né? Mas graças a Deus, olha, Gi, não tive quimioterapia, não radioterapia.
0: Olha.
3: Nada disso. Fui pro hospital, retirei a tireoide, esperando sair uma vaga num quarto para ir pro quarto. O médico chegou e falou assim: senhora tá bem, tá tudo bem, vamos embora. Foi um milagre de meu Deus, viu? Mas não é fácil, viu, Gi? Ter essa notícia assim.
0: Imagina.
3: É um baque pra gente, viu?
0: Parabéns, Leodete. Você também é uma vencedora, viu?

0: 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Essa doce lembrança aqui na voz de Roberta Miranda. Pra gente encerrar a nossa história de hoje, história da Magda, que emocionou tanta gente, né? Quem tá passando, quem tá na luta aí, né? Contra uma doença, contra o câncer. Reacendeu aí a esperança no coração e isso é tão importante. Mais uma vez, Magda, você tá aqui, né? Fez uma lista de aprendizados depois de ter vencido o câncer duas vezes. Mas o que ficou de tudo isso é o amor. O amor a si, o amor ao próximo. Todos nós realmente temos condições de ajudar alguém. E ela terminou a história dizendo que um sorriso sincero pode ser um bom começo. Você pode ser um bom ouvinte, uma pessoa que vai junto na consulta, uma pessoa que dá força falando, nós vamos vencer. Não é isso, Magda? Vamos ouvir a dona da história?
1: Olá, Gi, aqui é a Magda, dona dessa história. Quero agradecer imensamente pela oportunidade de compartilhar com vocês da equipe, com os ouvintes no programa de hoje, um pouquinho da minha história. Aprendi e continuo aprendendo que a vida é muito mais que um momento de doença. Passar por um câncer é sim muito doloroso, portanto não preciso morar nessa dor. Quando coloco a minha fé em Deus, tudo fica mais leve e os meus olhos são abertos para ver quantas pessoas boas Ele coloca no nosso caminho. Às vezes, um sorriso que a gente se depara, um olhar afetuoso, eu acredito que é o próprio Deus colocando pessoas para confortar e animar a gente. Então, eu desejo de todo o meu coração que essa minha história inspire e anime e que venham muitas outras histórias para aquecer o coração de quem ouve. Um abraço gigante, afetuoso para todos vocês.
0: Muito obrigada, minha querida. Sem dúvida alguma, já tocou o coração, já confortou um monte de gente e assim continuará sendo. História, a gente fica lá no nosso canal do YouTube, tá? Rede Nativa Oficial. E para você, Magda, desejo muita saúde, porque todo o resto você já tem. O mais importante de tudo, né? Essa fé inabalável. Obrigada, Instituto Natura, oncoguia.org.br, para quem precisa de apoio também, viu?
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0: A Receita Federal começa a pagar hoje o maior lote de restituição do imposto de renda da história. Mais de 9 milhões de contribuintes vão receber o valor. O pagamento contempla o segundo lote da declaração de 2026 e também restituições de anos anteriores. Fique atento aí, hein? A Mega Sena sorteia hoje um prêmio acumulado em 23 milhões de reais. As apostas podem ser feitas até às 20 horas, horário de Brasília, em lotéricas credenciadas ou então no site da Caixa. E o prazo para pedir valores esquecidos do PIS/PASEP de julho termina hoje. Quem fizer a solicitação no prazo receberá o pagamento no dia 27 de julho. A consulta pode ser feita pelo portal Repis Cidadão com login, né, do gov.br. Não perca o prazo, hein? 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
2: E agora, a hora certa. 12:03.
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0: Sensação. Um segundo vale muito, hein?
1: Isso, tem 100 reais pra você. Aceita sem mangos?
0: Senzão nessa tarde. Vai te animar, meu bem.
1: Então bora. 9198-441-6545. Acerte a música no final da hora. Um segundo, ok?
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0: Débora Mendonça, atualiza pra gente como é que tá o caminho agora?
17: Gislaine, temperatura média agora de 25 graus na cidade e no trânsito essa temperatura parece maior ainda, tá bem ruim pra quem tá na Tietê, no sentido Castelo Branco, da Dutra até a Ponte das Bandeiras. No entanto, neste trecho, a pista local é a melhor opção. 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
1: Eu quero ir pro show do Gustavo Mioto pra cantar essa música, horrores.
0: Pedido de socorro. Bora pro show, então.
1: Já que não percebe
0: tava
1: nada.
0: Tava sofrendo aqui o Gabriel,
1: beijinho,
0: gente.
1: Beijinho, tchau, tchau.
0: Cantando no último volume, tudo errado. Socorro, Thiago Rocha. Boa tarde.
2: Boa tarde, Gi. Boa tarde pra você. Boa tarde pro anjo Gabriel.
1: Boa tarde.
2: Vamos falar sobre a boiadeira Ana Castela.
0: Eita.
2: Olha, o negócio tá firme pra ela. Teve que contracenar com Suzana Vieira. E eu conto pra você qual foi o momento de maior tensão quando ela decidiu gravar essa novelinha vertical. Mas
0: olha,
2: eu conto os detalhes já já.
0: A boiadeira tá com tudo. Cantora e atriz.
1: Nossa senhora, hein? Tá no auge.
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3: Débora

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0: Gaúcha.
1: Verdade, Gi, ela tá com tudo, Ana Castela tá com tudo e acabou revelando qual foi o maior desafio na estreia dela como atriz. Ela falou que não foi gravar cenas românticas, não, com o André Luiz Frambá. Nossa. A Ana Castela falou que sentiu mais nervosismo na hora de contracenar com a Suzana Vieira. A Ana Castela deu uma entrevista pro Extra e falou, olha, eu fiquei mais nervosa quando eu contracenei com a Suzana Vieira. Ela é uma artista gigante, uma referência na TV, então dá aquele frio na barriga. Bom, pelo menos a Suzana Vieira não fez com a Ana Castela o que ela fez com a Giovanna Tominaga lá no video show. Lembra que ela falou?
0: Verdade.
1: Eu não tenho paciência pra quem tá começando. E você, Gi, tem paciência?
0: Eu tenho, sabe por quê? Um dia eu já comecei e tiveram que ter paciência comigo.
2: Né, e vou te contar outra fofoca, Thiago. Ela tá tendo que ter paciência agora. Mas deixa em off.
0: Abafa. Thiago Rocha. Fofoqueiro.

0: do Costa, por favor.
1: Ah, é aqui o seu anjo protetor, que vai te dar 100 reais.
0: Agora.
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3: 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Facinho, facinho de ganhar 100 reais, hein? É só acertar o nome da música e quem tá cantando. Tem que ter ouvidinho bom, né?
1: Isso aí, Claudionor, boa tarde.
5: Opa, é eu mesmo.
1: Aê, já gostei da animação, Claudionor.
0: Tudo bem, Claudionor? Aê.
5: Tudo jóia, graças a Deus.
0: Já almoçou nessa terça-feira?
5: Almocei, graças a Deus.
0: Muito Amém. Bem. Então vamos ganhar dinheiro com a Nativa?
5: Nossa, vamos agora, vou tentar, hein?
0: Então vambora, boa sorte, tá?
5: Bora, vambora.
1: Ah, eu sei qual que é, você sabe já, Claudionor?
5: Ai, caramba.
0: Olha lá.
5: Eu sei, peraí, deixa eu ver.
1: Quer toca de novo?
5: De novo.
0: De novo. Ó, essa você canta alto aí, viu, Claudionor? Tenho certeza.
5: Eu sei, mas eu não tô lembrando, peraí.
0: Ô, oh, meu Deus.
1: Mais uma vez?
5: Mais uma vez.
0: Vai, memória, ajuda o Claudionor.
5: Nossa, toca toda hora.
0: É isso mesmo.
1: E o nome da música, você sabe, pelo menos?
5: Não lembro.
1: Nem cantar um trechinho?
0: Não, ai, vale, tem que falar o
1: não,
0: nome da
1: música.
0: Não,
1: porque aí cantando vem o nome.
0: Aí, tá. Ai,
1: tá quase, o que que é?
5: Nossa, peraí.
1: Você tava no caminho.
5: Então, ignora.
1: Qual o nome da música?
5: Espera aí um pouquinho.
0: 5.
1: 4.
5: Felipe Rodrigo.
1: Ah, e o nome da música?
0: Ei.
5: Ignora.
1: Ah!
5: Aê!
0: Enganou a gente!
5: Nossa, eu tava na memória aqui.
1: Felipe Rodrigo,
0: Felipe Rodrigo
1: enganou. Vai vasculhando o HD, meu filho. Vamos aí.
0: Você foi muito
5: aê,
0: bem.
5: Aê, o HD.
0: Golaço!
5: Boa dia.
0: Parabéns, Claudionor, 6 pra
5: obrigado.
0: Você. Um beijo, querido. Aproveita bem seu dinheiro.
1: Que bom que ele descobriu, né? Assim, na pressão, gente.
0: Nem ele acreditou, hein?
1: No acréscimo ali, ele, nossa, foi.
0: Mas é ouvinte nativa, então.
1: Esse a gente investiga na memória, isso é um exercício, sabia?
0: É verdade.
1: Aí vem.
0: Parabéns, viu?
1: Isso aí.
0: A memória não envelhece nunca,
1: isso assim. Isso é bom, tem que exercitar sempre.
0: Amanhã tem mais.
1: Beijo, Gi.
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16: 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Abração pra todo mundo aí do comércio, pessoal do Monforte Varejão de Carnes, bora aproveitar bastante, o sonho alto, bom sonho aí na Nativa, né? 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Boa tarde pra você, 2h09. 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Tamo inteirinha, ligadinha aqui na nossa Nativa. Como tá essa terça-feira? Agora sim, né? É inverno, o cara é de outono. Meu Deus, mas tá gostosinho, né? O sol nasceu, apareceu, na verdade. Tá bem fresquinho. Só que eu quero saber, você quer ganhar presente ainda hoje com a Nativa?
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16: Aí esse presente é legal, quando a gente anuncia, nossa senhora, o WhatsApp não para, não para, não para, não para não. 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

0: 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Ícaro e Gilmar, trocando defeitos, 2h21, continua o nosso pedágio. Pra você que quer curtir de montão, o Rodeio de Tapicerica que começa, dia 3 já, hein? 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

Alternativa é tudo e muito mais, que é o Smith. Era uma vez. Daqui a pouquinho tem a sua participação no Responde ou Paga. Hoje de presente o jogo de faqueiros com 16 peças em aço inox de presentão aqui da Nativa, tá? 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Tem a perguntinha, souber a resposta certa, já fala. Se não souber, fala, ah, não sei, pede pra pagar, que aí não perde o presente, tá? Jogo de faqueiros, 16 peças em aço inox, baita presentão do Responde ou Paga hoje. 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
0: Fala, Juliana. Boa tarde pra você, Ju.
2: Boa tarde, tudo bem?
0: Eu tô ótimo. E você, Juliana?
2: Tô ótima.
0: Juliana Santana, você tá em Sapopemba, é isso?
2: Isso.
0: Acabou de chegar do serviço. Tá fazendo o que de bom agora?
2: Lavando roupa, aproveitar o sol, né?
0: Ah, aí sim. Tem que aproveitar esse sol aí antes que ele vá embora, né, Juliana?
2: É, porque depois se esfria de novo, aí não dá não.
0: Aí não tem jeito, tá certo. Ô, Ju, eu tenho um jogo de faqueiros com 16 peças em aço inox de presente aqui pra você, tá bom?
2: Tá bom.
0: Fechado, vou gerar aqui a perguntinha. Fácil, fácil, mole, mole. Atenção! Qual vegetal é conhecido por fazer as pessoas chorarem quando cortado? Responde ou paga, Juliana?
2: Respondo.
0: Qual a resposta?
2: Cebola?
0: Cebola? Cebola! Muito bem! Juliana Santana ganhou o jogo de faqueiros com 16 peças em aço inox. Parabéns, viu, Ju?
2: Muito obrigado, muito obrigado.
0: Obrigado você, aquele beijo de anjo. Parabéns, só vim buscar o presentão.
1: E aí, vai encarar? Responde ou paga!

0: Nativa é tudo e muito mais amor. É Marcos Bellucci, tão feliz. Daqui a pouquinho tem o Turma da Nativa, Thiago Rocha, Daizinha, e elas vêm cantar pra você também.
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1: Aqui na nossa Nativa, vamos começar aqui o Turma da Nativa. E eu tô com ela, que tá toda motivada, tem história pra contar hoje.
2: Oi, seus lindos, cheguei! Tadinha!
1: Tudo bem com você, Daizinha?
2: Tudo maravilhosamente bem com você.
1: Muito gostoso o dia de hoje,
2: ah,
1: né?
2: Ah, tá gostoso mesmo.
1: Pra gente finalizar o mês de junho.
2: É.
1: Finalizando
2: verdade.
1: O primeiro semestre do ano. Já foi, hein? Metade,
2: já.
1: Hein, Dai?
2: Já daqui
1: foi.
2: A pouquinho chega o Natal, gente. Tá passando tudo muito rápido.
1: Daí, e a mensagem pra deslascar a vida do ouvinte?
2: A minha mensagem é pra você que tá solteiro. Pra você que tá solteira. Assim como eu e Anjo Gabriel. Sim. Quero dizer pra você que quando você menos esperar, uma pessoa boa chega na sua vida e te faz de besta de novo. Não desista!

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0: 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As Maiara, Maiara e Maraísa. Não abro mão. Aqui no Turma da Nativa 3 e 14.
1: Muito obrigada, São Paulo.
0: De nada. Tiago Rocha, boa tarde.
2: Boa tarde, Anjo. Boa tarde pra você. Boa tarde pra Dai.
3: Boa
2: pra
3: tarde.
2: Todo mundo que tá ouvindo Turma da Nativa. Você sabe que a intoxicação alimentar voltou ao debate depois de um caso de grande repercussão. O Gustavo Lima cancelou o show dele lá em Surubim, no Agreste do Pernambuco, depois de enfrentar um quadro intenso dessa intoxicação. Aí nas redes sociais, o Gustavo Lima falou: olha, tô com uma forte diarreia, tô com fraqueza, tô suando frio, e falou: olha, não tenho condição de me apresentar. Aí quem vem? Simone Mendes, a sua Miglis, ela divertiu os fãs e relembrou que ela enfrentou um problema parecido recentemente e acabou falando que já sabe como lidar com a situação. Escuta só o que ela falou.
4: Galera, eu vou falar pra vocês, viu? Tá fácil não. Se não tava fácil pra mim, que tava com dor de barriga, calcule pro Gustavo. Olha esse print. Como eu fui a primeira, né, que passei por essa situação, eu já tenho o caminho. Ei, Miglo, me chama. Chama a minha pessoa. Eu sei o caminho direitinho, vai resolver. Deus. Chama que eu resolvo a sua vida. Eu sei o remédio. Me chama que vai dar bom.
0: Tadinha,
4: né? Resolver essa situação.
2: Ela sabe das coisas,
0: é verdade,
2: mesmo. E eu já quero perguntar pra você, Dai, não adianta fugir. Coloca o microfone embaixo da boca, porque eu quero saber qual é o compromisso importante que você cancelou por um motivo maior. E já aproveita e me diz o que aconteceu. Fala aí.
3: Ai, Ti, eu também já cancelei evento por conta de piriri, mas aí vai ficar muito igual, né? Então eu vou falar de uma vez que eu ia fazer um evento trabalhando de Pantera Cor-de-Rosa, Anjo. Eu ia fazer esse evento lá na porta da loja de carro.
0: Ah.
3: E aí eu ia ficar vestida de Pantera Cor-de-Rosa entregando algodão doce pras crianças.
0: Sério?
3: Rapaz, tava um sol de 40 graus, Anjinho, sério. Coloquei a roupinha de Pantera Cor-de-Rosa e tava esperando dar meu horário. Anjinho, não passou 10 minutos. Tive que cancelar o evento, sabe por quê?
0: Por quê?
3: Me meti no meio do chão, minha pressão caiu.
0: Sério, passou mal.
3: Eu tenho a pressão baixa, meu. Sério, Anjinho, caí no chão com tudo, porque aquilo ali esquenta demais, Anjo.
0: As
3: comecei
0: fantasias,
3: a suar frio, aí eu pensei, será que eu tô bem? Nossa, que sensação estranha. E eu toda fazendo gracinha, taranana, desse jeito, taranana, com o rabinho, taranana, com o rabinho mexendo, taranana. Daqui a pouco, meu filho, no meio do chão.
0: Eu não acredito.
5: Tadinha.
3: Falei, ô moço, desculpa, meu, mas eu não vou conseguir, não.
0: E o pior de tudo, gente, é que ela perdeu o cachê.
3: Perdi, né? Ô, meu, ia ganhar 70 conto aquele dia.
0: Valendo, a camiseta da Nativa, coleção 2026. Aproveitar o dia bom da vida, brindar um novo encontro, explorar o mundo, viajar sem limites e os ingressos pro rodeio de Tapsirica. 46 anos, showzão do Pablo e toque 10, dia 9 de julho. Qual a perguntinha de hoje, então? Ficou como?
3: Qual compromisso importante você cancelou por motivo maior? O que aconteceu?
0: Comenta, comenta. 9198-441-6545.
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0: 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Marília Mendonça foi por conveniência.
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0: A ACD Chapas está contratando para algumas oportunidades. São vagas para desenhista, projetista, representante comercial e ajudante de serralheiro também. Para envio do currículo e mais informações, só entrar em contato através do e-mail rh@acdchapas.com.br. rh@acdchapas.com.br. Tamo junto! 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Amanhã tem mais dicas do Tamo Junto pra você que é muito mais nativa. Eles vêm cantar daqui a pouquinho. Turma, volta já já.
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2: Anjinho.
4: Vai, Daizinha, dá teu show.
2: Três pedreiros entraram de férias.
4: Ixi, prejuízo pra obra.
2: E aí eles decidiram ir pra praia pela primeira vez.
4: Que legal.
2: Ah, eles falaram, vamos pra praia, vamos nos divertir muito. Quando chegaram na praia, o primeiro pedreiro disse, nossa, tanta água. Aí o segundo, tanta areia. O terceiro, vamos fugir antes que alguém traga o cimento.
4: Mano!

0: cantando.
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0: Pra mim.
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0: 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Cleiton Romário, Zé Neto e Cristiano não namora. É o seguinte, Daizinha, ninguém quis namorar com a gente no inverno, no outono e nem no inverno.
1: Não, também não fala assim, não, né? Vai, porque aí não... você desvaloriza a gente. Tem gente querendo namorar com a gente, tem, mas a gente mas não gente... quer.
0: Você não.
1: Né?
0: Ah, esse não. Ah,
1: você não.
0: Você não, esse eu não gosto.
1: Mas também, é, se não quiser namorar com a gente agora...
0: No inverno.
1: No inverno, porque é o momento que a gente precisa de um chamego, isso, de um dengo.
0: Isso.
1: Também não vai ter a gente no verão, não, tá? Porque no verão, muito calor, aí não precisa de ninguém pegando a gente aqui, não, tá bom?
2: Aí eu pergunto a vocês, tem quem aguenta? Tem quem aguente um negócio desse? Tem quem aguente, pelo amor de Deus?
0: Não tem.
2: Tem quem aguente um negócio desse aí?
0: A gente é muito difícil. É difícil.
1: E olha, tô ficando cada vez mais seletiva.
0: Seguinte, a gente tá falando hoje do programa. Daqui a pouquinho tem a camiseta coleção 2026 da Nativa e os ingressos pro rodeio de Tapicirica da Serra, 46 anos, showzão do Pablo e Toque 10, quinta-feira, dia 9 de julho, tá? Qual compromisso importante você cancelou por motivo maior e o que aconteceu? Comenta no WhatsApp da Nativa.
3: Ah, um compromisso que eu tive que desmarcar foi deixar de ser madrinha de casamento da minha melhor amiga. Por quê? Meu sobrinho, que morava no interior de São Paulo, resolveu casar no mesmo dia e me chamou pra madrinha. Ah. E aí eu tive que deixar ela na mão.
0: Teve que escolher. Mas quem foi primeiro? Não foi a sua amiga?
1: É.
0: Tem que ir quem chamou primeiro.
1: Eu também acho. Eu falaria, olha, primo, desculpa, mas o convite dela chegou primeiro.
0: É verdade.
1: E aí você seria madrinha, ficaria um pouquinho no casamento e depois iria no outro.
0: Ou faz que nem eu, meninas. Ah. Marca dois casamentos, mas vê se dá tempo de você ir em um e depois ir pra outro.
1: Isso, exatamente.
0: Pra não perder, não é verdade?
4: É. O compromisso que eu tive que cancelar por motivos maiores foi uma ida minha ao teatro pra assistir um musical que eu queria assistir muito. Que, infelizmente, quem me impossibilitou de estar lá foi a TPM e todas as suas consequências. Eu fiquei muito triste, mas, infelizmente, foi por uma força maior.
0: TPM faz isso, Daizinha? Até cancelar compromisso que você quer ir muito?
1: É, Anjo, Gabriel. A pessoa fica estressada, entendeu? Muita gente sente dor de cabeça, ai, sente um monte de sintomas chatos e aí não dá.
0: Fala, Andréia.
5: Ai, foi uma tragédia, porque o compromisso era importantíssimo. Eu seria madrinha de casamento, pensa. Só que no dia eu fiquei tão nervosa, tão ansiosa, que me deu um piriri e eu não consegui sair do banheiro. E aí eu tive que cancelar. E até hoje, a noiva não fala comigo mais.
0: Não dá.
1: Eita, gente.
0: Não dá pra usar fralda?
1: Não.
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0: 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Natan, Zé Vaqueiro, aproveita que eu tô obrigado. Saindo a camiseta coleção 2026 da Nativa, os ingressos pro rodeio Tapicerica, 46 anos, showzão do Pablo, Toque 10, quinta-feira, dia 9 de julho. Quem tá ganhando tudo isso?
1: Nívia Daniele Batista Dantas, final do telefone 2796.
0: É a Miriam.
1: Nívia Daniele.
0: Nívia Daniele, parabéns, Nívia.
1: Parabéns, maravilhosa.
0: Pronto, só vim buscar o endereço.
1: Avenida Doutor Francisco de Mesquita, número 1000, Central Plaza Shopping.
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0: O mercado de trabalho brasileiro abriu quase 73 mil postos com carteira assinada em maio. E as contratações formais superaram as demissões pelo quinto mês consecutivo. Os dados são do Cadastro Geral de Empregados e Desempregados do Ministério do Trabalho. O INSS informou hoje que a fila de espera por benefícios recuou para 1 milhão e 800 mil requerimentos em junho. Esse é o menor patamar desde setembro de 2024. Tem mais notícias chegando para você que acompanha a Nativa. Copa do Mundo agora, hein? Exames de imagem realizados hoje detectaram uma lesão muscular na parte posterior da coxa de Lucas Paquetá. O meio-campista da seleção brasileira está fora das oitavas de final da Copa. Partida que será disputada no próximo domingo, a partir das 5 da tarde, com transmissão aqui da sua...
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0: Exatamente! Já já a gente volta com muito mais no Turma da Nativa. Você não vai embora, né? Fica com a gente aqui, tem musicão, tem presente. E ele vem cantar pra você daqui a pouquinho também.
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1: E hoje estamos falando do quê, Daizinha?
3: Qual compromisso importante você já cancelou por motivo maior? E também o que aconteceu, né? Tem que contar tudo pra gente.
1: Conta tudo, sem esconder nada, por favor.
4: Conta. Ah, o que que houve? Fala.
5: Ficamos de recesso em casa e já tinha os professores contados pra voltar. E na hora que eu levantei, a primeira vez da minha vida, hein? Foi lá, Bitite. Parecia que eu tava num navio. Muito enjoo. Aí quando eu liguei na escola, falei, olha, não vou poder ir trabalhar.
1: Justo no dia da volta, né? E agora começou a época de férias, né, Daizinha?
3: Isso, as férias já começaram.
1: Já começaram. E você vai pra onde nas férias?
3: Nem te conto. Não vou falar, não. Tu vai ficar sabendo quando eu fizer a postagem.
6: Uma vez eu ia ajudar meu primo na inauguração do restaurante dele. Só que no meio do caminho eu tomei um capote. Mas foi um capote tão ridículo. Eu levantei morrendo de vergonha. E quando fui ver, eu tinha quebrado um dente. Só que chegando na esquina, aí eu, né, falei pro meu primo que eu ia ter que cancelar porque eu estava passando mal. Mentira, tava era sem dente.
7: Avante, minha irmã!
1: Ai, gente, quando quebra o dente, já quebrei o dente na balada.
3: É péssimo. Não, e você não quebrou o dente, né? Foi só a lente.
1: Foi a lente, a lente.
3: O dente tava embaixo. Agora, quando quebra o dente mesmo...
1: É horrível, né, Daizinha?
3: Não é bom, não.
1: A gente fica preocupado, né? O nosso sorriso é o nosso cartão postal.
3: É.
1: Não é verdade?
3: O sorriso é o seu cartão de visita.
1: É verdade, falei errado, né? Ó, kit torcedor da Nativa, camiseta, copo, cordão, sacochila e o álbum da Copa. Nosso sorriso é o quê?
3: Seu cartão de visita.
1: E o que que eu disse?
3: Cartão postal.
1: E como é que é?
3: Cartão de visita.
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0: Detetive é tudo e muito mais. É o Leozinho, Leonardo, Flor do Meu Sertão. Aqui no Turma da Nativa, já já o Kit Torcedor da Nativa. Aproveita que vai ter Jogão do Brasil domingo, né? Kit Torcedor Nativa com camiseta, com copo, cordão e sacochila. Mais o álbum da Copa. Tem lá o post no Instagram da gente fazendo propaganda desse kit.
1: É verdade, foi postado ontem. A gente dançando, curtindo. O kit é lindo, maravilhoso. Então participa pelo 9198-441-6545.
0: Qual o compromisso importante você cancelou por motivo maior? O que aconteceu que você teve que cancelar?
2: O compromisso que eu cancelei por certo motivo foi de jogar bola no meu futebol de terça-feira, porque estava chovendo muito, então não tinha condições de jogar.
3: Ai, eu vou doidar!
4: Compromisso que eu gostaria muito de ter ido e tive que cancelar por dois motivos. Primeiro, começou a chover muito. Uhum. Segundo, uma dor de barriga. Foi o aniversário da Nativa, os 29 anos de Nativa, que eu gostaria muito de ter e não consegui por isso.
0: Vai no aniversário de... Vai ter o show, né, esse fim de ano?
1: Vai.
0: Vai ter o show ainda. Todo vai desse ano. Vai nesse ano, que a gente vai divulgar em breve, tá? Eu quero ir nesse show, viu? Vou estar mais bonito, ano passado eu tava feio.
1: Já tô ansiosa pro próximo ano. 30 anos de 30 Nativa.
0: 30 anos, nossa.
5: Meu compromisso maior que eu tinha que comparecer, eu tive que cancelar, foi um aniversário e dois aninhos. Não deu pra mim ir, porque eu comecei a sentir dores muito fortes nas minhas coxas. Aí eu tive que ir pro hospital. O meu compromisso maior foi esse.
6: Você tá mentindo, que eu sei. Você tá mentindo.
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0: Nativa é tudo e muito mais, João Bosco e Vinícius, tema diferente.
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0: Bora pra dica do Viu meu pet. Que tal você adotar a Chantilly? Chantilly bonita, viu, gente? Bonitinha a foto dela no Instagram da Nativa. Era uma cachorrinha adulta, sem raça definida, de pelagem branca, olhos escuros, a Chantilly, super dócil, muito carinhosa também. A Chantilly tá em um lar temporário na região da Vila Madalena. Você mora aí na região da Vila Madalena? Então, conheça a Chantilly. Tá próximo à Horta das Corujas. Então, se você se interessou pela Chantilly, acesse o link nos stories do nosso Instagram, @nativa, que vai te encaminhar direto pro perfil dela no site Viu Meu Pet. Então, se você perdeu um pet, achou um perdido por aí, quer encontrar um pra te fazer companhia, só acessar viumeupet.com.br.
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0: Ana, te ver tudo e muito mais. Nando Moreno, Rio Negro e seu Limão.
1: Ela gosta demais do Chapeludo.
0: Aqui no Turma da Nativa, 4h25, 10h, não podemos esquecer da nossa audiência nunca, jamais.
2: Com certeza, porque a nossa audiência tá como?
0: Tá lá em cima, minha filha.
2: Lá em cima, meu amor. Então, muitos... beijos aqui pro Laurival, a Evani, a Raquel, a Mariana, a Ivanilde, Joseildo também ouvindo a gente.
0: Joseildo.
2: É, a Silvia, o Bruno, a Camila, o Hélio, o Rafael e o Caio.
3: Ô, Dai, ó. Um beijo, Dai.
2: Um beijo, seu lindo.
0: Daqui a pouquinho ela vem cantar, ela vem cantar. Nossa, amigos.

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3: Débora Mendonça.
4: Beijinho só, piora marginal do Pinheiros no sentido da Castelo Branco, já tem 10 quilômetros de lentidão da Estação Birrini, antes da Avenida dos Bandeirantes, até passar a Ponte do Jaguaré. Pista expressa ou local, pelo menos meia hora no trajeto. Melhor Birrini, Funchal e Brigadeiro, Faria Lima. 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
1: Dai, eu tenho... antes da pergunta oficial, eu tenho uma. É verdade que o seu bebê, o primeiro, o Gabriel, ele parecia uma IA de tão fofinho que ele era?
0: É. Gente, fui mostrar agora uma foto do meu filho. Pequenininho pra ele, ele é IA. Eu não, menina, era ele mesmo.
1: E o pessoal falava o quê?
0: Que ele parecia um bebê Johnson.
1: Que bonitinho.
0: E eu vou contar uma história, inclusive dele, já, do que eu tive que cancelar.
1: Ah, então ó, por causa dele?
0: Aham.
1: Então vamos lá, Jaqueline Calúcio tá fazendo a pergunta da Vila Formosa. Dai, eu namoro há 5 anos, tô me sentindo desvalorizada. Parece que preciso cobrar tudo o tempo todo. Isso tá me deixando cansada e estressada. O que você acha que eu devo fazer, Daizinha?
0: Deve terminar, né? Primeiro porque eu já vejo que essa relação não tem futuro. 5 anos namorando, já era pra listar pelo menos noiva, né? Não tá. E outra, que um relacionamento saudável, ele te faz sentir amada, ele te faz sentir segura, admirada, feliz. E não tensa, estressada, sem valor e ansiosa. Então, cai fora. E ó, posso dizer mais... O que você tá passando, eu já passei, eu sobrevivi.
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0: Nativa é tudo muito mais, Léo Magalhães. Nosso casamento aqui no Turma da Nativa. Qual compromisso importante você cancelou por um motivo maior? O que aconteceu valendo o kit torcedor da Nativa de presentão pra você?
1: O evento que eu tive que cancelar foi o do meu aniversário, porque os convidados não se bicam.
0: Ah, mas é problema dele. Você cancelou a sua festa porque
2: até parece.
0: Duas pessoas não se dão bem? Ah, tem a dó.
3: Um negócio importante que eu deixei de fazer foi ir numa festinha da escola do meu filho, porque tinha uma coisa muito importante pra mim fazer nesse dia. E no boteco, beber com meus amigos, churrascão, não perco nunca.
2: Que bonito!
0: Seu filho guardou isso,
2: nossa,
0: viu?
2: Nossa, essa festinha do filho tem de vez em quando, né? E você poderia ter feito isso depois da festa. Feiura, viu? Melhore.
4: Sabe qual foi o compromisso que eu cancelei imediatamente quando eu quebrei o dente da frente? Foi a reunião escolar do meu filho. Estava prontinha. Uhum. E o dente simplesmente caiu, porque era um pivô provisório. Então, eu resolvi ir diretamente pro dentista e cancelei a reunião.
0: Tá ótimo, aí a gente entende.
2: Não, gente,
0: né?
2: Caiu o dente, não tem como. Tem que cancelar qualquer coisa.
5: Tinha um encontro marcado com uma gatinha aí, mas me deu uma dor de barriga, rapaz, que eu tive que desmarcar o encontro, falei que eu tava doente. Mas no fim deu tudo certo.
0: Tadinha da gatinha.
6: Era um negócio esquisito pra eu tomar. Tô doida aqui.
0: Tá doida?
2: Porque... E a vergonha de falar pra gatinha, né? Ai, eu tô aqui, ó, com uma dor na barriga, meu, aí não fala, né? Aí inventa, eu tô doente. Tá com o quê?
0: É um mal-estar.
2: Nossa, eu tô suando frio.

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0: abraço, Flotaron Flash.
1: A Nativa é tudo muito mais amor. Lucas e Igor Flash, aqui no Turma da Nativa, sai do kit torcedor. Com a camiseta, com copo, cordão, sacochila, álbum da Copa pra você torcer muito pelo Brasil. Domingão agora contra a Noruega, hein, gente? Quem ganha, Daizinha?
2: Ih, esse aqui é japonês.
3: É japonês, né?
2: Edson Akira Takada.
1: Parabéns, Edson. Vai torcer pelo Brasil.
2: Final do telefone 9999.
1: Aê, Edson. Muito bem. Só vim buscar o endereço.
2: Avenida Doutor Francisco de Mesquita, número 1000, Central Plaza Shopping.
1: Daizinha.
2: Oi.
1: Sempre muito bom brincar com você, Dai.
2: É sempre muito bom estar com você, Anjinho.
1: Pra você aquele beijo de anjo.
2: Beijo, Anjinho, Gabriel.
1: Beijo.
2: Beijos lindos e lindas. E até às 6 na Nativa. Entrou no grupo.
4: Tchau.
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1: Uber Mulher, que permite às passageiras solicitar viagens apenas com motoristas mulheres, né? O recurso já estava disponível em algumas capitais, incluindo São Paulo. Agora chega para todas as cidades do país. A Uber anunciou a novidade para todo o Brasil agora. A cidade de São Paulo recebeu oficialmente uma exposição urbana em comemoração aos 90 anos do cartunista Maurício de Souza, criador da Turma da Mônica. Com estátuas e infláveis gigantes de seus personagens, a exposição conta com mais de 90 estátuas e está espalhada em praças públicas, parques, bibliotecas, centros culturais e outros espaços públicos também. Futebol, a Noruega venceu a Costa do Marfim por 2-1 e vai enfrentar a seleção brasileira nas oitavas de final da Copa do Mundo de 2026. A partida vai ser disputada no próximo domingo, a partir das 5 da tarde, com transmissão da Nativa.
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1: Vamos que vamos, Brasil! Daqui a pouquinho tem o Márcio Cruz, é o Super Nativa. Já já tem Bruno e Marrone cantando pra você aqui também.
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7: 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Nas noites de terça-feira, tem Love Songs, aqui na Nativa. E no Love Songs de hoje, você vai...

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1: Débora.
2: Anjinho, marginal do Tietê, sentido Castelo Branco, já muito lenta a partir do Sambódromo até a Freguesia e da Anhanguera até a Castelo Branco. Pista local é vantagem nos dois trechos. 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
1: Oba, boa tarde, gente. Como estão

0: adoro esse céu assim, limpinho, limpinho, limpinho.
1: Superação.
2: Superação.
0: Ó, você é capaz de recomeçar quantas vezes forem necessárias. Porque dentro de você existe uma força que se renova a cada desafio e a cada novo começo. Talvez só você não saiba, viu?

Quentinho, hein? Mais tarde, aquele ventinho mais gelado ainda. Se agasalha aí, que é muito importante, tá bom? Estamos no inverno, mas que dia bonito! Eu quero você, bonitão, bonitona. Já já tem super desafio por aqui. O tema hoje é louca ou maluca. São músicas diferentes, tá? Daqui a pouquinho. Kit pães de queijo, um pedacinho do sol. A gente vai dar também os ingressos aqui pro rodeio de Itapsirica da Serra. Quem quer ir no rodeio? 46 anos, gente. Show do Leonardo. Liga lá em casa. Ó, dia 4 de julho. Agora, hein? Dia 4. Agorinha. Eu tenho que retirar lá na lojinha, então... Já vai

0: cinturão. Olha, ela volta. Agora com o Felipe Araújo, hein? Vamos lá, volta aí. Música 1 ou música 2, Super Desafio. Aqui no Super Nativa, pega o WhatsApp e grava. Aproveita, conta pra gente aí. Tá voltando pra casa, né, Claudiana?
1: Eu vou votar na música de número 2, da Mari Fernandes.
0: Aê, muito bem, Claudiana. Beijo, meu amor, pra você, Maria.
1: É difícil de escolher hoje, mas eu vou ficar com a Mari Fernandes, música 2.
0: Aí, na dúvida, tem que escolher, né, Maria? Fala se dá.
1: Boa tarde, Márcio Cruz. Eu voto na número 1, Felipe Araújo. Beijo.
0: Rosinha.
1: Tarde Nativa, eu voto na música número 1.
0: Aê, Rosinha. Quem mais vai votar? Cadê Tereza?
2: Oi, Márcio. Hoje eu fico com a número 1.
0: Eita, mais um voto pra 1. Valeu, Tereza. Elisandra.
3: Hoje no Super Desafio, meu voto vai pra música 2. Mari Fernandes.
0: Valeu, hein? Ó, 9198-441-6545. Vamos dar de presente, então. Dois ingressos aqui pro rodeio de Itapsirica da Serra, gente. 46 anos de história em Itapsirica, esse rodeio já é conhecido em todo o Brasil. Show de quem? Do Leonardo, Salvadão agora. E o kit pães de queijo, pedacinho do sol. Vou colocar você pra agitar esse fim de semana aí, Itapsirica da Serra. Cristiano Araújo cantando aqui. Vamos matar a saudade aqui, ó. Mente pra mim, 5h20 agora.
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1: 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Tá com problema aí pra dificuldade de você pagar sua conta? Então vai atrás, vai negociar, senão vai ficar sem água, hein? 5h25.

0: 5h28 agora. Gente, é terça-feira, hoje é dia do quê? De super...
1: Super Encontro!
0: Super Encontro aqui no Super Nativa. Essa música aqui foi lançada lá em 2014. É uma versão em português do sucesso Estou Enamorado, de Donato e Stefano. Bom, a música é uma declaração de amor, uma entrega total, gente. Explora a vontade de se juntar com a pessoa amada e destaca a importância vital do outro também. Vamos ver aqui com o Daniel e a Thalia. Estou apaixonado. Ei.

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1: Vamos lá, gente. Ó, daqui a pouquinho vai sair no Super Desafio aqui os ingressos pro rodeio de Itapecirica da Serra. 46 anos. Leonardo vai estar por lá. Eu sei que você ama, Leonardo. Vai cantar agora, sabadão. Show do Leonardo em Itapecirica. Uma delícia, gente. Pegar o sabadão. Vai curtir com mais alguém aí. E vamos dar kit pães de queijo, pedacinho do sol. Vai, pão de queijo você faz quando você quiser. Tá bom? 5h38 agora. Vamos lá, escolhe aí, música 1 ou música 2? Música 1, Pepe Araújo.

0: tarde, Márcio Cruz. Eu voto na número 2.
1: Eita, já tá tocando aqui, Joel. Joel votou na 2. Fala, Maria.
2: Eu voto na música número 1.
1: Aê, Maria. Fala, Cris.
2: Vou votar, né? Na número 2. Beijos, Nativa.
1: Aê, Cris. Votou na 2.
3: Só pra
1: você vai votar em quem? Na 1 ou na 2, Magali?
4: Boa tarde, Nativa. Boa tarde. Eu voto na música número 1.
1: Boa. E o Getúlio? Fala, Getúlio.
5: Vou votar na música número 1 com o Felipe Araújo.
1: Boa, votado aqui, Marcão.
6: Boa tarde, Nativa, Márcio Cruz. Opa. No desafio do Super Nativa, escolha a música da Mário Fernandes, Maluca.
1: Tá votado, Marcos. 91984416545.
7: Ah, canção rei! Eita! Isso aqui tem que ter sentimento.

Vocês precisam admitir alguma coisa.

0: Matheus e Cauã Luana Prado, gente, bonitinho.
1: Super desafio.
0: Essa música aqui é maravilhosa, ainda mais agora. E Lauaninha, gravidinha, vai casar, bonitinho. Ou já casou, né? Já casou, parece que já casou, galera. Você que tem informações privilegiadas de Lauana Prado, sua paixão.
2: Já casou.
0: Apesar de casada, né? Já casou, né?
2: Já casou. Mas não tem importância, eu não sou ciumento.
0: É verdade. Não somos.
2: Tomei um susto quando falou casou, pensei que já tinha resolvido a Maitê e tudo.
0: Tem nada a ver. Vamos lá, gente, ó.

0: chamar a música vencedora. Com 82% dos votos.
1: Quem é o cantor?
0: Quem? Calma, vou tocar. Quem é o cantor?
1: Quem é o cantor?
2: É ele.
0: Felipe Araújo!

0: junto, hein? Dois ingressos pro rodeio de Itapsílica da Serra, 46 anos. Eba! Show do Leonardo. Liga lá em casa. Dia 4 agora, sabadão. Quem vai retirar na lojinha é o José Gustavo de Azevedo. Azeredo, tá? Azeredo. José Gustavo de Azeredo. 1710, finalzinho do fone. Zé, já pensa aí quem você vai levar, tá? Sabadão agora, programinha bem legal. Rodeio de Itapsirica. Pega a blusa, rapaz. Itapsirica é uma friaca, mas é uma delícia. Ó, o Galinha que teve fim de semana passada agora lá, né, Galinha? No rodeio de Itapsirica. É uma delícia. Fala a verdade, a cidade é gostosa, né?
1: Eu tive na eleição da rainha do rodeio.
0: Eita, lasque.
1: É bonita, hein? É bonita, a rainha é bonita, as princesas são bonitas. E começa esse final de semana já com Leonardo,
0: aí, ó, vou te falar,
1: Natanzinho, Henrique e Juliano, Zanetti e Cristiano, tá com um line-up maravilhoso.
0: E as rainhas lá? Hã? As rainhas?
1: Nossa senhora, e meu amigo Valtinho, da Verde e Amarelo, ele o branco, caprichado no line-up, caprichado em tudo. Aí, prefeitão Ramon, a esposa dele, a primeira dama, mas tenho certeza que vai ser assim maravilhoso.
0: Aí, José
1: e Renato Rainha tá lá.
0: Pois é, Rainha é de casa. José Gustavo de Azeredo, 1710, finalzinho do fone. Você vai participar disso tudo aí, tá bom, Zé? Já fala com a produção, mas anota o endereço da lojinha, que é Avenida Doutor Francisco Mesquita, número 1000, Central Plaza Shopping. Até sexta você pode retirar, junto com o kit pães de queijo e pedacinho do sol. Acabou! Vem aí, a Nativa entrou no grupo. Já ouviu o Galinha aqui, né?

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1: Quero falar agora com a Débora Mendonça, saber como tá o trânsito em São Paulo. Débora, boa tarde.
2: Oi, Márcio. Trânsito pesado agora na Luiz Inácio de Anhaia Melo, no sentido São Mateus, entre as estações São Lucas e Vila Tolstói. Valendo a Oratório, também a Avenida Vila Ema, essa especialmente depois da Francisco Fede. 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
1: Falta um minuto para 6 horas de Brasília. Vamos lá, gente. Começar a Nativa entrou no grupo.

0: Cadê vocês?
1: Achou.
2: Oi, gente.
1: Oi.
3: Boa noite, Márcio Cruz.
2: Boa noite, Galinha. Você está bem?
3: Boa noite. Vamos às manchetes do principal jornal da noite.
1: Eu, hein? É assim, ó. Boa noite.
2: Ei. Telejornal, meu querido.
1: Boa Márcio, noite.
4: Já pensou se a gente fizesse assim?
1: Nossa. Que... Ai, que coisa chata.
4: Que titicona que é assim.
3: A edição de 30 de junho. Acabou, gente. Eu não fui nenhuma festa junina.
1: Eu também não.
4: Se você vai agora na Julina.
1: É, o foco tá na
4: Copa. Julina você não vai mais. Você foi sim.
3: Não fui. Junina não.
4: Lógico que foi.
3: Fui.
4: Na firma.
1: É.
3: Ah, não. Tirando a da firma, sim. Eu só deixei o arroz do deixa por aqui.
4: Podemos ir nós dois em qualquer festa aí esse final de semana.
1: Nós verdade. Dois não, cara. Palha, daí eu também.
4: Não. É Márcio Cruz e eu.
1: E eu vou também.
3: Que é isso, daí? Tá sempre querendo estar.
1: Claro.
3: A gente não pode ter a nossa liberdade.
4: Isso
1: não,
4: dá um
1: não pico podem.
4: De sossego, meu. Isso marca mais que a defesa do Japão.
2: Agora vem Noé.

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1: Ah, gente, ó, todo mundo preparado, venha com os dois pés na porta que o maior grupo de WhatsApp tá aqui te esperando, hein?
2: Já comprou o arenque?
1: Já comprou o quê?
2: Arenque.
1: O arenque? O que é o arenque?
2: Arenque é um peixe.
1: Ah, um peixe, não.
2: É comida...
1: Aqui é só atuí. É...
2: Já comprou bacalhau?
1: Ah, bacalhauzinho. É caro, né?
2: É tudo da Noruega, amigo.
1: Vamos de sardinha, não?
2: Experimenta ver o que vem pra nós aí.
1: Na Noruega não tem a sardinha, não?
2: Você sabe aquele homem de 2 metros de altura?
1: Nossa,
2: por um de largura?
1: Meu, ele tá virando, ele já virou meme. E vai virar meme domingo depois do jogo contra o Brasil.
3: Vai.
1: A gente vai fazer...
3: Vai sair chorando igual o Japão.
2: Fala o nome de um jogador de Japão, já que você tá falando aí agora.
3: Eu sei, tá?
2: Ah, fala.
3: Tô indo pra casa.
1: Ai, gente. Ô, gente, apesar de tudo, você vê a educação dos japoneses, né?
2: Perderam o jogo e recolheram todo o lixo.
1: E o técnico agradecendo ao Brasil. Não, o Brasil fazendo meme com o jogo. Também os jogadores lá pedem, né? Em campo é a rivalidade, gente. Acabou o jogo, é isso aí. Vira meme, vira história.
2: Foi legal uma atitude do Cunha que eu vi hoje no Instagram, do Centroavante do Brasil lá, porque o Japão, o pessoal esquece, o menino perdeu um gol 30 segundos antes do Brasil fazer o gol, o japonês perdeu.
1: É, é verdade.
2: Né? Aí ele tava chorando e o Matheus Cunha foi consolá-lo.
1: Isso.
2: Né, ainda durante... Porque é o seguinte, se é num nível legal o futebol, enquanto tá comendo o couro, um xinga a mãe do outro, o diabo mete o dedo no nariz, faz tudo isso aí.
3: Eu
2: só
3: vi
2: que acabou o jogo, acabou o jogo.
3: É. Eu vi um desse aí, mas era o Neymar levantando o Japinha, então é IA, gente.
2: Não, pode ser um outro Japinha.
3: Será?
2: Ficaram muito tristes.
3: É porque foi muito bonito, aí até falaram assim, o Neymar sabe muito bem o que é ficar chorando em campo. Teve uma atitude bem bonita
2: mas
3: mesmo.
2: Mas o Neymar foi correndo... E não caiu?
3: Não, mas ele foi andando, ele não correu não. Ele deu a mãozinha. Deu a mãozinha pro Toino pra casa. Ele levantou e aí deu um abraço e seguiu.
2: E o Ferrona Cabura?
1: Eu não vou zoar muito não, porque ó, vai ser pedra Noruega, não é?
2: Não, pega aquele baixinho que é centroavante deles lá.
1: Tá bom.
2: O pequeno trator.
1: O Haaland parece um incrível Hulk antigo. Dai 40.
3: Ah, hoje tá bom aqui, hein?
1: Quando você vem com um sorrisão de ponta a ponta.
2: Ainda mais quando ela vem sem lavar o cabelo, tá sujo?
3: Ai, não tem nada sujo, não. Não posso colocar um boneco que tá sujo. Mas o que vocês preferem pra começar? Polêmica ou climão?
1: E agora, hein?
2: Querido,
1: os dois são bons. Dá pra contar os dois de uma vez?
3: Então vamos lá. Polêmica, hein?
1: Polêmica!
3: Delane Bezerra, doutora. Tá. Ela tá se complicando cada vez mais. Por quê? A defesa dela pediu prisão domiciliar por causa da filha, de 9 anos. E a justiça negou, alegando que ela já ficou 3 meses em reality show.
2: Papagaio que come pedra tem que saber o bico e o fiofó que tem, meu amigo.
1: Se escreveu, está na sua história, não tem como apagar não, meu filho.
3: Agora, tudo viu. Vamos de climão?
1: Que climão que é, vai! Vamos ver se é melhor que a outra também.
3: Amanda Kimberly comenta afastamento do Neymar da filha Helena.
1: Eita, essa é boa. Ah, isso aí tá dando polêmica.
2: Tá fazendo diferença entre as filhas.
3: Tá nada.
2: Tá fazendo diferença entre as filhas, só porque tá com as duas filhas lá.
1: Essa menina não pode ir pra Copa? Não dá 3 anos de idade, sei lá, 2, 3 anos de idade.
2: Por que não pode? Se a mãe autorizar, o pai pode levar, sim, senhor.
3: Ah, mas ela não quer, ela quer estar junto.
2: E por que não levou? Se levou um bando de gente, põe a filha num outro apartamento.
1: Ela quer estar junto.
3: Ela quer estar junto.
2: Viu?
3: Ela não quer mandar a filha, não.
2: Mas leva a mãe e a filha para um outro apartamento. Ou vai falar que não tem dinheiro.
3: Já debateremos esse assunto.
1: Diz que até comprou passagem, tudo e falou. Não tem que
3: falar. Ela não vai, não.
1: Meu Deus. Ô, galinha. Galinha. E aí, galinha? É, quando tem filho na história é complicado. Ó, duas notas já com filho, hein? Eita, meu Deus.
2: Ó. Em vários estados. Aliás, até no Nordeste tem cidades que faz temperaturas de 9 graus, 8 graus, são frios violentos. No centro-oeste, que é a parte do Mato Grosso do Sul, também é frio, e quando é frio, é frio. Em São Paulo tem uma atitude que a prefeitura está adotando alguns locais como estações do metrô para fazer uns albergues para o pessoal se aquecer nessas noites de inverno.
1: Situação de rua toda, né?
2: Eu acho que além de botar os caras lá dentro, você tem que dar uma sopinha quente, né? Você tem que dar
1: uma roupa.
2: Eu saí de manhã, não precisa sair 5 horas da manhã, porque em alguns locais não é nem usado isso aí, então pode sair um pouco mais tarde, dar um belo café da manhã, porque ninguém merece passar frio, não. Verão você vai tirando tudo, até pelado, você fica e você refresca.
3: É verdade.
2: Mas no inverno não tem como, não.
3: Muita gente morre, né?
1: E no verão, às vezes, é feito até com frutas, água,
2: essas
1: coisas. Aí é o contrário.
2: E não é... Então, eu queria saber se, além desse caso que estão fazendo nas estações do metrô em São Paulo, se em outras cidades isso está sendo feito, outras capitais, outras cidades menores até do que capital, às vezes só capital porque é frio, mas tudo canto é canto.
1: Até porque, Galinha, muitas igrejas, sendo ou evangélico ou católica, elas nessas épocas também reúnem uma galera para distribuir sopa, essas coisas. Será que parte mais de ONGs e igrejas?
2: Que doação de roupa está sendo feita na sua região?
4: Até porque é de eleição também.
2: Se você pudesse, por exemplo, você estaria angariando alguma coisa de roupa para transferir para este pessoal?
1: Às vezes a gente esquece.
2: Vamos falar um pouco de solidariedade.
3: Bora.
1: Olha no guarda-roupa, às vezes dá dó. Fala, meu, às vezes...
3: Ah, eu tirei um monte de novo. Aqui que mandei tudo para minha avó.
2: Velho fora?
3: Não.
2: Como é que você ficou?
3: Eu mando para minha avó, ela leva lá na igreja.
2: Como é que você ficou?
3: É...
1: Meu Deus.
3: Nua. É
2: não,
3: nada.
2: Não. Eu falei, se você tirou tudo que é velho da sua casa, como é que você ficou lá?
3: Nossa, Galinha, eu tô achando que ele tá brincando porque eu tirei toda a roupa e vou ficar nua. Ele tá me chamando de velha. Eu já te falei, querido, panela velha é que faz comida boa.
1: Feijão bom.
2: Mas bem amassado.
3: Que isso? Ó, você tá vendo, né?
2: Eu vi que...
3: Me aguarde, Galinha, me aguarde.
2: Responde o que você respondeu pro Márcio Cruz do...
3: Aqui eu não posso, mas já vou responder lá no grupo. No outro grupo.
1: Eu vou falar uma coisa pra vocês, hein? Já que polêmica ainda... A gente vai trazer mais polêmica aqui hoje. Porque ontem teve jogo do Brasil. 4 em 4 anos, tudo para... Uma jornalista de um telejornal famoso aí, ela foi fazer um comentário, gente. Falando que... Por que que as escolas precisam fechar na hora do jogo? Ontem o jogo foi num horário ali complicadíssimo, então tinha escola que não ia ter aula, porque ela defende que os pais que iam trabalhar e as crianças iam ficar... E aí isso aqui deu uma polêmica.
2: E os pais que não iam trabalhar?
1: Pois é.
2: E as crianças que queriam ver o jogo?
1: E muita gente falando que escola não é rede de apoio, escola é escola.
2: Escola
1: e professor
2: é escola,
1: também tá sua vida, né?
2: Não, e tem outra coisa, fala pra alguém... Mesmo aqui nós que temos que fazer rodízio e trabalhar e tal, o pessoal chega nessa hora, para. Você acha que até alguém olhando a criança?
1: Você acha? Pois é. A gente vai falar disso e muito mais. Em vários assuntos, vem com tudo, WhatsApp liberado, Rafinha tá aqui, Clarinha também. 9198-441-6545.
2: Dia do jogo, domingo, você vai estar aqui, não quero assistir o jogo. Vai ficar falando com o povo. Vai ver jogo, não.
3: Vixe.
1: Eu já vi a escala hoje, não rota nada!

0: A Natina é tudo e muito mais Eduardo Costa. Imagina eu.
1: Gostou desse óculos?
0: Tava sendo um artista, vamos entrevistar
1: não,
0: aqui, ó.
1: Comprei no camelô.
2: Não, não foi no camelô, não, tá? Foi numa loja mesmo.
1: 25.
0: Ó, a loja da rua.
1: 25 Street.
2: Loja de rua.
1: Hein?
2: Loja Mas de rua. Eu amei.
1: Foi na 25 Street?
2: Não.
1: Ai, meu Deus. Vamos... Eu encho o saco, mano.
2: É, você consegue, né? Mas tá bom.
1: Tá bom, então eu não falo mais com você.
2: Oi?
1: Então não falo mais com você.
2: Fala que me ama, vai. Ama muito, né?
1: Mesmo cabelo sujo?
2: É. Não tá sujo. Vamos lá. Vamos falar da fofoca do dia?
1: Vamos.
2: Amanda Kimberly é a mãe da Helena, filha do Neymar, né? E ela tá chateada. Por que que ela tá chateada? Porque, né, chegando a Copa, é, tava chegando a Copa, o que que ela fez? Já se preparou. Né, isso, foi lá, tirou os passaportes.
1: Passaporte em dia.
2: Tudo certo, isso, porque ela pensou, opa, simbora, Estados Unidos, assistir os jogos do Brasil.
0: Fazer umas compras em Orlando, tá
1: Ela
0: vendo?
1: Ia estar que nem o Neymar, assistindo os jogos, né?
2: É, exatamente, só que... Sacanagem. Ela não foi, não.
0: Não foi? Não foi?
1: Por que não foi? Como não foi?
2: Elas não foram convidadas.
0: Oxi.
2: E aí, o que acontece? Nossa. Davi Luca, que é o filho do Neymar, tá por lá, né? As filhinhas, claro, Mavi.
1: A mãe do Davi Luca também tá?
2: Também tá por lá. Tá.
1: No mesmo lugar?
2: Aham.
0: Mas eles são muito amigos, o Neymar e a ex.
2: Melzinha e Mavizinha também estão por lá com a mamãe, né? A Bruna Biancardi, que é a esposa do Neymar.
0: E a Kimberly vai.
2: E a Helena tá aqui no Brasil. Ela não foi, não.
0: Ela é a mais novinha de todas?
2: É.
0: É.
2: Não, a mais novinha é a Mel.
0: É a Mel, né? Que é a da...
1: Ah, quando ele
2: veio
1: teve
2: a Mavi, depois veio a Helena. A
1: Mavi, ele tinha a Mavi e aí deu um fincão na...
0: Mavi e a outra tá ali. Era assim.
1: Hein? Mavi quando ele já tá tinha ali. A Mavi e quando ele... Na outra?
2: Então, tanto que as duas têm a mesma idade, basicamente. Mas, por quê? Quando a Bruna Biancardi ficou grávida, eles terminaram. E aí... Ele foi, assim, né? Deu uma saidinha por fora, tanto que as duas têm um aninho.
0: Um aninho de diferença.
2: Acho que a Mavi tem dois. A Mavi tem dois e a Helena tem um aninho. A Mavi vai fazer dois. E aí tem a Mel, que a Mel é recente agora e também já tem outra na barriga, né, gente? Então, o que acontece? Bruna Biancardi...
1: A grana do Davi Luca indo embora.
2: Isso.
0: Davi Luca,
2: Bruna Biancardi não se dá bem com a Amanda Kimberly.
0: Mas eu lembro que você trouxe uma história aqui que essa menina também...
2: Trouxe. Ela gosta de causar. É esse um dos motivos do afastamento. Por quê? Quando a Bruna, porque você concorda? Ele tem uma filha. A Bruna é a esposa dele. Automaticamente ela vai ter contato com a menina.
0: E se a Bruna na época tava tudo bem...
2: Tava tudo bem.
0: Era só seguir assim.
2: A Helena tava na casa deles. A Bruna foi fazer uma fotinho de irmãzinhas assim juntas. Essa Amanda Kimberly causou horrores. Falou pra ela que quando ela quisesse postar uma foto da filha dela, tinha que pedir permissão. Aí depois dali, galinha, azedou foi tudo, entendeu? Azedou. E aí elas não... A Bruna nunca mais postou nada da menina. Enfim, ficou esse fuar.
0: Ninguém mais viu. É isso.
2: Isso, desse jeito. E aí, referente ao jogo, a gente já tinha falado também que parece que a Bruna tava falando que não, que a... Amanda Kimberly não ia, não, pra Copa. Pode. Infelizmente, a menina tem um aninho. Se for pra ela ir, a mãe, pelo
0: Alguém
2: visto, por
0: cuidar.
2: Ser chatinha, não libera que a menina vá sozinha. Porque a filhinha tem um aninho.
1: Então, não vai,
2: só
1: não,
2: que então, então você vai ficar e vai ficar cuidando da
1: Quem
2: filhinha.
1: Quem tinha que administrar isso aí era o Neymar.
2: Por quê?
1: Porque é filha dele?
0: Não, sim,
1: Ele
0: mas
1: tá
0: aí,
1: fazendo
0: véio.
1: Diferença de filha, alugue um outro apartamento, põe a como é que chama?
2: Amanda Kimberly.
1: O pessoal, quanto menos dinheiro tem, arruma cada nome complicado, né? Amanda Kimberly, põe ela num outro lugar, com a filha, vai pro estádio, fica uma no lado, outra do outro, mas não pode.
2: Primeiro, eu não acho que ele tá errado, não.
0: Eu acho
2: que tá certo, até porque a menina tem um aninho.
1: Isso.
2: A menina nem entende, não vai assistir jogo nenhum.
1: Mas ela
2: é capaz de ficar enjoada lá.
1: E quando crescer, vão falar assim, ó, o seu pai fez diferença.
2: Não
1: de
2: fez
1: você,
2: nada, viu? Tá? Porque o Neymar, ele banca, ó, ele pagou 80 mil de pensão.
1: Peraí.
2: Ele banca apartamento, banca funcionários. Exatamente.
1: Nós estamos cansados de falar aqui que dinheiro não leva amor pra ninguém.
3: Leva sim.
1: Não, ele é um pai pode mandar presente. Comprar, mas não leva amor, não.
2: Ele é um pai presente.
1: Ele vai, não tá jogando mesmo. Ele que fica
0: com a leva os Fusca.
1: Viu? Fusca deixa eu falar. Ele poderia ter administrado essa situação, né? Agora, eu não sei também se a outra não quer que ela vai, de medo que o Neymar faz outra filha.
0: Que nem o outro lá, levou duas mulheres, três mulheres.
2: Eu acho que o Neymar tá certo, ai, entendeu? Deus pra que ele vai arrumar confusão com a esposa? Ó, que agora eu puxei aqui as datas, a idade bem certinha.
0: O foco do Neymar é jogar.
2: A Mavi tem 2 anos e 8 meses. A Helena tá com 1 aninho e 11 meses. Ela não tem nem 2 anos, gente. Pra que vai levar? Pra aí. Quê?
1: Mas por que, que as outras foram?
0: Porque estão com
2: porque
0: mãe,
2: a esposa recente. Ela é a esposa recente. E se fosse eu pra Helena estou... ir sozinha, a mãe não deixaria.
1: Eu não estou preocupado com esposa. Esposa, pra mim, nesse ponto...
0: Você tá
1: não...
0: falando do papel de
1: estou
0: pai
1: estou falando
0: dele.
1: Do papel de pai com as meninas.
2: Não, mas ele faz. Outro. Ele faz o papel dele de pai. Ele é presente.
1: Bancando dinheiro?
2: Não, mas ele é presente. Ele tá sempre lá postando uma fotinho com a Helena. Posta,
1: nossa, quanta coisa, não.
2: Mas não dá pra comparar. Não dá pra comparar porque, infelizmente, não tem como comparar a Mavi e a Melzinha que moram junto.
1: O
2: é diferente
1: melhor cara pra
2: sentido.
1: Administrar isso aí chama-se Ronaldo Fenômeno.
0: Sabe.
1: Ajuda todo mundo, traz todo mundo pra cá. E
0: um estudo em Nova York.
1: Um estudo não sei aonde. Ajuda tudo e vai viajar todo mundo.
0: E sabe, o que você não vê são as mulheres. As mulheres
1: não.
0: Você nunca vê.
1: E outra coisa, talvez vai uns 4-5 travecão no meio.
2: Quando a Helena crescer, certeza que ela vai estar mais junto. Se a mãe chatinha deixar também.
0: Mas pode acontecer isso que o Galinha falou. Vão falar pra ela, seu pai lá no passado.
1: Não vai fazer a diferença aqui, de você
0: essa
1: com as suas irmãs.
0: Que ele fez aqui.
2: Não fazia, não. Eu vou estar aqui com um monte de gente pra falar Galinha, que não tava fazendo,
0: essa menina
2: não.
0: Deve ser chata pra caramba.
2: Ela é muito chata.
0: Ela
2: Amanda Kimberly.
0: O Neymar, quando for pegar, vai ter que te contar essa mulher. Essa mulher é chata com todo mundo, com o Neymar, com ele.
2: É.
0: Que complicado, viu? O Neymar, você
2: chata.
0: Tá dando ajuda, pô.
2: E outra, caramba, fez de véio. Propósito a Helena, todo mundo falou.
1: Só uma coisinha, ela é chata?
0: É chata.
1: É chata?
2: Chata.
1: Por que ela não pensou nisso antes de...
2: A sua senhora, hein, ô, língua de apopô, volta aqui.
0: Volta aqui, ô fofoqueiro, fale,
2: volta aqui, assim, tá meu. Nervosinho, o problema é seu. Eu tô do lado do Neymar, da Bruna, da Mavi.
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0: Muito obrigado. Sabe quem vai cantar daqui a pouquinho, inclusive, com a gente aqui, ó? Zé Felipe. É da casa já isso aqui, né? 6h29, hora de Brasília.
1: Oi, gente, aqui é Zé Felipe e eu sou muito mais nativa, viu?

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2: Máximo acidente na rodovia Regis Bittencourt, na passagem por Embu, sentido São Paulo, deixa agora 7 quilômetros congestionados até o 282. Quem vai sentido interior tem o reflexo dessa ocorrência e 3 quilômetros congestionados a partir do Rodoanel. 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

0: Caneta.
1: Fofoqueira.
0: Mexeu no vespeiro aí, hein?
1: O que, que é isso? Fazer diferença?
0: Ah, colocou criança.
1: Mãe que faz diferença entre filho, não vai fazer do filho dos outros?
2: Fazer diferença é uma coisa. Não poder levar a criança, porque ela só tem... Não tem nem 2 anos de idade. E porque a mãe é chata também, não deixaria? É outra coisa. Agora, a mãe não tem o porquê estar ali, ai, assistindo o joguinho de Neymar, não.
0: A gente foi fazer uma comparação.
2: Quem tem que
0: estar
2: lá é a mulher dele, que é a Bruna Biancardi.
0: A gente foi fazer uma comparação com Kimberly e a Biancardi e tal. As meninas têm a mesma skin,
1: eu acho,
0: né,
1: que eles só pegam do mesmo estereótipo.
0: Elas todas assim. Lembram até a...
1: A Bruna Marquezine.
0: Eita, Neymarzinho, deixa eu falar, hein?
1: Acho que ele falou, você aí com você, mapinha de cabelo, corta assim.
0: A única loira que a gente viu ele ficar foi aquela do vídeo Carlos lá.
1: Que quebrou o pau, rapaz.
2: A Carol Dantas é loira, gente. Tem a mãe do Davi Luca.
1: Hoje
2: ela é loira. Ela é loirinha. Tanto que o menino é loiro.
0: Mas na época acho que ela tinha o cabelinho dela. Não era.
2: Gente, ela tem o olho azul, essa menina. Acho que ela é loira de verdade.
0: Na época acho que ela tinha um cabelo mais...
1: Porque existe mesmo de mentira?
2: Tem eu aqui, ó, que eu pinto o cabelo, entendeu?
1: Mentira. Você pinta a raiz de preto só pra me enganar.
2: É?
1: Você é loira desde que nasceu.
2: Então acredite na sua verdade.
0: Ó, a Patrícia já quer dar a opinião dela aqui. Vamos lá, gente. Fala, Patrícia.
3: O Neymar, ele deveria cuidar mais dos filhos. Ele só faz filho e não cuida, né? Tem uns filhos aí que vão lá pra Copa e o outro aí que filho dele não tá indo, né? Deveriam todos ir, né? Eu acho que a família tem que ser priorizada, né?
0: Rapaz, hein?
4: Eu acredito que não tem nada a ver, Nativa. As pessoas falam demais, né? Eu acredito que a vida profissional dele é a Copa, né? Tá tudo focado, né? Ele é um profissional. Eu acredito que não. Eu acredito que não tem nada a ver. As pessoas falam demais.
0: Ele não vai ter tempo pra ficar lá com a mãe.
2: Não, né?
1: Então, e tempo de ficar com a outra tem?
0: Porque a outra tá com a mãe.
2: A outra tá com a mãe, cara pálida.
1: E a outra menina tá com quem?
2: Então, justamente, a mãe não tem que estar lá porque ela não é nada dele. Por que ela tem que ir? Agora, imagina... quando a menina crescer, a menina vai, se ela deixar.
0: E imagina ele no estádio, ó, a Mavi encontrei, a outra, e não vi.
1: Tenho certeza que ele vai pôr elas em lugar onde iria vê-las aonde, a hora que ele quisesse.
2: Ele não faz diferença, tanto que a chuteirinha dele, não sei se vocês viram personalizada, com o nome dos
0: todos,
2: quatro filhos. Não tá
0: filhos.
2: Faltando a Helena lá na chuteira.
1: E todos os filhos encheram a chuteira ali.
0: Queriam barrar até o menino no primeiro jogo do Brasil.
1: Barrar.
0: Até a Cariúcha tentou parar
1: No final do jogo. No final do jogo, ele viu o pai, o pai chamou.
0: O pai.
1: Tá certo, segurança,
0: não,
1: né,
0: segurança,
1: amigo?
0: Segurança fez o papel dele, mas depois, não, é meu pai. Opa, passa, menino. Oxe, viu do Neymar? Eu vou bloquear
5: então,
0: aqui.
5: Essa Amanda aí tá falando muito. Ela esqueceu que a amante não tem lar? Onde o Neymar tá com a esposa dele, não dá pra ela ficar, né?
2: Boa.
5: Tinha que ficar num cantinho, né?
0: Ela foi amante.
1: Amante, às vezes a mulher não tem lar, mas amante...
2: Dizem que foi, mas ele... E Bruna Biancardi também já falou que não, porque eles não estavam juntos. Mas que a menina foi esperta, ela foi que ela já saiu fazendo
1: filho. E a Bruna Biancardi ia querer perder a boquinha dela também, porque eu nem barata.
2: Não importa, mas hoje ela é a esposa, tá lá, estão casados, estão bem, ela decidiu perdoar os erros dele.
1: Maravilha.
2: Eu sou a favor da família aí, ó, eles estão...
1: Eu também sou a favor, e a favor de perdoar os erros você também é?
2: Uhum.
1: Tem certeza?
0: E tem uma coisa.
2: Depende.
0: Tem uma coisa.
2: De erro eu não perdoaria, mas se ela perdoou, tá bom, que sejam felizes.
0: Tem uma coisa que só Deus sabe.
1: Eu não estou dizendo.
0: O Neymar tá feliz.
1: Eu não estou dizendo que ele tinha que dar atenção pra mãe da menina. Você não vai pôr na mesma casa, até entenda, elas não se entendem, o problema é delas.
0: Na mesma cidade,
1: não
0: tem lá.
1: Agora, não podia... Põe em outro lugar, outro hotel, outra casa, ele tem dinheiro suficiente pra isso. A mãe dele não se dá bem com essa aí? Põe a mãe junto com ela.
0: Não se dá mais, não.
2: Ninguém se dá bem.
0: Até tentou.
1: Põe eu.
0: Mas você sabe.
1: Eu vou lá pra cuidar dela.
2: Ninguém manda aí, ela ser chata. Se ela não fosse chata, poderia ter amizade ali, ó. Que nem a Carol Dantas tem com a Bruna Biancardi.
0: Essa coisa do estádio, inclusive, essa coisa de estar no estádio, nos jogos, os meninos estão sempre juntos. O Davi e tal.
2: Isso.
0: Na Vila, Belmiro, quando o Santos joga. Agora, os Estados Unidos, ela já foi, tirou os passaportes, já que ia levar a Kombi inteira de gente. E no raio não.
2: Tá aí
0: foi,
2: o
0: não.
2: Vídeo do foi, dia não. Que foi postado que a Bruna Biancardi descobriu a nova gravidez? tá Helena não, Mavi, Mel e Davi. Por que que a Helena não está nesse vídeo? Porque a mãe é chata. Imagina ela falando assim, ah, eu quero que ela participe aqui desse momento aqui em família. A mãe não deixa. Então, isso daí é culpa dela mesmo.
0: O que que você acha, Juscelia?
6: Eu concordo com o que está acontecendo. Porque se ela quer arrumar confusão, não sabe viver em sociedade, em harmonia, então tem que ficar em casa mesmo. Que pena que a criança que passa por isso, né, que sofre. Tenho certeza que não tá faltando nada pra essa criança.
0: Que mal. Tem o Luiz aqui, tem um homem agora. Ó.
7: Essa mãe da filha do Neymar é um pé no saco, hein? Se ela queria ir pra Copa, porque ela não foi com o dinheiro dela. Do Neymar, ela só ia precisar da autorização pra tirar a menina pra fora do Brasil. Se ela ganha esse dinheiro todinho de pensão, ela tem condições de ir pra Copa. É porque ela gosta de causar mesmo.
2: E quer ser bancada, isso, aquilo, aquilo.
1: Ah, não, mas o Neymar não se opôs dela ir pra Copa.
8: Amante nunca vai casar.
1: Eu digo o seguinte, ele devia ter incentivado a levar outra filha. Traz essa menina. Se é minha filha.
2: Pensa mesmo que ele ia arrumar confusão com a mulher dele.
1: Mas se é minha filha, não fica longe nem a pau. Falei, prende essa mulher no Brasil, mas minha filha eu vou levar.
0: Daqui a pouco a gente vai falar de rede de apoio. Tudo bem, o Neymar podia falar assim: mãe, fica com a pequena.
1: Isso.
0: Se for falar de rede de apoio. Mas você vê que ninguém ajuda ninguém nessa.
2: Mas é aí
0: também,
2: que,
0: né,
2: tá o problema. Não, o problema não é o Neymar. O problema é a Amanda Kimberly, que não quer...
0: Acho que essa menina, Gali, ela não gosta...
2: Ela quer causar. Ela não quer essa amizade, porque ela tinha tudo.
1: Ela
2: tinha tudo. Se ela fosse inteligente, ela tinha tudo pra ter a Bruna mais perto. Não precisava ser amiga, amicíssima, não. Sim. Mas pelo menos essa coisa, olha, quando ela for pra ir, tal, né? Aí se fala, porque querendo ou não, a Bruna é a mulher dele. Vai, tá junto.
1: Tá certo.
2: Agora,
1: tá certo.
2: Ela arruma confusão. Quando a Bruna tentou ficar mais próxima, mais perto, ela foi e fez um auê todo. O que que a Bruna fez? Então tá, pode deixar, minha filha. Eu não toco mais na sua filha.
0: Acho que ninguém
2: gosta. Tá certa ela.
0: Essa mulher nunca tá com a irmã do Neymar, não tá com ninguém. Ela foi amante mesmo.
1: Essa mulher no nome de chocolate, Kimberly do chocolate.
0: 9198-441-6545. Que polêmica.
2: Tô nervosa, hein?
0: Tá vermelha ainda.
2: A pressão subiu aqui.
1: Mas se pode fazer isso com o filho.
2: Não, ela tá fazendo nada. Ele tá fazendo assim, papel de pai dele, tá? Agora, você querer arrumar confusão na família dele lá com essa Amanda aí, foi fora.

0: 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Simone Mendes, direitos iguais. Rapaz do céu, a gente conversa cada coisa. Esse
1: negócio de direito igual é complicado.
0: Direitos iguais.
2: Olha, ai, é cada Deus. Babado, viu?
0: Meu Deus.
1: Qualquer dia nós vamos gravar um proibidão aqui, vocês vão saber o que falamos no dia 30 de julho.
0: É cada babado, só não vira confusão porque não tá ao vivo. Mas a gente pode deixar o 3.0 aqui só na internet, mano. Não?
1: Amigo, é nós vamos preso. Tem que deixar assim.
0: Gente, uma jornalista, apresentadora de um telejornal matutino e tal. Imagina, a Copa de 4 em 4 anos, né? É um evento.
1: Sim.
0: Quem não gosta de futebol, gente, chega nessa época aí, parece que tá, a gente já falou disso aqui, tá sempre na onda e tal. Ela acabou fazendo um comentário que acabou deixando muitos professores revoltados. Não só professores, mas a galera da educação, que envolve grande parte aí quem tá envolvido também numa escola, por exemplo. O assunto era Jogo do Brasil, 2 horas da tarde, o país todo parando pra assistir. Era um horário ali da tarde, onde muita gente ia sair meio-dia. É, muitos colégios iam ter só, talvez, aula no período da manhã, no período da tarde não. Alguns iam parar e tal, não sei o quê. Outros no home office. Muita gente até falou que não tinha nem trânsito ontem nas principais cidades aí, na sua cidade, enfim. A fala dela diante do cenário foi assim: de que escola não deve fechar de maneira alguma, porque os pais dependem disso. Depende de deixar os filhos no colégio. Ela defendeu que a escola, tipo, sei lá, usa criatividade, coloca um telão, faz algo diferente para as crianças, reúne a molecada, faz uma pipoca, assiste o jogo. A ideia não é ruim. Só que aí, rapaz, foi, mexeu num vespeiro ali que... enxurrada de comentário. O caso foi fervendo ainda quando ela colocou no ar uma opinião contrária à dela. Ela tava lendo os tweets lá na hora. Abre aspas. As escolas não são depósitos, senhora apresentadora. Sei das dificuldades e necessidades dos pais, porém, jogar a responsabilidade nas costas das escolas não é certo, não. Escola é lugar de aprendizado e os funcionários também têm seus filhos. Os filhos dos funcionários podem ficar espalhados por aí, enquanto os pais funcionários de escolas ficam olhando os filhos dos outros. Outros comentários dizendo assim, que escola não é rede de apoio. Outro falando assim, galera tá confundindo professores com babá e tal. E aí entrou nesse... Rapaz, ela pegou um ar assim, porque deu pra perceber na afeição dela, assim. Foi, quebrou o clima. E ela é uma apresentadora boa. Até...
1: Eu penso assim, primeiro. É, fora alguns países latinos, não tem essa comoção que existe aqui no Brasil.
0: Tipo, de parar tudo, essas coisas.
1: Não, não tem. Se você for analisar, assim, frio, ela não estaria errada, né? A escola põe um telão, como faz muita, como muita empresa fez, não foram todas que fecharam, não. Meteu um telão, trabalharam até 1 hora da tarde, viram o jogo, almoçaram, fizeram pipoca, não sei o que, não sei o que lá. E...
2: deu continuidade,
0: né? O pessoal voltou disfarçando, tava trabalhando.
1: Como nós, voltou. Como aqui, nós aqui.
2: Nós fizemos isso.
1: Como nós aqui. Se você entrar no Instagram, @nativa, você vai ver o pessoal comemorando ali, todo mundo trabalhando, né? Mas, por outro lado, virou uma tendência no Brasil.
0: Porque a tradição também é nossa, a tradição.
1: Então, aqui, né? Se você for perguntar pra mim, eu acho errado. Acho que país pobre que nem o nosso não pode parar desse jeito. Mas acaba entrando como uma diversão, como, sabe, o pão e circo.
2: Não é a gente até vez, brinca não é que, a primeira o, povo, vez que acontece. O povo não tá nem torcendo tanto pela vitória, tá torcendo pra poder continuar.
1: Pra dar continuidade ao
0: churrasquinho. Isso que eu falei do 7-1. Quando o Brasil perdeu, o povo tava mais pé da vida porque não ia ter mais folga, né?
1: Eu vou dizer uma coisa, se ferramos, né? Se ferramos-nos, porque o próximo jogo é sábado.
0: Não, é no domingo, acho
1: domingo,
0: que
1: outra domingo, sábado, no outro é sábado. Se passar na quarta-feira, tudo bem, depois no outro é no domingo.
0: Verdade, a final é no domingo.
1: Então são 3 finais de semana, mas todo mundo trabalhando. Sabe? Porque é o seguinte, se o Brasil ganhar, é festa.
0: É festa, mas a festa vai até quando?
2: A festa vai ser...
0: Na segunda, meu filho, você já...
1: O que que você ganhou?
2: Nada, né? Nada.
1: Não vai ganhar, não. Se o Brasil perder, O que você perdeu?
2: Nada.
0: Nada, meu filho.
1: Então, claro, eu gosto de futebol, mas já falei, se eu sou jogar Corinthians em seleção brasileira, eu sou Corinthians, mas eu não acho que o país tem que parar por causa disso. Não. É, você vai fazer o quê? Um pronto-socorro parar? Você tem que meter um telão lá e rezar para não chegar nenhum acidentado, nem nada, porque se chegar tem que atender.
0: Ó, aí tinha gente falando, não é sobre crianças, é sobre os professores que também são gente. Porque num momento onde tá todo mundo querendo folgar, os professores também têm
1: então, o seu direito. Mas eu tô na agora, por que que tá todo mundo querendo folgar? Por que que tem que folgar?
0: Porque já é uma coisa do... Foi o que você falou, já é uma coisa que acontece aqui no país. Você põe o circo, é isso. Qualquer festinha para como se a gente tivesse os problemas resolvidos e tudo mais.
1: É o pau e circo.
0: É o que a gente tá falando desse ano. A Copa vai acabar dia seguinte, gente. Vai ser uma segunda-feira. Dependente da... O evento acabando, a rotina vai continuar a mesma. E aí a gente vai ter eleições, meu amigo. Porque
2: festa,
0: é um evento muito sério.
2: A festa é grande mesmo. Ontem, quando eu saí daqui, mas rapaz, o povo tudo bebendo, dançando, curtindo. Parecia que não tinha um amanhã.
1: Eu vou chegar pra você. Chega no... Qualquer um desses, tá? 90% desses que estão no bar e pergunta. Fala a escalação do Brasil.
2: Ontem... Vini Júnior.
1: Quem mais?
2: Paquetá.
1: Quem mais? Quem mais?
2: Neymar Júnior.
1: Não, Neymar não entrou em campo.
2: Ah, tá, não entrou. Ah, gente, já esqueci o resto.
0: Ontem eu quase não entrei em casa quando eu saí aqui da rádio, que eu cheguei lá, tinha um SAMU. Eu tive que esperar.
2: Hendrick.
0: O SAMU tava tirando um cara com coma alcoólico, tá?
2: Oh, meu Deus.
0: Porque o pessoal...
1: Vale a festa. É lógico, vale a festa. Mas que... Nós somos um país muito pobre. Pra parar o país, eu não tenho dúvida também.
0: É isso. Ó, mas tem gente também que fala assim, na época que... Um adulto falando, na minha época, a gente também via no telão, era no colégio. Todo mundo, era bem divertido.
1: Isso.
0: É usar a criatividade. Será? E aí, gente, usar a criatividade ou não? Tá errado? Como que é? O professor também tem que folgar?
2: Dê a sua opinião.
0: Eu folguei, então...
2: É, não folgou não, quer dizer, você não tava aqui, né? Mas eu tava e foi maravilhoso também.
1: É isso aí. Eu só não tava aqui porque eu não me misturo.
2: Que é sem vergonha.
0: 9198
2: 441
0: 65 4.

0: Tive Tudo e Muito Mais, Luan Santana. Olha o Marrom, já já quem canta?
1: Gustavo Lima.
0: Ô, seu Gustavo Lima, vai cantar pra gente, hein, rapaz?
2: Olá, galera, eu sou o Gustavo Lima e eu sou muito mais nativa.
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5: 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Ou o casamento inteiro. Pra você que perdeu o início da reunião. Ou a chance daquele bônus. 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
8: Mais temperatura caindo, 23 graus agora, e tem manifestação na Avenida Paulista com bloqueio parcial sentido Consolação na altura do MASP. Congestionamento desde a Brigadeiro. Os manifestantes devem descer Augusto em direção à Praça Roosevelt. E a previsão de beleza é o Dória do dia. 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

0: Ativa entrou no grupo, são 7h10. Ó, acabei de abrir aqui, a gente fica dando as notícias, parece que o algoritmo vai pegando aqui as nossas falas. A Amanda pede apenas que Neymar tenha uma relação mais próxima e afetuosa com a filha, é só isso que ela quer. Pois ela acredita que ele tem estado ausente nos últimos tempos, aí fez uma cara de tristeza.
1: Então deixa de ser chata, né? Seja mais amigável.
2: Não tem culpa.
0: A bichinha não
1: mesmo,
0: né?
1: Tadinha.
2: Criança não tem culpa.
1: Mas enquanto ela é pequenininha, ela tem que ficar com a mamãe dela, com a mamãe chata. E aí depois,
0: crescer,
1: quando crescer, ela vai ficar mais presente.
2: Criança não pediu pra nascer. E o pai tem que estar presente, principalmente para a filha mulher, a figura paterna é muito importante.
1: E ele está presente, está fazendo o papel dele como pai, porque pode falar o que for do menino Ney, mas ele é um ótimo pai.
0: O Galinha deu um exemplo aqui, o Galinha deu um exemplo que é o Ronaldo.
2: O Gorducho?
0: Ronaldo teve o Alexander, ele veio de um... Inclusive, o Alexander, no começo ele parecia... bem o Ronaldo, assim, mas é que a mãe é meio mestiça, assim, e tal. Alexander Nazário de Lima, que já é um adolescente, um moleque. Inclusive, esse aqui, eu lembro desse moleque pequeno. O moleque já tá enorme já, ó.
2: É.
0: É, cara, todos têm...
2: Não precisa fazer DNA.
0: E aí, são quatro filhos ali, né? Meu, você vê que cada um vive um canto. Mas o Ronaldo sempre, ele faz questão de postar... acompanhando Neymar hoje, e o que o Ronaldo foi... Pelo menos o Ronaldo saía muito na mídia com os moleques, assim, desde pequeno. O Neymar só precisa tomar cuidado aí também pra não perder esse foco da filha, meu. Vai chegar uma hora que vai chamar ele de tio.
2: Tio! A figura paterna tem que ter. Ou então ela arruma uma outra pessoa, outra pessoa se apega na criança.
0: Vai ter a figura
2: paterna. E quando chegar, fala: mãe, quem é esse homem que tá aí batendo na porta?
0: É, então.
2: Figura paterna é muito importante.
0: Pois é.
2: Principalmente pra mulher.
1: Mas aí você tá falando que você não sabe coisa linda.
2: Principalmente.
1: Porque ele faz o papel dele, ele pega a menina, ele vai no aniversário, ele faz isso, faz aquilo. Só que nesse caso, ele tá o quê? Focado ali pra jogar.
0: É, ele só quer jogar.
1: Né?
2: A figura...
1: Então, ele, como ali, ele não ia poder mesmo dar atenção pra menina.
0: Ele tá jogando,
1: então, não é uma coisa... Ele tá ali brincando com a Mavi, com
0: ele
1: a
0: tá
1: Mel.
0: É isso.
1: Não, ele foi pra trabalhar. E se as outras estão por lá, é porque a esposa dele está lá pra cuidar
2: dela. Ele não devia nem estar se envolver com as crianças. Ele tinha que estar treinando mesmo. Tinha que estar se envolvendo com criança nenhuma.
1: Então, outra coisa. Tá fazendo.
2: Me responde, a figura paterna não é importante pra mulher?
1: Eu não posso dizer nada, porque eu nunca tive. Pra mim, meu amor.
0: Não tem, não.
1: Não tenho pai, não. Eu não tenho, não, meu. Nossa,
2: nós vamos descobrir.
1: Precisava lembrar disso?
2: Nós vamos descobrir. Ô, amigo, você que tá aí.
0: Consegue o CPF dele, porque
1: pra
0: tem
1: mim não muda nada. Nunca tive mesmo.
2: Você que tá aí, pode ter uma filha perdida, né? Tá tentando reencontrá-la. Se você tiver dinheiro, entra no galinha.nativa, manda os dados. Agora, se você for duro, nem manda.
1: Se você for lascado, cara, na boa, você fica aí, porque eu tenho coração bom.
0: Que cara, é pai.
1: É, não, é cara mesmo. Nunca chamei de pai, não sei nem falar.
0: Oxe,
1: pai,
0: mano.
1: Papito. Não, não, ó que estranho, pai. Que
0: aí
1: isso?
0: Ele chega. Oi, filha, meu pai é. Meu nome é Carlo Ancelotti.
1: É mesmo seu. É o quê?
0: Carlo Ancelotti.
2: Opa,
1: oi, papito.
2: My father, my father.
3: Amanda Kimberly não foi convidada, mas quem que deveria convidar ela? O Neymar? Ela esperava que ele chamasse ela pra ir? Oxe, ela tá com dor de cotovelo, né? De ver que a Bruna, ela tá com dor de cotovelo, porque ela achava que o Neymar ia ficar com ela, só que deu ruim, né?
1: Ô, gente, e entra essa parte também dela querer ser bancada por ele, porque assim, proibido não é, né?
0: Não é.
1: Ele não pode proibir e falar assim, não, Amanda, você não vai. É, ela podia pegar o dinheiro dela e falar assim, quer saber, tô indo com a minha filha. Se Bruna vai gostar, se não sei quem vai gostar, eu tô indo, eu vou me bancar.
0: Aí
1: mas não,
0: a babá
1: é porque
0: assim,
1: que ela tá chateada. Porque ela quer que...
0: Lá, que eu quero dar um beijo nela.
1: Ela quer que ele banque, ela quer estar ali, com certeza, nos melhores lugares. Ela quer se comparar à esposa dele. Agora vai, cara pálida, defenda.
2: Se o presidente da CBF... Por que que o Neymar não... E você sabe lá se não tem mais alguém sendo bancada pelo Neymar lá?
1: Ah, mas aí... Tá em oculto, né? Mas não existe nada em oculto que não seja revelado.
0: Pois é. Escolas em época de Copa, hein, gente? E aí? Funcionar, não funcionar, abrir, ter aula, não ter, colocar telão.
3: Eu concordo com essa apresentadora. Ela falou uma coisa muito certa, porque os professores chegam no final do semestre, os professores querem viver livre dos alunos. E isso eu acho super errado. Soltar mais cedo por causa do jogo. Jogo é jogo, né? Copa do Mundo é Copa do Mundo. Jogo do Brasil é jogo do Brasil. É muito bom. É muito bom assistir, mas as pessoas têm que estudar, as pessoas têm que trabalhar.
0: Mas o professor não é só a sala de aula, né? Ele também tem reunião, tem conselho, tem essas coisas, né? O professor também tem uma vida fora ali da sala com os alunos, né? Às vezes o professor pode não ter aula, mas o professor, às vezes, ele trabalha. Ele tá no colégio lá.
1: Muita gente trabalha.
2: Sim. Na minha, eu volto a falar, na minha opinião, não tem que parar nada. Assiste o jogo, bacana, a empresa disponibiliza lá os telão, as TV, outro cada um vendo o seu celular, acabou o jogo trabalhar, gente.
0: Ô, professor, vem participar com a gente, se você tem a sua opinião, sabe como que é a rotina aí, dá pra acontecer isso aí que você tá... Eu acho, na minha época também tinha telão lá.
2: Tem
0: no colégio.
2: Tem telão, é isso aí.
4: Essa lá, dessa coisa de fecha escola, não fecha escola, folga professor, não folga professor nos jogos da Copa, né? Eu acho que se esse fosse só a questão, mas a questão hoje é que os pais querem terceirizar a educação dos filhos de um modo geral, né? Então, quem escolheu ter filho, escolheu ter responsabilidades. E aí, se você não tem uma rede de apoio para esses momentos, fica complicado.
0: É, errada não tá não, Carol, isso é verdade.
2: É o seguinte...
0: A escola também não é...
2: Não, mas babá. Você não tá pagando a escola? Você paga a escola pra ter aula todos os dias?
0: Mas acho que as particulares nem tiveram. Acho que daqui mais o caso das...
2: Eu não, sei se é pública que ela tava falando. Você não paga escola todo dia. Mesmo que fosse a pública, é meu imposto que tá lá, tá pago o mês inteiro. O professor tá recebendo pra ficar lá. Nas férias, ele teria todo o direito. Não concordo com esse negócio que, professor não liga para aluno em férias, não vê hora de chegar às férias. Eu também não vejo hora de chegar às férias.
0: Verdade seja dita, tem pai e mãe também que queria ver o filho lá no colégio para também ficar no bar lá com os amigos do trabalho.
1: Tem isso também.
0: Tem isso lá também, né? Ó, Célia.
5: É complicado mesmo esse negócio, né? Todo mundo quer parar, todo mundo quer assistir o jogo, uns querem ir para casa, né? Ou podem ir. No meu caso, infelizmente, a gente não pode, não. Trabalho na área da saúde, é um serviço de urgência e emergência. Ontem estávamos lá assistindo numa TV, não tem telão, é numa TV, ok, estava tranquilo. Chegou intercorrência, bora atender. Chegou gestante, vai o médico, o enfermeiro, o pessoal da medicação, bora atender. Chegou um rapaz lá com queimadura, bora atender. A gente não para não, é direto e reto.
0: Tudo bem que o médico postou assim, tava vazio, mas tava
2: querido, mas é o tal negócio, você imagina se
0: a UPA fecha, né? Não. O hospital fecha. Ô,
2: amigo, pera um pouquinho, daqui a pouco eu te... segura a perna aí que tá quebrada, daqui a pouco eu te atendo.
0: Imagina,
1: não dá, né?
0: A grávida chega
1: aqui
0: lá
1: mesmo, pra... gente, aqui por exemplo no ar, que nem quem podia assistir, assistiu, mas quem tava aqui controlando a mesa aqui no rádio, não parou lá pra assistir.
0: Não, isso é verdade.
1: Ficou aqui, porque tem que colocar música, né? Tem que colocar as coisas no ar.
2: Não era um telão, não. Não era uma telinha.
1: Televisãozinha pequenininha. Você tá reclamando?
2: Eu nem, eu nada. Imagina. Acho até que é muito grande.
0: Priscila Velote, 9198-445-45.
1: É por isso que ele não veio.
0: É, né? Só porque
1: tá reclamando.

0: Ativa é tudo e muito mais. Gustavo Lima, retrovisor. Gustavo Lima que deve estar recuperadinho, já tomou soro, tá tudo bem, né? Ô, Gustavo Lima. Galinha.
1: É, parece que ele ficou com o fiofó estragado.
0: O negócio. Rapaz, ali, ó, vou te falar, hein? Só o magnésio pra recuperar, Gustavo Lima. Deixa eu te falar uma coisa.
1: Fala.
0: A gente já falou de, ó, tem filho da Deolane, já falamos aqui, escola com filho. E o que que tu vai trazer hoje?
1: Uma iniciativa da Prefeitura de São Paulo, que eu li e achei legal, é usar algumas estações do metrô que tem espaços ociosos para recolher essas pessoas que estão em condição de rua. Nessa época de frio que está chegando, se vem um frio muito forte na região sul-sudeste, podendo chegar a 8 graus, 9 graus, que para uma cidade como São Paulo é muito frio. E recolher este pessoal à noite, para poder dormir e ficar até outro dia de manhã. Acho até que deveria ter uma sopa, alguma coisa mais quentinha para esse pessoal se aquecer, e de manhã dar um café substancial. Não precisa levantar 3 horas da manhã para sair, pode ser um pouco mais tarde, porque é parte ociosa, é. Que está em algumas estações do metrô. Isso é São Paulo. Agora, eu tenho certeza que as regiões do sul do país, Paraná, Santa Catarina, é muito mais frio que São Paulo, mas muito mais. Que ações a sua prefeitura, que ações a sua ONG,
0: gestores,
1: a sua igreja está fazendo para acolher essas pessoas, né? Independente, ou não, você tem que trabalhar, você tem. Tudo isso nós já sabemos, mas agora é uma situação de emergência. Agora, não dá pro cara acertar a vida dele agora, porque serão 30, 45 dias aí de frio extremo.
0: Às vezes um estado faz, uma cidade faz, mas se também outra não faz, outra não, né? Não
1: tá. Então, nem... o que que o pessoal tá fazendo aí? Você acha certo fazer isso? Né? Acolher a pessoa que está em condição de rua nestes dias de frio, porque é calor, meu querido. Você tira a roupa, fica pelado na rua, tá tudo certo.
2: Agora, no frio.
1: No frio não tem como, não.
2: Pessoas morrem, né?
1: É. E como eu achei a medida legal, eu tenho certeza que na maioria das cidades tem pontos de propriedade de prefeitura, estado, ociosos.
0: Às vezes imóveis que.
1: Não, ociosos. Por que não fazer alguma coisa? É uma situação, isso não é para ser para sempre. Como o caso que nós já falamos também de São Paulo, que fizeram aqueles apartamentinhos lá de container. É,
0: os...
1: que é pro pessoal.
0: Caixotes, tipo
1: isso,
0: os caixotes.
1: Que é assim. Pra pessoa. Até um ano ela pode Cápsula, ficar, né? Lá, que é para se levantar na vida e tocar o pau.
0: É isso. Dá um start, pelo menos, né?
1: Só que aqui agora é uma época, é um problema. Porque será um problema grande para ser resolvido num curto espaço de tempo. O que que o pessoal da tua cidade está fazendo?
0: É legal.
1: E o que você está fazendo para isso?
0: A partir das autoridades, porque a gente sempre vê igrejas, né? Comunidades, igrejas, ONGs que tomam esse tipo de atitude. Tem um grupo de pessoas, vamos entregar só.
1: Aproveitando aquela roupa velha.
2: É, a gente pode fazer a nossa
1: parte. Você não tá usando. Aquele sapato que você olha pra ele, nossa, não posso dar pra ninguém. Tem 15 anos sapato dentro da sapateira, você não usa, mas também você não dá.
0: Cada dia que passa ali também tá mais consumista.
2: Pelo menos a cada 6 meses é bom, né? Você tira ali o que você não quer. Claro que também você não vai colocar qualquer coisa, né? Ah, pega um negócio que não dá nem pra usar, que tá rasgado. Que não, aí você joga fora. Mas é algo que você não tá mais... Ah, isso aqui já não serve mais pra mim. Com certeza você vai ajudar outra pessoa.
0: Eu trabalhei numa rádio uma vez que eu tinha um monte de roupa dessa rádio, mas eu dei pro mendigo. Todo dia ele tava fazendo propaganda. Todo dia ele aparecia assim. Eu trabalhei numa outra rádio que o dono não gostava.
2: Esse equipe atrás, né?
1: Eu só não posso. Eu só não posso fazer isso que a Luciana Clemente me mata. Luciana e a Dulce atrás de mim por causa das camisetas.
0: Falei, baita moletom, não servia mais. E eu falei, vou dar pro cara vermelhão, chamar
2: a foto. É, mas aí quando é da empresa, o certo é você devolver pra empresa.
0: Não, mas era nossa. Eu dei o cara todo dia fazer a propaganda.
1: O que você, além do estado, além das ONGs, além da igreja, o que você está fazendo pra acolher essas pessoas?
0: Sim, falar que estamos em ano de eleição.
1: É.
0: Só estão fazendo isso esse ano? Fica de olho na tua cidade aí.
1: Quero saber.
0: Você nunca viu, agora estão fazendo esse ano?
2: Eu levei 3 sacolas de roupa lá pra minha avó e falei assim, ó, pra senhora dar na igreja. Mas agora a senhora dê na igreja, viu? Porque a senhora abre a sacola e fala, esse aqui tá bom, eu vou deixar aqui no cantinho.
0: Que é isso?
2: Melhore, vó.
0: Meu Deus, voz aurinha, coisa feia, voz aurinha.

0: Alternativa é tudo e muito mais. Jorge Matheus, tempo ao tempo. Ó, são 7h29 agora. Vamos falar com eles, porque eu vou te falar uma coisa. A dupla, quando aparece aqui, meu amigo, minha amiga.
1: Esse aí, sabe como eu chamo essa dupla? É. Jambo e Rivão.
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2: 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O homem tem muita facilidade de acumular de gordura. 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
2: A gente estava falando agora há pouco aqui sobre frio. O idoso, nessa época, tem que tomar duas coisas. Primeiro, cuidado com água. Tem que tomar muita água, porque o idoso não sente sede. Tem que fazer o idoso beber água. E segundo, quanto mais frio, as artérias vão se contraindo mais. Cuidado. 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
2: Boa. Já escrevi aqui.
3: 0800
2: já escrevi.
3: 591-3099. Também não é pra todo mundo, né?
0: Não, não é Taizinha. Pra todo mundo.
5: 0800-591-3099.
4: Vamos ligar, gente.
2: Só até as 8.
0: Só até as 8. Só que é o seguinte, é só 100 pessoas, 85%, você que tá nos ouvindo.
2: Não, até as 8. Pode ser mais ouvinte, mais de 100.
0: Tá bom, então tá.
2: 0800-591-3099. 39. Mas liga, porque senão eu vou ficar com cara de tacho aqui, né?
0: É verdade,
2: tudo
0: é verdade.

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0: gente, assuntos não param por aqui. A gente falou já do... O Galinha acabou de falar do frio, né? O frio chega, e aí as ações na sua cidade, no seu município, o pessoal toma alguma atitude, a exemplo do que estão fazendo em São Paulo, né, Galinha? Uma grande capital, de repente outras cidades até fazem, mas o Galinha deu esse exemplo, que nos momentos onde tem mais frio é de acolhimento
1: dessa galera. E eu tenho certeza que a região centro-sul, né, sudeste, sofre muito mais com temperaturas baixas, embora eu já fui pescar nas reuniões, nas regiões do Mato Grosso, Mato Grosso do Sul, de pegar 2 graus de temperatura. Né? Então, as pessoas têm que estar preparadas para isso.
0: Gente do céu, frio, aquele frio que dói na espinha.
2: O que acontece aqui em São Paulo, né, que é a experiência que temos, é que muita gente também não quer ser ajudada, né? É uma vida viciosa, né? Então, muitas pessoas, eu mesmo, tirando por mim, ajudo muitas pessoas, né? Geralmente, às vezes, eu passo pra vir trabalhar, compro pão. No meio do caminho, eu sinto entregue pra alguém. Mas, conversando já, filtrando com algumas pessoas, nem todo mundo quer ser ajudado. Às vezes, você vai tentar até ajudar e a pessoa já te dá uma cortada ali. Então, nem todo mundo quer ser ajudado, né? Talvez se investisse mais em algo voltado a, né, psicologia, algo assim. Que eu acho que seria interessante pra trabalhar Na mente mesmo, né? Das pessoas que se encontram nessas situações.
0: Esses dias, atravessando a rua, o cara falou: ô, irmão, tu paga um negocinho pra mim na padaria ali, um cafezinho com leite. Tá?
3: E aí?
0: Falei, vamos. Cheguei lá e falou: pode ser uma cervejinha.
1: Mentira. Geralmente,
0: o cara mudou na hora.
1: Geralmente na padaria perto de casa tem o pessoal: você quer comer? Vai comer. Aí eu vou. Põe sentado no balcão da padaria e falei: você não vai sair daqui com o Santos, você vai comer aqui. É. E é comida, não vem com esse negócio de cervejinha.
3: E aí, você pagou?
0: O cara quis a cerveja.
1: Você pagou?
0: Falei, irmão, pode ser um cafezinho com leite? Cafezinho com leite aqui, ó, um baúzinho e tal. Não, Patrícia, depois eu tomo a cerveja. Ô, cara. Rapaz do céu. Rodrigo, falando aqui das escolas, gente, em época de Copa.
4: Na minha época, ninguém morreu, não. Ninguém ficou revoltado, não. Colocou telão na escola. E nós assistíamos na escola o jogo da Copa. Depois acabava o jogo, voltava pro horário, cumpria o horário e depois vinha embora pra casa. Coisa normal, faz parte. Tem problema nenhum.
0: Rapaz, às vezes fazia intervalo depois do jogo, aí a gente ia jogar a bola.
3: E é divertido assistir todo mundo junto ali. É.
1: Mesmo nas empresas é divertido você assistir junto.
0: Lógico.
1: Porque onde você passa mais tempo é dentro da empresa. Gente, o Brasil é um país pobre, isso aqui não pode parar por causa de jogo de futebol, desculpa.
0: Velho.
1: Sabe, eu sei que tem um monte de gente que vai falar: galinha, pode cancelar o que quiser, eu não vivo disso aqui também. Mas eu não tenho dúvida, o Brasil é um país pobre, não pode parar por causa de um jogo de futebol.
0: O pessoal podia colocar o telão, né? Telão, né?
3: É, porque você reclamou da televisão.
1: Ô, diretor,
3: né?
1: O Márcio tá pedindo pra você pôr telão. Reclamou
5: foi
1: da
5: ele
1: televisão.
5: Que reclamou, não. Quem falou da televisãozinha foi o senhor.
0: Outro jogo, o senhor.
1: Por uma razão muito simples.
5: Daí eu entendi o porquê. Eu falei: galinha, vamos assistir o jogo lá com a gente. Você não veio, não.
1: Pra ficar contigo vendo o jogo?
5: É, com a galera toda.
1: Fora.
5: A gente gritou.
0: Mas no outro jogo.
5: A gente
0: jogo,
5: se emocionou. A gente passou raiva.
0: Aquele jogo da noite, a gente assistiu um pouco aqui. Só que um minuto depois.
5: O melhor de tudo, então. Anjo Gabriel, que estava dentro desse estúdio, saía gritando depois de não sei quanto tempo.
1: Ah, meu Deus. É por causa do delay, né? Tem um meme de uma vozinha, vocês chegaram a ver? A família inteira assistindo o jogo na sala. E de repente vem a vozinha, os caras naquela. Foi gol! Já gritou gol lá, para, voz. Foi gol, já gritou gol lá na cozinha, de repente, gol!
6: Nós, é o seguinte, o Brasil joga de 4 em 4 anos, é jogo de emoção. Já que o Brasil tem essa tradição de parar tudo, meu, para tudo, acabou. Vai Brasil, ninguém vai ficar pobre, nem mais rico, não. Se perdeu, perdeu. Segue, vida que segue. Paga as horas durante a semana. Ó, gente, fizemos uma conta aí, o jogo vai começar 2 horas da tarde. Vai ter que parar meio-dia e depois vai ter que parar. Tem mais uma hora depois pra trabalhar, porque termina 4 horas. Mas você sai 5 horas da tarde, são 3 horinhas. Vou pagar durante a semana. Todo mundo paga com amor e alegria, entendeu? E assim faz em tudo. Não é sempre que também acontece isso, não.
0: O horário de sair é meio-dia, mas o pessoal já para de trabalhar 10 da manhã.
5: Mas pelo menos ele falou aí de repor as horas. Aí, beleza.
0: para aquelas empresas que não... A Cirsa vai falar do Neymar. Eita, Neymar, com o problema com os filhos lá, só porque a pequenininha não foi e a menina lá, Kimberly, fala que ele não é presente na vida da menina.
7: Pelo amor de Deus, né? O que, que uma criança de 1 ano e 11 meses vai fazer nos Estados Unidos? O que, que essa criança vai lembrar, meu povo?
5: Nada.
7: Ah, quem quer passear é ela, né? Por isso que ela tá fazendo ferva. Gente, é um absurdo. Os outros filhos dele tá lá menores porque a mãe tá lá e a mãe é a esposa. É normal. Agora ela... Ela não é esposa mais. Ela só é mãe da filha dele. Só isso. E a criança é muito pequena. Dinheiro Neymar tem para quando essa criança tiver uns 9, 10 anos, levar para Disney. Talvez até antes. Agora ele não tem necessidade de levar a mãe junto. Ela que quer passear.
5: É que o Samir... Leva para Disney para todo lugar do mundo.
0: O Samir leva.
5: E tem que ver se mesmo depois de grande, ela não vai ficar proibindo a menina de fazer algumas coisas. Porque o problema é esse, ela quer ficar com essa birrinha.
1: Se a menina já tá certo mesmo futuro da menina.
5: Quer ficar com essa birrinha, porque já dá pra identificar que vai acontecer isso. Tá bom? Então aqui, previsão da I-40.
0: Ô, vó Dayana, vó Dayana.
1: É a vó Baiana. Vó Dayaninha.
0: Não, mas... Não, aí, minha filha, já é caso de justiça isso aí, meu.
1: É, é mas, caso de... mas o que vocês estão pensando lá na boca de sacola?
0: Vó Dayaninha. Vó Dayaninha, pronto. O assunto é nem mais.
5: Isso, Amanda Kimberly, é pra tu aprender a parar de ficar arrumando confusão, tá bom? Porque Bruna, até no aniversário da menina, tinha ido no começo. Agora não vai mais também, não.
1: Amanda, eu vou te falar, você fez uma poupança, mas uma poupança errada.

0: Chapelu.
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2: Ah, eu estou sentindo uma treta.
3: Chapeludo.
4: Ah, tá.
1: É treta que tu vai contar?
3: É treta.
1: Então vai. Então
3: é
1: vai.
3: Treta, treta na família Bezerra. O que aconteceu?
4: Pegaram a vaga.
3: Ah, não.
5: Quem é a família Bezerra?
3: Gente, a irmã Deolane. Da Deolane, a Daiane Bezerra, detonou a decisão da justiça.
4: A justiça ficou preocupada, inclusive.
3: Né? A defesa da Deolane alegou que ela deveria responder ao processo em casa. Por quê? Porque ela é mãe da Valentina, que tinha 9 anos, mas agora completou 10 anos. Teve até uma festa que já estava marcada.
4: Anos de idade, já tem 10.
3: Não, é, completou 10. Tinha até uma festa marcada, depois que a Deolane foi presa, não fizeram a festa, tudo, enfim. Ela ficou revoltada, por quê? Porque a justiça citou a participação da Deolane em A Fazenda, que foi em 2022. Então, eles alegaram que se a Deolane ficou quase 3 meses afastada da filha por decisão própria para participar de um reality, esse argumento não justifica.
1: Essa justiça, eu vou te falar,
3: a Daiane, a irmã da Deolane, rebateu a comparação e ela falou o quê? Ela falou que ela participou de um programa de TV. Por quê? Porque ali era uma escolha profissional em busca de trabalho, de renda, de visibilidade. Agora, estar presa é uma situação totalmente diferente.
4: Por que ela não pensou isso antes de fazer as cacas que ela fez?
3: Pois é. E a justiça alega que o quê? A filha da Deolane, a Valentina, ela continua recebendo cuidados da família. Não há indícios de vulnerabilidade e também abandono. Então... pedido negado.
1: Parabéns à justiça.
4: Parabéns à justiça.
1: Com coerência.
4: Normalmente, com esse negócio de dinheiro, essas coisas às vezes mudam um pouquinho, mas parabéns à justiça.
1: Daniela, a irmã dela também é a derrogada. É
3: todas
1: a derrogada.
3: São doutora, né? Doutoras.
4: E eu sugiro o seguinte: você tá preocupada com a sua irmã que tá aí com esse. Vai lá junto com ela, fica lá.
1: Isso aí, tem que prestar um apoio agora.
4: Né? Fica lá com ela.
1: A mamãe tava estourada até um tempo aí.
3: É, agora a mamãe agora tá enjaulada.
1: Tá, a mamãe tá enjaulada, tá? Eu acho que a justiça, nossa, a justiça, meu Deus, pegou o exemplo mais. Não é tem
4: fantástico.
1: Técnico, não tem nada. Falou, oxi, vou ficar lá no reality, ficou 3 meses e.
4: E a menina ficou sozinha, agora não pode? E ela vai ficar, infelizmente, pra menina, muito mais tempo. É? Porque o exemplo da mãe não será um bom exemplo pra ela.
3: Tem isso pois também,
1: é,
3: né?
1: Tem isso, muito. Bom, eles estão investigando ainda.
4: E acho
1: ainda.
4: Que não é de titia também.
1: Aonde há fumaça, então, há muito fogo nesse.
3: A família aí. Ali toda tá complicada. Da outra vez a mãe foi presa também.
4: Pegou fogo no parquinho da família Bezerra.
3: Agora pegou.
1: Agora, você que conhece alguém que tá fazendo vigília. Tem um povo da vigília, né? Meu Deus do céu. Aí nessas horas eu falo assim. Podia ter Copa toda hora, porque... gente do céu. E o tem, povo da vigília.
4: Eu vou falar uma coisa, hein? Vai mais gente.
3: Vai, galinha.
4: Vai.
3: Ih, mãe Dino.
1: É só a ponta do iceberg. Mãe Dino.
4: Vai, gente.
3: Fala, mãe Dino, fala mais.
4: Não pode falar, não.
1: Fala, vovô baiano, vai.
3: Vai, vovô.
6: Tadeu, melhor que eu, hein? Cadê o menor que eu?

0: Motivo é tudo e muito mais. Henrique e Juliano, volta por baixo. 9198-441-6545. Vem participar do grupo até pertinho das 9. Vamos para as 8 agora, hora de Brasília.
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5: E o Paraguai despachou a poderosa Alemanha nos pênaltis, depois de empatar na prorrogação e tempo normal em 1-1. Gustavo Gomes e sua galera seguem adiante para as oitavas de final, enquanto Neuer e sua turma vão embora para casa mais cedo.
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11: Mas a manifestação deixou a Paulista, trânsito já liberado, agora desceram a Augusta e estão se concentrando na Praça Roosevelt. 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Beijo, ótima noite.
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0: 16 minutos, hora de Brasília. Eita, ô Gai.
1: Gai.
0: Eu vou falar Gai.
2: Que isso?
0: Dai, é Gai.
2: Gai.
0: Oh, eu vou te falar, Dai, que vergonha, hein, meu.
2: O quê?
0: Amanhã é um Galinha, acho que é amanhã que ele vai postar, né? O vídeo da sua segunda, a segunda série do que ele tá fazendo.
1: Eu vou postar hoje à noite.
0: Vou postar daqui a pouco. É ansioso, eu tô ansioso.
2: Que série? A do, da academia?
0: É,
2: Dai. Eu também vou.
0: O que é academia? É mesmo aquilo que você...
2: Aquilo lá é, que aqui tem aqueles aparelhos que você abre e fecha a perna, que você puxa e...
1: Não, isso é outra coisa, Dai. Abre e fecha a perna não é academia, não.
2: Ah, eu não sei os nomes. Eu sempre falo assim, moço, eu quero ir naquele ali, ó, que abre e fecha.
1: Eu vou postar daqui a pouco, galinha.nativa, galinha na academia.
0: Aí, ó, que vergonha, Dai 40.
2: E pra você? Eu, pelo menos, eu fui o quê? Semana passada?
1: Pelo menos ela mesmo.
2: Semana retrasada. E fui uma vez. E você, me fala a última vez que você foi na academia.
0: Falei,
2: não, fala.
0: Eu passo na academia todo dia, minha filha. Passo
2: em
0: frente.
2: Ah, é, em frente. Qual foi a última vez?
0: Fala assim.
2: Voltarei. Ano passado e olhe lá.
1: Eu só assim, quero lembrar os dois que esperando. O velho daqui sou eu.
2: Nossa, Galinha, eu tô com uma dor na coluna.
0: Nossa.
2: Dor na junta.
0: Eu só quero dormir,
1: junta
0: Galinha.
1: Tudo e joga fora.
2: Você sair. Agora, deixa eu fazer uma fofoca.
0: Qual?
2: Eu tava contando ali pro Galinha. Não sei se você viu um presente que a Simone Mendes recebeu.
0: Eu fiquei sabendo, mas que foi o
2: gente,
0: um ursinho?
2: Esses fãs da Simone Mendes são os melhores. Ah, ela tava com um negocinho na mão, assim, pequenininho, fininho. Pra mim, aquilo era um vibrador.
1: Não, aquilo é um plug. Ela não tava com problema, tava surto.
2: Ah.
1: Mandaram pra tampar.
2: É mesmo, galera? É um plug pra colocar...
1: É.
2: E tá entendido, viu? Eu toda inocente achando que era um vibradorzinho. Não é, não.
0: Parece um...
2: Ele mexe.
0: Ele parece pirulito. Aquele
2: mas ele mexe.
1: Parece um peão.
0: É um peãozinho. Aquele pirulito que você põe os dois dedos assim e fica...
1: Vai, Bartinho, vamos ver. Vamos ouvir.
0: Vamos
1: ouvir as notas, que é melhor.
0: Dá 40, foge dessas coisas aí, hein?
2: Ai, com certeza, é melhor, né, querido?
0: Ai, meu Deus.
2: Sei nem o que é isso.
0: Ó, Cristina, vamos falar de frio, Cris. Ela quer dar a opinião dela sobre a ação aí no, durante o frio.
3: É, geralmente eu faço o que todo mundo faz, né? Separo as roupas de frio, separo sapatos, né? Acolho de uma forma na qual eu consiga atender. Infelizmente, né, é um problema da sociedade. Então não dá para nós, né, fazermos muito. É um problema do governo que deveria estar investindo em formas de poder acolher essas pessoas, mas que também de trazer ela para o mercado de trabalho, fazendo cursos técnicos, oferecendo, mas infelizmente o governo não pensa e acaba a própria população que acaba fazendo o que é de obrigação do governo.
0: Aí você tem que recuperar esse ser humano, né? A pessoa às vezes se perdeu. Ontem mesmo passei do lado de um ali. Você fica... Você olha assim, você fala... Meu, o cara... Ele tá ali, ele já se entregou.
1: Perdeu, né?
0: Perdeu tudo. Ele já perdeu tudo. E não é... Às vezes você fala assim... A pessoa fala assim... Ah, esses aí, eles querem só ficar usando coisa. Droga. Ficar usando, cheirando, fumando... E esses aí, meu, é diferente daqueles, por exemplo, em grandes cidades que vão lá roubar, vão... Mas desse você também tem que ficar esperto. Quando ele tá bem doido, que nem esses dias aí, um cara começou a bater numa mulher no metrô de São Paulo.
2: Foi.
0: No metrô de São Paulo.
2: Machucou.
0: Ó.
1: E é a segunda vez que ele bate.
0: Pois é. Bárbara.
1: Como diz uma amiga minha, daqui a pouco o pau te acha.
0: Daqui a pouco o pau te acha, isso aí. Bárbara.
4: É muito interessante, ainda mais nesse período agora de frio, para acolher os moradores de rua. Interessante, muito legal. Mas assim, eu acho que como a cidade é grande, teria sim que ter uma coisa permanente. Porque os moradores de rua são muitos, né? Muitos e muitos mesmo, principalmente em cidade grande como São Paulo. Então eu acredito que se tivesse uma coisa permanente seria melhor ainda. Mas só pelo fato de nesse momento, nesse período muito frio, ter essa ação emergencial também, foi nota 10. Tanto para abrigar os moradores de rua, quanto os animais, porque sofrem muito, né? nesse frio.
0: É, geralmente as prefeituras têm centros de acolhida e tal, pra o mendigo vai lá, toma um banho, às vezes troca de roupa, e é aquela coisa, né? E aí toma um café, é isso aí, gente. Bruna vai falar da escola na Copa. Gente, escola na Copa do Mundo. E aí, com aula, sem aula, com telão, sem telão, hã? Como que é? Ou manda todo mundo pra casa?
5: E em dias de jogo, realmente, fica muito difícil, muito complicado. Porque por mais que tenha um telão, a gente faça uma dinâmica, uma atividade diferenciada, eles não conseguem focar naquilo. Então, por mais que a gente faça horário de entrada, de saída diferenciado, acaba ficando um caos. Porque, primeiro, não vai metade da sala, e os que vão, que às vezes a mãe precisa trabalhar, né, ou por N motivos estão na escola, é só para assistir o jogo de uma forma diferente. Nós ficamos eufóricos, imagina as crianças e os adolescentes. Então, eu acho que o calendário escolar, em anos de Copa, ele deveria ser revisto, né, ele deveria ser revisitado, porque tem coisas que a gente não consegue fazer nos dias de jogos, né.
0: Antecipa as férias, pronto. Começou a Copa, já começa ali a...
2: Agora a maioria já tá de férias, né? É.
0: Ó, tem a Sônia aqui, mesmo assunto.
6: Eu não concordo, porque quando uma criança precisa sair mais cedo para ir ao médico, ao dentista ou até viajar, tem que ter atestado. Porque para assistir o jogo da seleção, pode sair. Não tem nada a ver. Se eles podem sair para assistir o jogo da seleção, eles podem sair para outros lugares mais importantes, né? Eu penso assim.
0: É, acho que um exemplo muito claro do que já foi dado aqui hoje foi a nossa ouvinte falando, né? Eu trabalho aqui na saúde, gente. Vamos fechar o posto de saúde aqui para... E aí, por causa do jogo e tal, tem que chegar
2: alguém aqui. Tem lugares que não tem como fechar, gente.
1: É. Aliás, eu tinha que ter lugar, né? Eu quero saber o seguinte... Distrito Policial, fecha?
0: Não fecha, não.
1: Batalhão da PM, fecha?
0: Pelo contrário, os caras têm que até na rua.
1: Deve ficar. Alguns até dão uma bisoiada dentro dos bar pra ver a televisão. Mas
0: com
1: tudo
0: muito
1: bem.
0: Bar funcionando, é.
1: Mas, querido, tem que trabalhar. A gente, nós somos um país pobre, gente. Vamos trabalhar. É. Desculpa aí, mas eu acho que tudo bem. Na hora do jogo, seria uma incoerência falar: não, ninguém assiste o jogo. Não é isso, não.
0: Os 90 minutos, pronto.
2: Será que telemarketing parou? Não.
0: Ah, geralmente o pessoal assiste em telemarketing, eu já tenho parente, não tem parente que trabalha com você. Eles param lá no negócio.
1: E fica na sua própria baia.
0: Se tocar o telefone na
1: atender.
0: Baia, a pessoa atende, ela tem que atender.
2: Imagina, é cada ligação que deve desligar na cara do povo.
1: Eu tenho certeza que não para, não. Não. Eu recebi de ligação de

0: alternativa é tudo e muito mais. Foi por conveniência. E Marília Mendonça, inconfundível. Ei, saudade.
1: Amante não tem lá. Ei. Acho que tem, Marília.
2: É, algumas tem mesmo.
1: Marília deixou essa música. Tem mais do que a mulher.
3: Amante não tem lá.
2: Aí é sacanagem, hein?
3: Amante não vai cantar.
1: Para de cantar que você vai ver os fusquinhas voando, vai.
3: Aquele fusca vai.
0: André vai falar do frio. Gente, semana passada fez aquele pico de em várias capitais do Brasil, várias cidades. Aí você fala assim, rapaz, que é uma caminhada daqui até ali pra pegar o carro, sem a blusa?
1: Não, fortão, não sinto frio.
2: E aí?
0: Eu quase tava pedindo abrigo pro... Por pouco eu não pedi o terno do cara.
1: Tinha um morador de rua com duas caixas nas costas. Falou, dá uma caixa pra mim.
0: Gente do
2: Por que você
0: céu.
2: Não colocou os braços dentro da camiseta?
0: Isso é coisa de criança, né? Gente, o frio é um negócio muito sério. Por isso, há exemplo, né, do que a prefeitura em São Paulo faz. O Galinha até estava vasculhando para ver o que, que a prefeitura faz em São Paulo. É, esses abrigos, né, gente? E não só abrigo, mas tem
1: emergenciais.
0: Café da manhã, tem não sei o quê.
1: Tem que fazer.
0: Às vezes usa até estação de metrô.
1: Isso, pra em São Paulo eu vou estar usando.
0: A galera. Andréia falando aqui. Fala, Andréia, sua opinião.
4: Fazemos um trabalho social onde recebemos doações, principalmente de roupas. E é uma decepção todas as vezes que chega sacolas lá, porque as pessoas, elas mandam cobertores sujos, roupas sujas, alimentos vencidos. Então, que as pessoas tenham mais consciência, mais amor ao próximo, para que doe, mas doe coisas boas, doe de coração. Porque a maioria das roupas chegam mofadas. É muito triste porque muitas pensam que o próximo não tem valor. Mas todos nós temos valor. Então, para as pessoas terem mais consciência, que eu sei que muitas pessoas estão ouvindo, e muitas fazem isso. As roupas, elas vão suja. Eles usam, colocam na sacola e mandam para doação.
1: André, manda o contato pra gente passar, quem quiser fazer doação e tal. É. Passa o contato aí, a gente manda.
2: Muito bom.
0: A venda é aquela coisa que a voz fica, olha, essa aqui tá boa.
2: É, eu entreguei pra ela 3 sacolas de roupas pra ela levar pra igreja, porque lá na igreja tem uma parte de doação, então sempre que eu tiro roupa, eu entrego pra ela.
0: Sempre tem.
2: Só que às vezes eu chego na casa dela.
1: Ela leva pras Dorcas.
2: Não, vai vendo. Isso, é isso mesmo, né? Que é a igreja adventista.
0: É.
2: Só que às vezes eu chego lá, aí outro dia eu falei, vó.
0: Essa blusa era
2: minha. Essa blusa que era minha, eu não tinha colocado pra dar. Não, minha filha, que eu tirei umas pecinhas que tava melhorzinha. Excelente, vó. Não, minha filha, é bom, né? Porque aqui chega um monte de gente toda hora. Às vezes até eu uso e também alguém precisa de uma blusa, uma blusinha. Aí eu vou e.
0: Essas roupas chiques que você usa
2: que
0: aí.
2: Que legal, vó.
0: Daqui uns dias. Não vai ficar me usando as saias de dar correta, mas olha, pelo amor de Deus.
1: Vó. Eu trouxe aqui umas roupinhas. Que. A senhora dá pra quem tá precisando, né? Que às vezes a pessoa tá necessitada. Ô, fia. Quem usa roupa do teu tamanho não tá passando necessidade.
2: É isso! Na verdade, não é nem necessidade.

0: A Nativa é tudo e muito mais. Maiara Maraíza, felizes para sempre. Já já tem a última pernada do programa, gente.
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6: E o Paraguai despachou a poderosa Alemanha nos pênaltis, depois de empatar na prorrogação e tempo normal em 1-1. Gustavo Gomes e sua galera seguem adiante para as oitavas de final, enquanto Neuer e sua turma vão embora para casa mais cedo.
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0: homem, rapaz.
1: E se descer essa cosquinha, você sai correndo daqui. Sabe por quê? Porque nós estamos na última
2: perrada do programa. Aí, gente, isso aí. Gente, Brasil. Vai, ó, o jogo das meio da semana só vai ser na outra quarta, se passar, é isso?
1: Isso.
2: Sábado, quarta e... Não, não. Domingo...
1: Sábado, domingo, quarta e domingo.
2: Não, sábado não, o próximo é domingo.
1: Então é domingo, sábado, quarta e domingo.
2: Ah, tá, quarta... Ih, rapaz. Eu acho que não...
1: Gente, eu hoje, sou apaixonado passou, né? Por futebol.
2: A França passou agora.
1: Eu um pouco. Gosto de futebol. Gosto do meu time, Corinthians, mais do que da seleção brasileira.
2: Gosto de Copa? Gosto de Copa.
1: Gosto de Copa. Já gostei mais, gosto de Copa. Mas eu não aceito o país parar por causa de Copa do Mundo. Desculpa, pode me criticar quem quiser. Ah, pode descer o porrete na rede social, não me importa. Nós somos um país pobre e tem que trabalhar.
0: Galinha, eu acho que a gente tem que dar uma paradinha assim, porque tá todo mundo muito cansado, então tem que aproveitar esse momento aí, entendeu? Como diz o nosso ouvinte, depois repõe as horas, é um momento ali de alegria que não tem sempre, a cada 4 anos.
1: Diretora, daí quer parar.
0: Não, eu não disse eu não, até porque eu não estou reclamando da TV daqui, não. Eu gosto da TV, televisãozinha pequenininha.
1: Eu só não assisto a televisão pequenininha, porque senão eu chego muito corrido aqui, então eu vejo fora.
0: Eu coloco um óculos mesmo sem precisar, eu coloco, mas eu assisto feliz da vida.
2: Não, não é tão pequena assim, tanto que o chefe ficou quase embaixo dela. Né?
1: Você vai reclamar que...
2: Eu vi os vídeos.
1: Você vai reclamar...
2: O chefe tá quase embaixo da TV, só pra ver pertinho ali.
1: Você vai reclamar que ele ficou pertinho?
2: Não, que isso? Por que colocar ele ao vivo? Vamos colocar... Vamos ligar pra ele aqui, pera.
0: Vai? Tá com coragem, né?
1: É corajoso?
2: Ele aqui. Vamos ligar, não. Vamos! Ó, Larissa e a Juscelini. Deolane, gente. Deolane tá dando o que falar aí, porque tá presa. E aí queria transformar a prisão dela em prisão domiciliar por conta da menina.
1: Usando a filha.
2: Usando a filha.
1: A defesa tá usando a filha.
2: O que, que a justiça falou?
0: Que ela não vai, não.
3: Olha, eu acho que depende muito do motivo. Porque o comportamento de uma pessoa que está na TV... Pra mim, mostra muito de como essa pessoa é no dia a dia. Ainda mais em reality de show. Ai, mas é fingimento. Ai, mas tem câmera. Pra mim, tá mostrando como que aquela pessoa é. Se o jeito que ela agiu lá no programa ajuda a entender se ela é perigosa ou se tem alguma influência pra bagunçar o processo que ela esteja passando, eu acho super válido o juiz dar uma olhada assim.
1: Também acho. Gente...
2: Pro direito ele vai ver, ele vai analisar. Vou analisar o caso aqui, ó.
1: Ei, Brasil, mostra a sua cara.
2: É. Ele vai ver o caso. O juiz não vai deixar de ver. Mas vai dizer sim ou não.
0: Ele já falou não.
2: É aquela coisa. O não já tem, o pessoal fala assim.
1: Não, eu acho sim. Que eu não sou contra a defesa tentada de todas as maneiras. A função do advogado é essa, ué. Né?
2: Justificativa pro juiz falou assim, não dá.
4: Eu concordo com a justiça, a doutora Deolane. Quando é do interesse, a filha pode ficar sozinha. Quando não, precisa dela. Isso aí, pra cima. Ela tem uma rede de apoio boa pra cuidar dessa criança. Vai estar bem amparada, eu creio.
2: O pessoal da vigília pode doutora. Ajudar também, se quiser.
1: É.
0: Deu ruim pra tu.
1: Inclusive, eu vou falar uma coisa, é verdade, aquelas... comparativo dela com reboque, sem reboque. Que desgraça,
0: já falaram que é mentira.
2: Então,
0: é
2: não sei se é IA, mas também não duvido que não seja mais ou menos aquilo ali. Se falar assim, ó, tira aí, tipo... Se já fui
1: porque
2: falar
1: lá não tem foram, como.
0: Foram divulgadas nos primeiros, logo quando pegaram ela na casa dela. Sim, aquelas imagens, ela com a blusinha azul, é daquele jeito mesmo. Mas só que pegaram aquela imagem e pioraram mil vezes
1: e
0: mais,
1: a maquiagem?
0: Né, gente?
2: Nossa,
1: e a maquiagem?
2: Acabaram com a imagem.
0: Tava sem? Tava.
2: Rapaz, esse dia eu pedi pro ChatGPT. Esse dia eu pedi pro ChatGPT. Tira a barba e deixa o bigode. Eu falei, não, volta.
0: Agora, sabe quem ficou bonito de barba? Fizeram uma montagem do Vini Júnior.
2: Ah,
0: colocaram barba nele e deixaram o cabelo baixinho. Ele ficou bonito, viu?
1: Tá deixando barba?
2: Por quê?
1: Deixei eu também.
2: Mas essa do Vini Júnior é legal. O cara deu uma repagina da... Ele com aquele cabelinho não
0: só
2: tá combinando.
0: Só que, meu, ele ficou a cara do Alexandre Pires.
2: Eita, lasqueu. Tô fazendo amor.
0: Não, sai da minha aba, sai pra lá.
1: Não, vocês estão fazendo amor do Alexandre Pires, é?
0: Só pra contrariar.
2: É só pra contrariar. Ô, cidade... Ah, cidade é a Cida, vai falar do Neymar. Cida vai falar do Neymar. Ô, a filhinha, qual é o nome da bichinha?
0: Da Helena.
2: Helena.
0: Nome
2: da Kimberly, né?
0: 1 ano e 11 meses.
2: Que não dá atenção
5: ainda
2: pra...
5: Ainda bem que botaram o nome da menina de Helena. Helena, né? Helena. Nada de Kimberly, Chatterlady, nada disso.
0: Helena. Charlene.
1: Helena, bonitinha. Essa Helena é um bonito.
6: Tá com dor de cotovelo, viu? Quer tá onde os filhos tá, onde o pai tá, e a esposa que tá certa. Que custa ela postar uma foto da filha do marido dela junto com os filhos dela. Acho que tá com dor de cotovelo. Tá querendo estar onde eles estão. E isso... Só se ela mudar o nome dela pra Bruna. Que já vi que o Neymar gosta das Brunas.
1: A esposa. Eu nunca vi nada assinado. Olha que é esposa.
0: Ah, mais uma vez, a Bruna Biancardi abriu uma caixinha de perguntas e perguntaram pra ela, quando vocês vão casar? Ela respondeu, nós já casamos.
1: Não, eu acho que já casamos.
0: E uma aliançona no dedo tem sim. Não, inclusive, não, esses dias... Peraí. Esses dias saiu de novo o pessoal falando do Neymar, que em casa tava com a aliança e quando chegou na balada tava sem.
1: Não, só uma coisa. Se eu botar uma aliança no dedo, então eu casei.
0: Bom, mas pelo que eu entendi ali, deve ter sido uma coisa assim, às escondidas, sabe?
1: Já
0: então,
1: sei,
0: pelo visto, casaram Marcio, sim. E ela fala, meu marido.
1: Casei.
2: Já casou, só de... É.
0: Não foi só juntado, não.
1: Foi
0: acho
1: das
0: que tá
1: duas...
0: casado, sim.
2: Não sei. Será que só de estar junto ali já é considerado?
0: É. Você é casado, né?
1: Eu vou dizer, você é casado, né?
2: Tá amarrado, rapaz. Eu não sou nem o Neymar, meu.

0: rapaz. Tô sentindo um chiadinho aqui.
1: Chiadinho?
0: Parece uma coquinha. Sabe, é no fone, aí fica uma
1: que
0: cosquinha.
1: Que isso?
0: Assim.
2: Ouvi. Se descer essa cosquinha,
1: faz pose de

0: tudo e muito mais, Matheus e Cauã, te assumi pro Brasil. Ó, faltam 5 minutos para as 9. Antes de fechar aqui, tem mais 3 áudiozinhos. Assuntos de hoje aqui, gente. Escola com Copa do Mundo, e aí, escola fecha, não fecha, o professor tem que trabalhar, não tem, como que fica aquele pai e mãe também que tem que trabalhar, porque tem muito pai e mãe também que trabalha em bar, hein, meu?
1: Claro que tem.
0: E aí? Aí, mas aí a rede de apoio.
1: Normalmente, quem trabalha em bar, deixa
0: com a avó,
1: assiste.
0: Deixa com o vó, deixa com o tio, a tia.
2: Então, considerando que a Copa do Mundo é cada 4 anos, eu acho que é justo a escola parar, sim. Porque as crianças estão empolgadas com o jogo, né? E não tem problema um dia só, não. Mesmo porque os alunos não iriam na escola no dia do jogo, porque já é tradição do Brasil, né? Porque eu penso assim, se é a cada 4 anos e só tem um dia por semana quando o Brasil passa pela Copa. Então não tem problema, não.
0: Aí a Penha, ela acha que de repente num dia do jogo nem deve ter aula. Maria Mendes, falando do frio aqui, nota que o Galinha trouxe.
3: Eu acho interessante, porque assim, é muito sofrimento, né? A gente que tem o nosso lar, a gente sofre com frio, imagina quem não tem. E o governo também deveria investir mais, fazer um curso, né? Ter bastante coisa gratuita para dar uma ocupação para eles. Essa é a minha opinião, acho muito interessante mesmo.
0: Boa, Maria, bonitinho.
4: Falando nesse tema, Márcio, nós pedimos para o ouvinte passar o contato para fazer doações, ela passou?
0: Isso, aquela ouvinte passou. É GAC, ó. GAC, GAC Associação, lá no Instagram.
4: No Instagram?
0: Isso,
4: GAC. Arroba GAC Associação.
0: GAC Associação. Bem legal.
1: GAC.
0: Isso, GAC, GAC. E aí tem também no Facebook GAC, Grupo de Apoio à Criança. Olha, eu trabalho com as crianças, maravilhoso.
4: Muito bom.
0: O Adilson quer falar da escola, né? Vai.
5: Estão falando a respeito de jogo do Brasil, da seleção, se para ou se não para. Eu quero ver se vai parar o ano que vem na Copa do Mundo do futebol feminino, que vai ser no Brasil. Só isso que eu quero ver.
0: Aí, vão dar a mesma importância para as meninas?
4: Eu continuo com o mesmo pensamento.
0: Se tiver, vai...
4: Não tem que parar.
0: Não tem que parar. E se tiver, dá pra fazer na sala de aula, isso
4: aqui.
0: Isso,
4: tem que ser como... Meu, não tem que parar.
0: É verdade. É.
4: Eu acho que é o seguinte. Por exemplo, a Dai deveria parar. Se o Ancelotti convocasse ela, não tinha que trabalhar. Eu acho que é isso aí.
1: Eu perguntei, né? Eu perguntei pro chefe. Chefe, a gente vai trabalhar? Ele falou, você foi convocado? Eu falei, não. Ele, então vai. Eu falei, nossa, precisava disso.
4: Você foi convocada pra trabalhar.
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0: Não.
1: Ó, você não vai largar, sabe o quê? Dona Elaine Cristina Pontim. Ó, deixa eu pegar o final do telefone dela aqui, que é... Elaine Cristina Pontim. É isso. Ela tá mandando aqui a música da semana. A bichinha já levou 500 reais.
2: 500 reais.
1: Viu o vozeirão? Chega, usou o tom pra baixo ainda.
2: Eu gostei muito.
1: É você mesmo, Elaine. 7430, finalzinho do fone, ó.
3: Anybody, ó. Esquece que na rua tem um de novo.
1: Eita, lasqueira. Quinhentão. Amanhã tem mais?
3: Tá criticando a voz do ouvinte?
2: Ela linda.
1: Fez um tom pra baixo, ela não
3: você
1: fez...
3: Você tá criticando a voz do ouvinte?
1: Jamais,
3: rapaz. Ô, diretor, eu vou encontrar você. Agora tem uns assuntos pra falar do Márcio.
2: Você vai aonde, cara pálida?
1: Vê se o telão consegue telão.
3: Fala alto.
2: Você vai sair, telão. Cara pálida?
3: Fala alto, o que que você quer?
1: Deixa a mesma tela lá que eu falei. Vou te falar uma coisa. O Galinha mostrou um vídeo aqui do Haaland, que é um próximo nosso aniversário. Se ele joga daquele jeito, não vai ter jogo mais, não.
3: Mas ele... A vantagem que tem é que o Gabriel Magalhães, que você joga tá no Liverpool, né? e o Haaland joga no Manchester City. Então ele já sabe como marcar. Mas, o cara é um trator.
1: O cara puxa ele. O Gabriel Magalhães. Ele é baixinho perto dele. Não. Aquele é o Matheus Cunha.
3: Não, esse tava com ele, é o Gabriel Magalhães, é o zagueiro.
1: Ele puxa ele.
2: Eu não quero saber nada disso. Eu quero saber, Galinha.
3: Você perto dele é baixinho.
1: Eu sou baixinho.
2: Eu não quero saber disso. Eu quero saber onde você vai, cara pálida.
1: Oxi. Onde nós vai hoje?
2: Onde nós vamos?
3: Pra casinha mamãe.
2: Nossa.
1: Meu Deus, vou mamar não. Tchau, até amanhã.
2: Boa noite, Márcio. Boa noite, Galinha. Boa noite, ouvinte. Até amanhã, se Deus quiser.
1: Falou, velho. Até amanhã, hein?
3: Tchau, Márcio Cruz. Tchau, Dezinha, minha linda. Tchau, povo. Tchau, povo. Fui.
2: Ela não vai, não.
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